0: e tecnologia serão aplicadas no dia 29 de novembro.
1: O Serviço Geológico do Brasil faz o monitoramento das bacias hidrográficas brasileiras. Isso quer dizer que ele monitora a subida e descida dos principais rios do país.
0: O trabalho ajuda na agricultura, previne situações trágicas relacionadas a enchentes e orienta prefeituras em situações de seca, por exemplo.
1: Este ano, o Serviço Geológico do Brasil também faz parte do grupo de órgãos federais que está atuando no painel do El Niño e vem acompanhando e divulgando boletins sobre os impactos do fenômeno climático.
0: Sobre tudo isso, nós conversamos mais cedo com a chefe do Departamento de Hidrologia do SGB, Andréa Germano. Acompanhe. Doutora Andréa, bem-vinda à Voz do Brasil. É um prazer ter a senhora conosco aqui. Vamos falar então de El Niño, né? O Serviço Geológico do Brasil divulgou algumas previsões para as principais bacias hidrográficas do país para os próximos 3 meses. E aí eu queria começar então falando por região, começando aí pela região norte e, né, Amazônia. Os principais rios, pelo que eu já dei uma olhadinha, ainda estão nos níveis normais, mas já em situação de vazante. O que a gente pode esperar para os próximos 3 meses?
2: Muito obrigada pelo espaço. O Serviço Geológico do Brasil agradece. O Serviço Geológico do Brasil é uma empresa ligada ao Ministério de Minas e Energia. E realmente a gente faz esse acompanhamento dos rios e monitoramento dos rios há 57 anos, cobertura de toda a rede hidrometeorológica nacional e monitoramento de níveis de rios e volume de chuvas. A região norte, hoje está nesse período, como você falou, já de vazante, né? Na sua normalidade, em todos os rios, na sua normalidade. E assim, o que preocupa é esse atraso do início das chuvas. Isso pode prejudicar aí a vazante, no caso, não ser mais crítica, né? Então, assim, esse atraso, o período de chuvas, realmente é hoje a nossa preocupação. Mas, por enquanto, na sua normalidade. A gente faz simulações, né, para caso não chova, caso chova. Então, a gente vai tendo esse acompanhamento diariamente num cenário de 3 meses para poder também ter providências, defesa civil, tomar providências logísticas para as ações do norte.
0: Quer dizer assim, se a gente já está com os rios em vazante e as chuvas atrasaram, a gente pode ter uma baixa mais acentuada, é isso?
2: Exatamente, essa é a grande preocupação.
1: E no Nordeste há um alerta sobre os níveis dos reservatórios, né?
2: Exatamente. O SGB, ele acompanha junto com a Agência Nacional de Águas os reservatórios, né, através do sistema de acompanhamento dos reservatórios do Nordeste, também dos 9 estados do Nordeste, também em Minas Gerais, mas a situação hoje, 5 de agosto, é de normalidade também, 50%, 51% da sua capacidade, né? Então a gente está mantendo esse percentual desde abril. Então ainda não é uma preocupação a região Nordeste.
0: Muito bem, então vamos falar agora de Sul, onde o El Niño talvez seja a região onde talvez a gente já esteja sentindo essa questão do El Niño de maneira mais intensa, né, mais acentuada. Já há problemas de cheias e transbordamentos. Como é que deve ser o próximo trimestre por lá, onde o alerta é maior?
2: E como você falou, né, a previsão de chuvas acima da média do El Niño pode levar muitos os rios, já materializado agora no mês de julho, tivemos muitas inundações. Para você ter uma ideia, mês de julho no sul, na região do Rio Grande do Sul, em média chover 130 milímetros, a gente teve localidades com 430 milímetros, provocando então grandes impactos aí de inundação. E a preocupação geralmente é essa, de o solo já está muito úmido e ainda esse aumento das chuvas na região sul poder causar mais impactos de inundações na região sul.
1: Agora, no Cerrado e Pantanal, André, onde já costumamos ter seca nesse período, o que esperar para as bacias desses biomas?
2: Então, no Cerrado, na região sudeste, em termos de chuva, os modelos meteorológicos, que é nosso Serviço Geológico, a gente não trabalha com meteorologia, né? A gente usa a meteorologia para poder explicar a hidrologia. Mas os modelos de meteorologia estão muito discrepantes, vamos dizer assim. O que a gente entende agora nesse momento, não dá para falar do cenário de chuva, mas nesse momento que realmente as temperaturas já estão muito elevadas. Aí sim a preocupação é mais para a questão de incêndios florestais, então monitoramento de rios, ainda estamos na normalidade para
0: tudo indicando ainda que Cerrado e Pantanal, em termos de águas, devem ficar ainda dentro da normalidade.
2: É, estamos já desde 2020, assim, com uma tendência de depreciação da capacidade dos rios na região do Pantanal, principalmente. Então, assim, na normalidade, já não digo que já, a gente já não vai, vem vivendo muito tempo isso. Então, mas não vai ser mais crítico ou menos crítico este ano especificamente.
0: É, quando a gente fala, então, de mudanças climáticas, é disso que a gente fala, né? A gente vai observando uma mudança no comportamento natural, no comportamento da natureza ao longo do tempo, né? Não é só no trimestre, não é só no ano.
2: Perfeito.
0: Como a senhora disse, já vem desde 2020.
2: Perfeito,
0: né?
2: A gente não tem mais um Pantanal, uma região alagada há muitos anos. Então, isso realmente é um mudanças climáticas, não só o efeito de El Niño também, né? Então, isso é uma mudança climática que a gente vem evidenciando, principalmente nessa região.
1: Agora, doutora Andréia, como é que funciona esse monitoramento do Serviço Geológico do Brasil? Conta para o nosso ouvinte um pouco mais sobre como é esse trabalho.
2: O Serviço Geológico é um grande parceiro no campo e no escritório para fazer esse monitoramento, né? Além desse trabalho contínuo de monitoramento, de saber essas séries hidrológicas de longo período que nós monitoramos, a gente tem um serviço desde a década de 80, daí de realizar previsões hidrológicas, não só o momento atual, mas essas previsões hidrológicas, né, futuras. Começamos aí com bacias como o Pantanal, o Amazonas e o Rio Doce, que são bacias mais lentas, mas depois dos booms, dos desastres, como a gente chama aí nos anos de 2011, 2012, 2013, a gente começou a fazer sistemas de previsão hidrológica em bacias mais rápidas e também com o advento também de todo um monitoramento automático muito mais especializado, né? Então, assim, o que a gente faz? Além desse monitoramento do campo, a gente no escritório recebe essas informações automáticas que vêm por satélites, né? Então, de hora em hora a gente está recebendo o nível dos rios, a quantidade de chuva e rodamos modelos matemáticos, hidráulicos, hidrológicos para fazer essas previsões. Aí você vai me dizer, então a gente consegue saber com muita antecedência se vai inundar? Depende da região hidrográfica, depende da resposta da bacia hidrográfica. Então, se há localidades que a gente consegue fazer essa previsão com 75 dias de antecedência, mas outras localidades, em bacias mais de alta declividade, com uma menor área de drenagem, com até 4 horas de antecedência. Mas o que permite, no caso de inundações, retirar as famílias, então, sim, permite, a gente salva vidas com esse monitoramento e com esse sistema de previsão hidrológica.
1: Muito bem, nós conversamos com Andréia Germano, chefe do Departamento de Hidrologia do Serviço Geológico do Brasil. Muito obrigado por sua entrevista aqui à Voz do Brasil.
2: Muito obrigada a vocês. Até logo. Tchau, tchau.
0: A segurança no abastecimento de água passa também pela recuperação do meio ambiente.
1: Está aberta uma chamada pública para apoiar projetos de restauração ecológica e soluções voltadas à proteção de mananciais que abastecem grandes centros urbanos.
0: A chamada foi feita pelo Banco Nacional de Desenvolvimento Econômico e Social e deverá prever investimentos de 15 milhões e 20 milhões de reais com prazo de execução de até 48 meses.
1: As ações devem ter foco em restauração ecológica e em soluções baseadas na natureza para combater a escassez de água nas regiões metropolitanas, como explica o superintendente da área de meio ambiente do BNDES, Nabil Kadri.
3: As propostas enviadas devem incluir ações de restauração ecológico-produtiva utilizando vegetação nativa em áreas estratégicas para proteção dos recursos hídricos, incluindo nascentes, margens de rios e outras áreas relevantes para a conservação dos mananciais.
0: Os projetos deverão contemplar regiões do Distrito Federal e entorno, São Paulo, Rio de Janeiro, Ceará, Mato Grosso, Rondônia e Acre.
1: Mariana Dias Vilas Boas, pesquisadora do Serviço Geológico do Brasil, fala sobre a importância da recuperação e preservação de mananciais que abastecem grandes cidades.
4: Com a ampliação da vegetação, a gente vai ter uma maior taxa de infiltração, esses aquíferos vão ter mais água, vai chegar mais água também nos rios, através desses afloramentos das nascentes. Então, os projetos de recuperação, eles são projetos importantíssimos e têm uma relação direta com a segurança hídrica nas grandes cidades. E reduzo consequências de inundação, eu aumento a recarga dos aquíferos.
0: A chamada pública está aberta até o dia 9 de setembro e pode ser consultada no site do BNDES.
1: O Brasil assumiu a presidência pro tempore da Aliança para a Segurança, a Justiça e o Desenvolvimento.
0: A entidade reúne países da América Latina e Caribe.
1: Na reunião de cúpula em Brasília, o Banco Interamericano de Desenvolvimento anunciou $4 bilhões para as ações integradas de combate ao crime organizado na região.
5: A América Latina concentra 8% da população mundial e é responsável por um terço dos homicídios ocorridos no mundo, de acordo com dados da Polícia Internacional. Esses números levaram à criação da Aliança para a Segurança, a Justiça e o Desenvolvimento, composta por 23 países e 14 instituições, como a Interpol. Um encontro em Brasília discute estratégias de prevenção e combate ao crime organizado na América Latina e Caribe. No primeiro ano de atuação da Aliança no combate ao crime organizado, foram destinados $1 bilhão e 400 milhões, o que corresponde a 60% dos recursos previstos para os 3 primeiros anos da iniciativa. A alta demanda dos países membros levou o Banco Interamericano a reavaliar os recursos destinados ao programa, elevando o montante para $4 bilhões. O ministro da Justiça do Brasil, Wellington Lima Silva, fala sobre a importância da aliança.
6: Nós estamos absolutamente convencidos da necessidade de intensificar essa interlocução com organismos multilaterais, em estabelecer tantas quantas sejam as tratativas, as interlocuções necessárias para aperfeiçoar e aprimorar essa estratégia.
5: Um protocolo também foi assinado para o repasse de R$5 bilhões ao Brasil, que assumiu a presidência pro tempore da Aliança pelos próximos 12 meses. Reportagem Cleide Lopes.
0: O Comitê de Política Monetária, o Copom, reduziu a taxa Selic, que é a taxa básica de juros da economia, de 14,25% para 14% ao ano.
1: Em comunicado divulgado hoje, o Copom afirmou que o cenário internacional ainda exige cautela por causa das incertezas sobre os conflitos no Oriente Médio.
0: A taxa Selic influencia outras taxas de juros no país, como as taxas de empréstimos, financiamentos e aplicações financeiras.
1: E essas foram as notícias do governo federal.
0: Uma realização da Secretaria de Comunicação Social da Presidência da República.
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0: Fique agora com o Minuto do TCU. Em seguida, as notícias do Poder Judiciário e do Congresso Nacional. Boa noite.
1: Boa noite e até amanhã.
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11: Supremo Tribunal Federal começa a julgar se proibição a jogos de azar é compatível com a Constituição de 1988.
12: Presidente Lula sanciona projeto de lei que regulamenta relevância para admissão do recurso especial no STJ.
11: Acordo firmado entre Tribunal Superior Eleitoral e Advocacia Geral da União prevê boas práticas sobre o uso da inteligência artificial nas eleições deste ano.
12: Boa noite, eu sou Marcela Luiza.
11: Eu sou Walter Lima.
12: O plenário do Supremo Tribunal Federal começou a analisar na sessão de hoje se a proibição a jogos de azar é compatível com a Constituição. Após as sustentações orais, o relator do caso, o ministro Luiz Fux, começou a votar.
11: Desde 1941, a lei de contravenções penais proíbe a organização e exploração de jogos de azar, punindo os infratores com prisão simples, multa e outras penalidades previstas em lei. Isso inclui o jogo do bicho e as máquinas caça-níqueis.
12: Os ministros analisam se essa proibição, criada há mais de 80 anos, ainda é compatível com a Constituição Federal de 1988 ou se ela ficou ultrapassada.
11: Na prática, o Supremo vai decidir se a exploração de jogos de azar deve continuar proibida e punida pela legislação penal brasileira ou se essa proibição é incompatível com a Constituição.
12: A decisão, porém, não tratará da regulamentação de cassinos ou da exploração comercial dos jogos, temas que devem ser abordados em outras ações que tramitam na corte.
11: O julgamento vai continuar na sessão plenária de amanhã.
12: O presidente da República, Luiz Inácio Lula da Silva, sancionou o projeto de lei que regulamenta a relevância para a admissão do recurso especial no Superior Tribunal de Justiça.
11: O projeto foi convertido na Lei 15.484 de 2026. Fátima Uchoa.
13: Com a relevância, segundo o presidente do STJ, ministro Herman Benjamin, o tribunal poderá concentrar esforços nos recursos que tratam de temas com maior impacto para a sociedade.
14: Não é de uma lei para atender interesses do Superior Tribunal de Justiça, mas da celeridade, da qualidade e da efetividade da prestação jurisdicional.
13: A nova lei deve tornar a prestação jurisdicional mais eficiente e permitir que o STJ concentre a atuação em casos com maior impacto jurídico, econômico, político ou social, que sejam importantes para uniformizar a interpretação da legislação federal, sem limitar o acesso dos brasileiros à justiça.
12: Tribunal Superior Eleitoral e Advocacia Geral da União assinam um acordo de boas práticas sobre uso da inteligência artificial nas eleições 2026.
11: O principal produto da parceria é o lançamento de um guia de boas práticas sobre o uso de IA no processo eleitoral. Fábio Ruas.
15: O documento vai servir como um manual de conduta com diretrizes técnicas detalhadas para partidos, candidatos, plataformas digitais, órgãos públicos e para a sociedade civil. O acordo ainda prevê a realização de cursos, seminários, workshops e eventos relacionados ao uso da inteligência artificial nas eleições, entre outras medidas.
12: Tribunal Superior do Trabalho mantém entendimento sobre desconto de dias parados em greves de longa duração.
11: Com a decisão, empresas vão poder descontar metade dos dias e trabalhadores vão ter de compensar a outra metade. Marla Lacerda.
16: A sessão de dissídios coletivos do TST autorizou duas empresas de Indaiatuba, no interior de São Paulo, a descontar metade dos 36 dias da greve realizada pelos empregados. Nessas situações, a Justiça do Trabalho admite, como regra adotada pela jurisprudência da Corte, a compensação da outra metade dos dias de paralisação. Esse entendimento, ele busca equilibrar o direito de greve com os efeitos da suspensão do contrato de trabalho durante o movimento. Para os ministros, o desconto integral dos dias parados pode gerar prejuízos econômicos excessivos aos trabalhadores.
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12: Uma boa noite.
11: E até amanhã.
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1: Eu sou Paula Groba.
2: E eu sou Humberto Pinheiro.
1: E estes são os destaques de hoje do Jornal do Senado, que começa agora.
2: Senado pode tornar hediondos e inafiançáveis crimes de pedofilia.
1: Pessoas com deficiência poderão ser consideradas idosas aos 50 anos.
2: Fim da aposentadoria compulsória como punição avança no CNJ e no Senado.
1: Boa noite.
2: Boa noite.
1: Crimes sexuais contra crianças e adolescentes podem passar a receber a punição mais rigorosa prevista na legislação brasileira.
2: O plenário do Senado pode votar o projeto que torna hediondos e inafiançáveis os crimes de pedofilia e outras violências sexuais contra crianças, adolescentes e pessoas vulneráveis. A reportagem é de Bruno Lourenço.
3: Projeto de lei aprovado na Comissão de Constituição e Justiça inclui no rol dos crimes hediondos condutas como a corrupção de menores, a satisfação de lascívia, caracterizada pela prática de atos libidinosos na presença de criança ou adolescente, a divulgação de cena de estupro de vulnerável e o compartilhamento de pornografia. A matéria também classifica como hediondos os crimes previstos no Estatuto da Criança e do Adolescente ligados ao tráfico internacional de crianças e à pornografia infantil, como defendeu a relatora, senadora Elisiane Gama do Maranhão.
4: Nosso relatório é pela aprovação do projeto de lei com a redação corrupção de menores, satisfação de lascívia mediante presença de criança ou adolescente, favorecimento da prostituição ou de outra forma de exploração sexual de crianças e adolescentes ou de vulnerável, divulgação de cena de estupro ou de cena de estupro de vulnerável, de cena de sexo ou de pornografia.
3: O senador Everton do PDT do Maranhão apresentou proposta semelhante e pediu que as duas matérias sejam analisadas em conjunto pelo plenário.
5: Em que eu propus o aumento da pena dos crimes cometidos contra a dignidade sexual quando praticados na presença física ou virtual de crianças, adolescentes e também cônjuge, companheiro ou parente de vítima, consanguíneo ou afim, em linha reta ou colateral até o quarto grau.
3: A CCJ aprovou um pedido de urgência para votação no plenário.
1: E a Comissão de Relações Exteriores iniciou as discussões sobre as barreiras da União Europeia à carne brasileira.
2: O grupo de trabalho que trata do acordo do bloco europeu com o Mercosul ouviu integrantes do governo e do setor privado. Repórter Pedro Pincer.
6: A partir de 3 de setembro, passam a valer novas regras da União Europeia sobre o uso de antimicrobianos na produção animal. O bloco exige que o Brasil consiga comprovar que a carne exportada não foi produzida a partir de animais submetidos ao uso de antimicrobianos proibidos pelas autoridades europeias. De acordo com o presidente da comissão, senador Nelsinho Trade, do PSD de Mato Grosso do Sul, é preciso ouvir os setores que podem ser afetados pelas normas e buscar soluções em conjunto com o governo e a iniciativa privada.
7: Setores que, porventura, venham a se sentir prejudicados, nos acionam, que nós iremos promover debates dessa natureza.
6: O chefe da missão do Brasil junto à União Europeia, embaixador Pedro Miguel da Costa e Silva, afirmou que o país terá de comprovar, por meio de auditorias, que consegue separar os produtos destinados ao mercado europeu e garantir que eles atendam às exigências do bloco. Representantes do setor privado afirmaram que o Brasil já dispõe da tecnologia necessária para fazer esse controle.
1: Aguarda votação no plenário um projeto que reduz para 50 anos a idade em que uma pessoa com deficiência seja considerada idosa.
2: O impacto do envelhecimento é maior para esse grupo de pessoas consideradas vulneráveis. Segundo a Organização Mundial da Saúde, pessoas com deficiência apresentam maior risco de desenvolver doenças crônicas, pior estado de saúde e, em alguns casos, podem morrer até 20 anos antes da população sem deficiência. Repórter Patrícia Oliveira.
8: O projeto que considera idosa uma pessoa com deficiência já a partir dos 50 anos, estende para esses indivíduos os mesmos direitos e a proteção garantidos às pessoas da terceira idade. A condição de idoso deverá ser definida por avaliação individual, médica, psicológica e social. Como destacou o relator do projeto na Comissão de Assuntos Sociais, senador Flávio Arnes, do PSB do Paraná.
9: Conforme a deficiência, podemos observar reduções na expectativa de vida que variam até algumas décadas para baixo. Se compararmos com a média da população, estamos longe de um patamar de igualdade.
8: Para o senador Paulo Paim, do PT do Rio Grande do Sul, relator na Comissão de Direitos Humanos, a proposta viabiliza a aplicação de conceitos de envelhecimento ativo específicos para pessoas com deficiência,
10: minimizando os possíveis impactos negativos do avanço da idade em um grupo social especialmente vulnerável.
8: O projeto que altera o Estatuto do Idoso já foi aprovado também na Câmara dos Deputados e está pronto para votação no plenário do Senado.
1: E a aposentadoria compulsória de magistrados pode deixar de ser uma punição prevista na Constituição. Depois de o Conselho Nacional de Justiça oficializar o fim dessa penalidade no âmbito administrativo, o Senado pode analisar uma proposta que muda a Constituição sobre o mesmo tema.
2: A relatora, senadora Elisiane Gama, do Maranhão, afirmou que a decisão corrige uma distorção histórica. Repórter Pedro Pincer.
6: O Conselho Nacional de Justiça aprovou por unanimidade a proposta de resolução que acaba com a aposentadoria compulsória como a sanção disciplinar mais grave a juízes. A resolução aprovada segue entendimento da primeira turma do Supremo Tribunal Federal e também prevê a possibilidade da demissão como uma das hipóteses de punição. E o plenário do Senado pode votar uma proposta de emenda à Constituição que prevê o fim da aposentadoria compulsória como punição aos magistrados, promotores e procuradores e militares. De autoria do então senador Flávio Dino, atualmente ministro do Supremo Tribunal Federal, o texto foi aprovado pela Comissão de Constituição e Justiça em abril. A relatora, senadora Elisiane Gama, do Maranhão, afirmou que a decisão corrige uma distorção histórica.
11: É inadmissível o que a gente viveu ao longo da história do Brasil com esse tipo de prêmio para quem comete um crime, de que nós não podemos permitir castas de servidores públicos com privilégios.
6: Pelas novas regras, nos casos mais graves, o magistrado poderá ser colocado em disponibilidade com proposta de perda do cargo. Nessa hipótese, será imediatamente afastado das funções e passará a receber remuneração proporcional ao tempo de contribuição até a decisão definitiva do STF sobre a eventual perda do cargo.
1: Você sabia que nas eleições os votos em branco e nulos não são transferidos para nenhum candidato e não podem cancelar uma eleição?
2: Na prática, quem escolhe uma dessas opções deixa a decisão para os demais eleitores. Conheça mais sobre esses dois tipos de votos com a repórter Marcela Cunha.
12: Voto em branco vai para quem está na frente? E uma maioria de votos nulos pode cancelar a eleição? A resposta para as duas perguntas é não. Para votar em branco, o eleitor aperta a tecla branco e confirma. O voto nulo acontece quando é digitado um número que não corresponde a nenhum candidato ou partido. Nos dois casos, o voto é excluído da contagem que define o resultado. Não é transferido, não beneficia nenhum candidato e não é somado ao vencedor. O consultor legislativo do Senado, Gilberto Guerzoni, explica como essas duas situações aparecem na urna.
13: Mas a gente já viu que reduziu bastante o número de votos em branco, né, já que a urna eletrônica abre uma tela, o eleitor tem que fazer alguma coisa de forma ativa ali, né? Ou ele propositalmente coloca um voto inexistente e confirma, o que leva à anulação do voto, ou ele tem que apertar a tecla de voto em branco.
12: Além de expressar uma decisão consciente, o voto nulo também pode ser resultado de um erro na digitação. Em 2026, serão 6 votos para deputado federal, deputado estadual ou distrital, 2 senadores, governador e presidente da República. Por isso, a recomendação da Justiça Eleitoral é levar uma colinha de papel.
1: E ao participar da abertura da exposição O Caminho do Voto, promovida pelo Tribunal Superior Eleitoral, o presidente do Senado, Davi Alcolumbre, afirmou que o processo eleitoral brasileiro está entre os mais confiáveis do mundo. Ele também elogiou a decisão do presidente do TSE, ministro Nunes Marques, de levar a mostra ao Congresso Nacional.
2: A exposição, aberta à visitação no anexo 1 do Senado, apresenta as etapas do sistema eletrônico de votação, do desenvolvimento das urnas à totalização dos votos e integra a programação da Semana Nacional do Sistema Eletrônico de Votação.
14: As pessoas que visitarem a exposição sairão daqui conhecendo melhor o percurso do seu voto e o papel que ele desempenha na construção do nosso país. Um Brasil comprometido com a democracia, com as eleições livres e diretas, com a alternância de poder e com a transparência no processo eleitoral.
2: Edição de Paula Groba e trabalhos técnicos de João Lira, o Jornal do Senado fica por aqui. Acompanhe agora as notícias da Câmara dos Deputados. Boa noite.
1: Boa noite e até amanhã.
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16: Câmara reforça a indenização por dano moral à vítima de violência doméstica.
17: Proposta facilita acesso de motoristas a postos de combustível nas estradas.
16: Projeto busca garantir saúde ginecológica de meninas a partir dos 10 anos.
18: Boa noite. Os deputados analisam proposta que visa assegurar a saúde ginecológica de meninas a partir dos 10 anos de idade no SUS. O projeto está em regime de urgência e pode ser incluído na pauta de votações do plenário a qualquer momento, como informa o repórter Antônio Vital.
19: Está pronto para ser votado no plenário da Câmara, projeto que torna a regra a primeira consulta ginecológica das meninas a partir de 10 anos de idade no SUS, o Sistema Único de Saúde. O projeto foi apresentado

0: dos 9 anos de idade. A proposta obriga o Ministério da Saúde a elaborar um protocolo para o atendimento ginecológico dessa faixa etária. As meninas deverão ser encaminhadas à primeira consulta quando houver sinais de proximidade da menarca, como é chamada a primeira menstruação. Além disso, determina que as secretarias estaduais e municipais de saúde providenciem a formação contínua dos profissionais da área, especialmente ginecologistas, para que estejam preparados para atender as meninas. O texto também estabelece que a consulta será acompanhada por um responsável e, quando necessário, uma equipe multidisciplinar, que poderá incluir psicólogos e enfermeiros. De acordo com a deputada Adriana Ventura, uma das autoras da proposta, o objetivo é reduzir a incidência de gravidez precoce na adolescência, evitar doenças sexualmente transmissíveis e contribuir para a prática de hábitos saudáveis.
1: Tanto a vacinação como a HPV, que é recomendada a partir dos 9 anos, cuidado de higiene íntima, preparação emocional para essa fase da primeira menstruação e demais, bem como informação sobre métodos contraceptivos, isso é importante para prevenir gravidez precoce e outras complicações de saúde. Ele é muito simples, mas a gente acredita que ele pode provocar mudanças profundas na orientação das meninas brasileiras.
0: O projeto que torna a regra a primeira consulta ginecológica das meninas a partir de 10 anos de idade no SUS ganhou regime de urgência e pode ser votado a qualquer momento no plenário da Câmara, sem passar pela análise das comissões permanentes da Casa. Da Rádio Câmara, de Brasília, Antônio Vital.
2: Educação. Jorge Sola, do PT da Bahia, defende projeto de sua autoria que regulamenta as escolas de saúde pública do SUS. A matéria já aprovada na Câmara e em tramitação no Senado reconhece instituições estaduais e municipais que formam profissionais, organizam estágios e apoiam residências.
3: Essa rede de escolas de saúde pública precisa e merece o seu reconhecimento, a sua regulamentação, para que dê, primeiro, mais visibilidade, mais estabilidade e maior capacidade de ampliar o orçamento destinado à formação de recursos humanos, ampliar o empoderamento dessas escolas para o ordenamento das práticas e dos estágios. Muitas vezes você tem a necessidade de organizar as vagas dos hospitais públicos, nos hospitais da rede do SUS para a formação profissional e até, né, definir políticas públicas que visem estimular a formação de profissionais que ainda temos uma carência.
4: Jorge Sola assinala ainda que as escolas têm papel central na organização dos processos seletivos para residências médicas e na formação de especialistas em áreas com carência no país. Para ele, a falta de um marco legal e de uma estrutura de articulação nacional limita o potencial das instituições.
2: Professora Luciane Cavalcante, do PSOL de São Paulo, é autora do projeto que isenta do imposto de renda professores e demais profissionais da educação básica e superior. Ela explica que a medida busca valorizar a categoria e ampliar os investimentos na educação.
4: A deputada afirma que o Brasil investe pouco em educação, paga baixos salários aos docentes e que muitos municípios não cumprem o piso nacional do magistério. Professora Luciane Cavalcante argumenta ainda que, assim como outros setores recebem incentivos fiscais, os profissionais da educação devem ser priorizados.
5: Esse projeto, ele visa colocar no centro do orçamento público e do financiamento das políticas públicas os profissionais da educação. Quase 30% de todo o rendimento dos profissionais da educação ficam retidos na fonte com pagamento do imposto de renda. Os profissionais da educação já trabalham em várias escolas para poder complementar a sua renda. Eles trabalham com alto número de estudantes por turma. Então eles precisam desse investimento.
6: Trabalho.
2: A Câmara aprovou o projeto de lei que limita a jornada máxima de trabalho dos psicólogos a 30 horas semanais, sem redução do salário. A repórter Maria Neves traz mais informações sobre o texto que já foi encaminhado para análise dos senadores.
7: Uma das autoras do projeto, a deputada Érica Cocai, do PT do Distrito Federal, explica que atualmente a lei que regulamenta a atuação dos psicólogos não prevê limite de jornada de trabalho. Com isso, eles ficam submetidos a 44 horas semanais. De acordo com a deputada, a categoria é a única entre os profissionais que lidam com a saúde e atenção psicossocial que não tem jornada de 30 horas.
8: Profissionais de psicologia têm o direito a uma jornada de trabalho que possibilite que ele tenha

0: para o seu aprimoramento acadêmico, mas ao mesmo tempo tempo para que possa cuidar da sua própria existência. Por isso, 30 horas para a psicologia é uma necessidade, não apenas dos psicólogos e psicólogas, mas uma necessidade do país que precisa desses profissionais atuando em todos os espaços.
1: A deputada Natália Bonavides, do PT do Rio Grande do Norte, também assina a proposta. Ao apresentar o texto, as autoras argumentaram que a redução da jornada de trabalho vai contribuir para a preservação da qualidade de vida e o adequado exercício da atividade profissional, que demanda elevado desgaste emocional e mental. O texto beneficia os profissionais com contrato de trabalho no setor privado. Para psicólogos que trabalham em empresas públicas como seletistas, a nova jornada dependerá de dotação orçamentária e de autorização na Lei de Diretrizes Orçamentárias. Da Rádio Câmara de Brasília, Maria Neves.
2: Economia. Marcelo Crivella, do Republicanos do Rio de Janeiro, aponta como positivos os resultados de emenda à Constituição que estende a imunidade de IPTU a templos religiosos instalados em imóveis alugados. Ele explica que a regra passou a valer em 2023.
3: Em 2022, ela foi promulgada, essa emenda à Constituição, em fevereiro de 2022. Como o IPTU incidia 1º de janeiro, ela passou a ter efeito apenas em 2023. O que significa ela? Antes dessa emenda, tinha a imunidade de IPTU apenas os templos próprios, aqueles que foram construídos pelos fiéis. Mas nós sabemos, pelo censo do IBGE 2022, que dos 580 mil templos religiosos, católicos, espíritas, evangélicos, 400 mil funcionam em imóveis alugados e eles não tinham a imunidade do IPTU. Com a emenda constitucional 116, passaram a ter.
4: Marcelo Crivella orienta igrejas, creches, asilos e orfanatos a procurarem as prefeituras caso tenham efetuado o pagamento do IPTU entre 2023 e 2026. Ele alerta que a cobrança é indevida nos casos amparados pela emenda, com possibilidade de restituição dos valores.
2: Bandeira de Melo, do PV do Rio de Janeiro, é um dos autores de projeto que cria um modelo próprio de funcionamento para as cooperativas solidárias. O texto define essas organizações como sociedades sem fins lucrativos, com regras de autogestão e articulação com a Política Nacional de Economia Solidária.
4: Bandeira de Melo informa que a proposta busca reduzir a burocracia para iniciativas da economia solidária, com prioridade para grupos economicamente frágeis. O projeto também prevê estímulo à participação das cooperativas solidárias em compras públicas, licitações e ações de desenvolvimento comunitário.
5: Desenvolvimento Regional.
2: Paulo Soares, do Podemos de São Paulo, apresentou o projeto que cria um programa para incentivar a universalização da coleta e tratamento de esgoto. Ele explica que a iniciativa também institui um fundo de assistência para socorrer municípios sem condições financeiras de investir no saneamento básico.
6: Uma defesa da sustentabilidade e da compensação ambiental. Em que sentido? Aquele município que está cumprindo com todos os seus deveres na questão de saneamento, nas questões ambientais todas, ele ser recompensado por um fundo. E esse fundo também, ao mesmo tempo, socorrer os municípios que não têm condições financeiras de avançar no saneamento básico. Essa é uma gestão que envolve meio ambiente, envolve saúde pública.
4: Paulo Soares pede urgência na aprovação da matéria, ressaltando que o saneamento ainda apresenta desigualdades profundas entre regiões do país. O congressista esclarece que os recursos do fundo virão de penalidades, de fiscalização e de aportes internacionais de fomento.
5: Turismo.
2: Projeto de lei apresentado por Domingos Neto, do PSD do Ceará, visa facilitar o acesso de micro e pequenas empresas de turismo a financiamentos públicos. A proposta prioriza empreendimentos localizados fora das regiões metropolitanas.
4: O texto de Domingos Neto permite o uso de fundos garantidores e seguros de crédito em substituição ou complemento às garantias tradicionais. Para ele, a medida amplia o acesso aos recursos do Fungetur e dos fundos constitucionais para modernizar e fortalecer o turismo regional.
5: Transportes.
2: Avança na Câmara a proposta que busca facilitar o acesso de motoristas a postos de combustível nas estradas. A repórter Silvia Munhato tem os detalhes.
7: A Comissão de Viação e Transportes da Câmara dos Deputados aprovou o projeto que busca melhorar o acesso dos motoristas aos postos de combustíveis e rodovias sob concessão pública. A proposta inicial do deputado Capitão Augusto, do PL de São Paulo, dava 180 dias de prazo para que as concessionárias elaborassem planos de adequação das rodovias, evitando retornos muito distantes. O relator, deputado Zé Trovão, do PL de Santa Catarina, afirma que o problema é real.
8: E esse motorista, às vezes, ele tem que caminhar 5, 6 quilômetros para frente, fazer um retorno e voltar. O que nós estamos determinando hoje é o seguinte: olha, nós vamos criar acessos mais claros e mais fáceis para esses motoristas. Para que o cara não corra o risco, às vezes está na reserva, está chegando no final do seu combustível, vai fazer um retorno, ou um retorno que não está bem sinalizado, ou um retorno perigoso e acabar acontecendo um acidente.
7: Mas o deputado modificou o texto para atribuir à Agência Nacional de Transportes Terrestres a tarefa de tratar do problema no âmbito de sua atuação normativa e contratual. A proposta, que pretende facilitar o acesso do motorista aos postos de combustíveis em rodovias sob concessão, será analisada agora pela Comissão de Finanças e Tributação. Da Rádio Câmara de Brasília, Silvia Munhato.
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5: Segurança Pública.
4: Bibo Nunes, do PL do Rio Grande do Sul, é autor de projeto que amplia as punições para quem picha bens públicos ou privados. O parlamentar destaca que o texto prevê a suspensão da carteira de habilitação e das linhas telefônicas do infrator.
10: Nós temos que acabar com a pichação. Só suja a cidade. Tem que ser punido, é punindo que se gera respeito. Os pichadores, eles têm uma competição para ver quem é o louco mor, quem é o que consegue pichar e estragar o monumento que mais chame a atenção da sociedade. Então esse projeto é para dar penalidade, punir quem presta esse desserviço ao Brasil, que é a pichação, e que nós, brasileiros, possamos ter nossas cidades, os nossos monumentos respeitados.
2: O congressista observa que a pichação causa, além dos danos materiais, prejuízos ao turismo. Bibo Nunes acrescenta que o projeto inclui a cobrança do ressarcimento pela restauração do bem pichado, com responsabilização do autor ou dos responsáveis legais em caso de menor de idade.
4: Alexandre Lente, do União de São Paulo, propõe substituir a prisão em regime fechado pela prisão domiciliar para quem deixar de pagar pensão alimentícia. O projeto do deputado também permite monitoramento eletrônico e saída para o trabalho remunerado.
2: Alexandre Lente explica que a prisão em regime fechado ficaria restrita a casos excepcionais, quando houver ocultação de bens ou má-fé do devedor. Ele argumenta que a medida busca aumentar as chances de pagamento da pensão sem impedir o exercício da atividade profissional.
5: Justiça.
4: Os deputados aprovaram nova regra sobre indenização por dano moral à vítima de violência doméstica. Entenda na reportagem de Paula Bittar.
11: A Comissão de Constituição e Justiça da Câmara dos Deputados aprovou uma proposta que reforça na lei o direito de indenização por dano moral nos casos de violência doméstica e familiar contra a mulher, desde que haja pedido expresso da acusação ou da parte ofendida. A reparação será fixada pelo juiz, inclusive criminal. A relatora na comissão, deputada Lídice da Mata, do PSB da Bahia, destacou a importância de garantir a indenização a essas mulheres.
12: Ela é uma vítima da violência e isso é conhecido pela sociedade e impacta sobre sua imagem na sociedade. E, portanto, ele garante o direito dessas mulheres a uma indenização por danos morais. A violência deixa as marcas que vão muito além das agressões físicas. Elas provocam sofrimento, ela compromete a saúde mental, ela afasta as mulheres do seu trabalho, ela deixa a mulher em situação de trauma. E por isso mesmo é essencial que ela legislação assegure também o direito à reparação desses danos.
11: Segundo Lídice da Mata, a proposta tem inegável relevância, pois ao inserir a possibilidade expressa de reparação civil por dano moral decorrente de violência doméstica, fortalece a proteção dos direitos fundamentais à dignidade da pessoa humana, à integridade física, psíquica e moral e à igualdade de gênero, assegurando à vítima um instrumento adicional de reparação no âmbito civil. A proposta que estabelece o direito de indenização por dano moral nos casos de violência doméstica e familiar contra a mulher já pode seguir ao Senado, a menos que haja recurso para votação pelo plenário da Câmara. Na Rádio Câmara de Brasília, Paula Bittar.
5: Consumidor.
2: Tarcísio Mota, do PSOL do Rio de Janeiro, é coautor de projeto que regulamenta a publicidade das apostas online. A iniciativa trata a atividade como tema de saúde pública e de defesa do consumidor, com o objetivo de restringir a propaganda das chamadas bets.
13: Do mesmo jeito que nós temos hoje regulações muito rígidas sobre propaganda, por exemplo, para as drogas legalizadas, como tabaco ou álcool, é preciso ter regras muito rígidas para as propagandas dessas casas de aposta online. Por exemplo, é inadmissível que elas continuem a financiar times de futebol, financiar campeonatos de futebol, que são inclusive a origem de grande parte dessas apostas. É inadmissível que no meio da transmissão de um jogo de futebol, você tenha propaganda dessas casas de aposta como se fossem simples informações jornalísticas.
4: Segundo Tarcísio Mota, o projeto cria medidas preventivas para reduzir o endividamento e os impactos do vício sobre as famílias. O parlamentar também defende regras mais rígidas com foco na proteção da saúde mental e dos direitos dos consumidores.
2: Projeto de Raymond, do PT do Rio de Janeiro, proíbe a veiculação de propagandas de apostas online em emissoras de rádio e televisão. De acordo com o deputado, a medida busca reduzir a exposição da população às chamadas bets em veículos que operam por concessão pública.
14: Então, o que a gente queria, na verdade, é que as bets não existissem no nosso país. Nós lutamos contra elas. Mas enquanto a gente não consegue abolir as bets no Brasil, e nós haveremos de abolir um dia, nós queremos proibir que elas sejam divulgadas, publicizadas nos meios de comunicação de televisão e rádio.
4: Raymond explica que o objetivo é minimizar os impactos das apostas sobre a saúde mental, o orçamento das famílias e o endividamento da população. Ele acredita que reduzir o alcance desse tipo de atividade protege os consumidores mais vulneráveis.
2: Termina agora o Jornal Câmara dos Deputados, produzido pela Rádio Câmara, com trabalhos técnicos de Everson Urani e apresentação de Val Monteiro e Luciana Vieira. Uma boa noite para você.
4: A Voz do Brasil volta amanhã. Boa noite.
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2: Uma excelente quarta tá no ar o Patrulha do Consumidor de hoje no Dia Nacional da Saúde. Você sabia que as empresas têm o direito de mudar o tamanho ou os ingredientes de um produto? Mas a lei exige transparência total. O aviso sobre qualquer alteração na embalagem precisa ser muito claro, explícito e estampado por no mínimo 3 meses seguidos. Esse prazo serve para que você, consumidor, perceba a modificação e decida com consciência se quer continuar comprando. Fique de olho nas prateleiras e exija sempre o respeito aos seus direitos na hora das compras. Patrulha do Consumidor fica por aqui. Até mais.
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2: Oi, oi, meus queridos. Uma boa quarta-feira. Hoje, dia 5 de agosto, é o Dia Nacional da Saúde. E atenção, motorista. Vamos à dica de hoje do Sinal Verde. Com as condições ruins de muitas estradas, os buracos acabam virando obstáculos inevitáveis no dia a dia. Mas atenção, frear bruscamente em cima do impacto é o maior erro, pois essa manobra sobrecarrega a suspensão e o sistema de freios. O ideal é reduzir a velocidade antes e, se não der tempo, cruzar o desnível naturalmente para minimizar os danos.
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5: Olá a todos que nos acompanham na Rádio Vang. A previsão para as próximas horas desta quarta-feira é de variação de nuvens, chance de chuva passageira na região. De quinta para sexta segue o alerta para a formação de um potente ciclone a sudeste do Rio Grande do Sul no oceano, que vai elevar o risco para uma linha de instabilidade que cruza a região entre a tarde e a noite da quinta-feira, com alerta para episódios de curta duração de chuva forte, raios e vendavais que podem passar aí de 70 a 80 km por hora. A tendência também é de ocorrência de granizo em alguns trechos. Durante a sexta-feira o tempo fica ventoso, vento ciclônico, então aquele vento mais abrangente persistente, a temperatura despenca com ar seco predominando da tarde para a noite, ou seja, o tempo firma, esfria muito, à tarde 14 graus, à noite apenas 8, e no fim de semana, o sábado ainda pode ter variação de nuvens e frio com 7 a 18 graus, o domingo do Dia dos Pais com 5 a 15 graus na região de Marau. Da Metsu Meteorologia, Stelz.
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2: Olá, eu chego com informações direto da redação. O aumento expressivo nas contas de energia elétrica tem gerado reclamações de consumidores em diferentes regiões do Rio Grande do Sul, atendidas pela CPFL-RGE. Moradores de cidades como Marau, Passo Fundo, entre outras, de diferentes regiões do estado, relataram que receberam entre o fim de julho e início de agosto faturas muito acima da média histórica de consumo. Em alguns casos, com valores que dobraram ou até triplicaram em relação ao mês anterior. As queixas também chegaram aos órgãos de defesa do consumidor. Procons e o Balcão do Consumidor registraram um aumento na procura por atendimentos relacionados à contestação de cobranças consideradas abusivas e à falta de clareza na composição das faturas. Embora a Agência Nacional de Energia Elétrica tenha autorizado um reajuste médio de 14,98% para consumidores residenciais, muitos clientes afirmaram que os aumentos registrados superam amplamente esse percentual. Os relatos são variados. Em Passo Fundo, por exemplo, consumidores informaram contas que passaram da faixa entre 200 e 300 reais para mais de R$1.000 em apenas um ciclo de faturamento. Diante das reclamações, a Defensoria Pública do Estado orienta que os consumidores solicitem à concessionária a memória de cálculo da fatura, a aferição do medidor e o histórico de consumo dos últimos 12 meses, a fim de verificar eventuais divergências ou cobranças por estimativa. Direto da redação, Kelly Felipe.
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3: Olá, meus queridos. Quarta-feira linda, linda. Meu amigo Pet já está por aqui. E você sabia que não dá para adivinhar o sentimento de um gato olhando apenas para o formato das pupilas dele? É, para entender o seu felino, analise os olhos em conjunto com a linguagem corporal e os movimentos do corpo. Se as pupilas mudarem de tamanho, repare se há sinais de tensão, posição de ataque ou até mesmo apatia. Esses detalhes ajudam a descobrir se o seu gato está desconfortável, estressado ou precisando de cuidados.
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2: Olá, tudo bem? Cheguei nessa quarta-feira. Eu sou a Kelly Gomes e tô aqui com você para te dar dicas sobre o mundo materno. Por exemplo, na hora do sono, você costuma deixar seu filho dormir na mesma cama que você? Especialistas alertam que mesmo dividindo o quarto com os pais, é fundamental que a criança tenha seu próprio berço ou então cama. Esse hábito evita o excesso de proteção e ajuda a desenvolver a independência, prevenindo a insegurança no futuro. Para garantir uma noite perfeita, você cria um ambiente totalmente tranquilo, silencioso e bem escurinho para não atrapalhar os hormônios do crescimento. Uma rotina de sono correta afasta o cansaço e garante manhãs cheias de energia. Deixar a criança

0: para ela crescer saudável. Então, se você não tinha esses hábitos, começa a partir de hoje. Afinal, hoje é o Dia Nacional da Saúde. Vamos promovê-la. Beijo para você e amanhã tem mais Mamãe Cheguei. Tchau, tchau.
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2: Sabe aquele papo de bar? Dois amigos falando sobre amores mal resolvidos. Aquela pessoa que tá sofrendo, deprimida. Vem cá, meu amigo. Meu caso é diferente. Eu até tô sofrendo, mas eu tô vivendo.

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2: Oi, oi, meus queridos, uma boa quarta-feira. Hoje, dia 5 de agosto, é o Dia Nacional da Saúde. E atenção, motorista, vamos à dica de hoje do Sinal Verde. Com as condições ruins de muitas estradas, os buracos acabam virando obstáculos inevitáveis no dia a dia. Mas atenção, frear bruscamente em cima do impacto é o maior erro, pois essa manobra sobrecarrega a suspensão e o sistema de freios. O ideal é reduzir a velocidade antes e, se não der tempo, cruzar o desnível naturalmente para minimizar os danos.
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7: Olá a todos que nos acompanham na Rádio Vang. A previsão para as próximas horas desta quarta-feira é de variação de nuvens, chance de chuva passageira na região. De quinta para sexta segue o alerta para a formação de um potente ciclone a sudeste do Rio Grande do Sul no oceano, que vai elevar o risco para uma linha de instabilidade que cruza a região entre a tarde e a noite da quinta-feira, com alerta para episódios de curta duração de chuva forte, raios e vendavais que podem passar aí dos 70 a 80 quilômetros por hora. A tendência também é de ocorrência de granizo em alguns trechos. Durante a sexta-feira o tempo fica ventoso, vento ciclônico, então aquele vento mais abrangente persistente, e a temperatura despenca com ar seco predominando da tarde para a noite, ou seja, o tempo firma, esfria muito, à tarde 14 graus, à noite apenas 8, e no fim de semana, o sábado ainda pode ter variação de nuvens e frio com 7 a 18 graus, o domingo do Dia dos Pais com 5 a 15 graus na região de Marau. Da Metsu Meteorologia, Stael Suas.
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2: Quero dedicar essa música pra Marcela,

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2: O Outlet Marau passa a adotar um novo modelo em 2026. Renomeado como Liquida Outlet Marau, o evento será realizado entre os dias 10 e 19 de setembro, diretamente nos estabelecimentos participantes, sem um espaço centralizado como ocorria nas edições anteriores. Segundo a presidente da ASSIM, Cláudia Lima, as alterações buscam ampliar o alcance da campanha. Os estabelecimentos credenciados serão identificados com adesivos e um selo. E outra novidade é a duração da ação, que passa a abranger 10 dias. As inscrições para empresas interessadas estão abertas de 5 a 20 de agosto. A adesão tem um custo de R$600, valor que inclui a participação na campanha, produção de um vídeo institucional, inserções em emissoras de rádio e também material publicitário. Podem participar empresas associadas da ASSIM, sendo que cada estabelecimento terá autonomia para definir os produtos e descontos oferecidos. Veja mais informações na matéria disponível no vangfm.com.br. Direto da redação, Jenny Gazola.
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3: Olá, meus queridos. Quarta-feira linda, linda. Meu amigo Pet já está por aqui. E você sabia que não dá para adivinhar o sentimento de um gato olhando apenas para o formato das pupilas dele? É, para entender o seu felino, analise os olhos em conjunto com a linguagem corporal e os movimentos do corpo. Se as pupilas mudarem de tamanho, repare se há sinais de tensão, posição de ataque ou até mesmo apatia. Esses detalhes ajudam a descobrir se o seu gato está desconfortável, estressado ou precisando de cuidados.
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1: Olá, meus queridos, tudo bem? Hoje, quinta-feira, dia 6 de agosto, é Dia Nacional dos Profissionais da Educação. Parabéns, queridos! E também Dia Interamericano do Escotista. Vamos à dica de hoje do Sinal Verde. Para quem dirige carro manual, deixar o pé descansando no pedal da embreagem é um erro comum que pesa no bolso. Mesmo que a pressão exercida pareça pequena, esse hábito compromete seriamente a durabilidade do conjunto mecânico. Essa mania acelera o desgaste das molas, discos e rolamentos até em 40%. Tire o pé do pedal e economize.
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5: Olá a todos que nos acompanham na Rádio Vang. A previsão para as próximas horas desta quarta-feira é de variação de nuvens, chance de chuva passageira na região. De quinta para sexta segue o alerta para a formação de um potente ciclone a sudeste do Rio Grande do Sul no oceano, que vai elevar o risco para uma linha de instabilidade que cruza a região entre a tarde e a noite da quinta-feira, com alerta para episódios de curta duração de chuva forte, raios e vendavais que podem passar aí dos 70 a 80 quilômetros por hora. A tendência também é de ocorrência de granizo em alguns trechos. Durante a sexta-feira o tempo fica ventoso, vento ciclônico, então aquele vento mais abrangente persistente, a temperatura despenca com ar seco predominando da tarde para a noite, ou seja, o tempo firma, esfria muito, à tarde 14 graus, à noite apenas 8, e no fim de semana, o sábado ainda pode ter variação de nuvens e frio com 7 a 18 graus, o domingo do Dia dos Pais com 5 a 15 graus na região de Marau. Da Metso Meteorologia, Stael Suas.
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1: Oi, oi, oi, meninas, tudo bem? Eu sou a Kelly Gomes e também cheguei por aqui. E se você tá precisando de uma dica de brincadeira super barata, criativa e que ajuda no desenvolvimento da coordenação motora dos seus pequenos, então anota aí, tá? Você vai pegar um rolo de papel toalha ou então de papel higiênico vazio e vai fazer vários buraquinhos ao longo da superfície dele. Depois, você vai dar alguns canudos mais grossos pro seu filho e vai desafiá-lo a encaixar e retirar os objetos desses tubos. Quanto menor for o buraco que você fizer, mais desafiador e divertida fica a atividade para criança. É uma excelente forma de estimular a concentração e prender a atenção deles em casa. E o mais importante hoje em dia, fora do digital. Que tal? Vão fazer essa brincadeira? Beijos, boa quinta.
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0: 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Uma ótima quinta-feira. Tá no ar o nosso quadro Patrulha do Consumidor no Dia Nacional dos Profissionais da Educação. Os parabéns a vocês, hein? Você está sentindo o peso das parcelas do financiamento e desconfiado de que está pagando juros abusivos ao banco? Saiba que qualquer pessoa tem o direito de entrar com uma ação revisional para analisar taxas e cláusulas irregulares do contrato. O melhor de tudo é que você pode iniciar esse processo mesmo estando com as parcelas em dia ou com o pagamento em atraso. Não deixe o seu dinheiro sumir em cobranças indevidas. Busque os seus direitos bancários agora mesmo. O nosso Patrulha do Consumidor fica por aqui. Até mais.
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1: A Agência Estadual de Regulação dos Serviços Públicos Delegados do Rio Grande do Sul, a AGERGS, realizou no dia 30 de julho uma fiscalização no sistema de abastecimento de água em Marau, operado pela Corsan. A vistoria teve como objetivo verificar as condições de pressão da rede em diferentes regiões do município. Foram selecionados 10 pontos da cidade com base em demandas e reclamações registradas pela população. Em cada local, houve medição e coleta de amostras. E conforme a fiscalização, apenas duas análises apresentaram resultados dentro dos parâmetros considerados adequados. As outras 8 registraram pressão acima do limite recomendado. Segundo os responsáveis, o município tem formalizado notificações à Corsan, solicitando providências para corrigir os problemas e adequar o sistema de distribuição. A previsão é de que, com a conclusão das obras e os ajustes na rede, o sistema apresente melhorias gradativas ao longo dos próximos 60 dias. Mais informações na matéria disponível no vangfm.com.br. Direto da redação, Diene Gazola.
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2: Chegou mais uma quinta-feira, que alegria estar por aqui nessa rádio maravilhosa com o meu amigo Pet, esse momento especial da gente compartilhar conhecimento sobre os nossos bichinhos. E muitos tutores ainda usam jornais velhos para o xixi dos cães em casa, achando que estão economizando bastante. Mas a verdade é que o jornal não é higiênico e a tinta da impressão pode causar alergias sérias na pele do seu pet. Além, claro, de não absorver bem a urina. Ele deixa ainda as patinhas úmidas e espalha mau odor por todo o ambiente. Mude hoje mesmo para os tapetes higiênicos e garanta muito mais saúde e limpeza.
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1: Olá, meus queridos, tudo bem? Hoje, quinta-feira, dia 6 de agosto, é Dia Nacional dos Profissionais da Educação. Parabéns, queridos! E também Dia Interamericano do Escotista. Vamos à dica de hoje do Sinal Verde. Para quem dirige carro manual, deixar o pé descansando no pedal da embreagem é um erro comum que pesa no bolso. Mesmo que a pressão exercida pareça pequena, esse hábito compromete seriamente a durabilidade do conjunto mecânico. Essa mania acelera o desgaste das molas, discos e rolamentos até em 40%. Tire o pé do pedal e economize.
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1: 2 e 1.
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3: Olá a todos que nos acompanham na Rádio Vang. A previsão para as próximas horas desta quarta-feira é de variação de nuvens, chance de chuva passageira na região. De quinta para sexta, segue o alerta para a formação de um potente ciclone a sudeste do Rio Grande do Sul no oceano, que vai elevar o risco para uma linha de instabilidade que cruza a região entre a tarde e a noite da quinta-feira, com alerta para episódios de curta duração de chuva forte, raios e vendavais que podem passar aí dos 70 a 80 quilômetros por hora. A tendência também é de ocorrência de granizo em alguns trechos. Durante a sexta-feira, o tempo fica ventoso, vento ciclônico, então aquele vento mais abrangente e persistente, e a temperatura despenca, com ar seco predominando da tarde para a noite, ou seja, o tempo firma, esfria muito, à tarde 14 graus, à noite apenas 8, e no fim de semana, o sábado ainda pode ter variação de nuvens e frio, com 7 a 18 graus, o domingo do Dia dos Pais, com 5 a 15 graus na região de Marau. Da Metsu Meteorologia, Stael Suas.
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1: Olá, eu chego com informações direto da redação. O aumento expressivo nas contas de energia elétrica tem gerado reclamações de consumidores em diferentes regiões do Rio Grande do Sul, atendidas pela CPFL-RGE. Moradores de cidades como Marau, Passo Fundo, entre outras, de diferentes regiões do estado, relataram que receberam entre o fim de julho e início de agosto faturas muito acima da média histórica de consumo. Em alguns casos, com valores que dobraram ou até triplicaram em relação ao mês anterior. As queixas também chegaram aos órgãos de defesa do consumidor. Procons e o Balcão do Consumidor registraram um aumento na procura por atendimentos relacionados à contestação de cobranças consideradas abusivas e à falta de clareza na composição das faturas. Embora a Agência Nacional de Energia Elétrica tenha autorizado um reajuste médio de 14,98% para consumidores residenciais, muitos clientes afirmaram que os aumentos registrados superam amplamente esse percentual. Os relatos são variados. Em Passo Fundo, por exemplo, consumidores informaram contas que passaram da faixa entre R$200 e R$300 para mais de R$1.000 em apenas um ciclo de faturamento. Diante das reclamações, a Defensoria Pública do Estado orienta que os consumidores solicitem à concessionária a memória de cálculo da fatura, a aferição do medidor e o histórico de consumo dos últimos 12 meses, a fim de verificar eventuais divergências ou cobranças por estimativa. Direto da redação, Kelly Felipe.
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2: Oi, oi, oi, meninas, tudo bem? Eu sou a Kelly Gomes e também cheguei por aqui. E se você tá precisando de uma dica de brincadeira super barata, criativa e que ajuda no desenvolvimento da coordenação motora dos seus pequenos, então anota aí, tá? Você vai pegar um rolo de papel toalha ou então de papel higiênico vazio e vai fazer vários buraquinhos ao longo da superfície dele. Depois, você vai dar alguns canudos mais grossos pro seu filho e vai desafiá-lo a encaixar e retirar os objetos desses tubos. Quanto menor for o buraco que você fizer, mais desafiador e divertida fica a atividade para a criança. É uma excelente forma de estimular a concentração e prender a atenção deles em casa. E o mais importante hoje em dia, fora do digital. Que tal? Vamos fazer essa brincadeira? Beijos, boa quinta.
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1: Daniele Davi, Mari Fernandes, chorei no universo.

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1: Chegou mais uma quinta-feira, que alegria estar por aqui nessa rádio maravilhosa com o meu amigo Pet, esse momento especial da gente compartilhar conhecimento sobre os nossos bichinhos. E muitos tutores ainda usam jornais velhos para o xixi dos cães em casa, achando que estão economizando bastante. Mas a verdade é que o jornal não é higiênico e a tinta da impressão pode causar alergias sérias na pele do seu pet. Além, claro, de não absorver bem a urina. Ele deixa ainda as patinhas úmidas e espalha mau odor por todo o ambiente. Mude hoje mesmo para os tapetes higiênicos e garanta muito mais saúde e limpeza.
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2: Olá, eu chego com mais informação direto da redação. O governo brasileiro decidiu reduzir o nível das relações diplomáticas com a Argentina. A medida foi tomada após novas declarações do presidente argentino, Javier Milei, com críticas e ofensas ao presidente Lula e ao Supremo Tribunal Federal. Com a decisão, o embaixador brasileiro em Buenos Aires não voltará ao cargo por enquanto. O Brasil passará a ser representado por um encarregado de negócios, um cargo de menor nível na diplomacia. Segundo Itamaraty, os ataques de Milei foram considerados um desrespeito às autoridades e às instituições brasileiras. O governo da Argentina lamentou a decisão e afirmou que ela tem motivação política. Já o Brasil disse que a medida foi tomada por causa das ofensas e não por diferenças ideológicas. A decisão repercutiu na imprensa argentina. Jornais do país classificaram o momento como uma crise diplomática entre os dois países, que são importantes para parceiros comerciais. Direto da redação, Kelly Felipe.
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2: Olá, meus queridos, tudo bem? Hoje, quinta-feira, dia 6 de agosto, é Dia Nacional dos Profissionais da Educação. Parabéns, queridos! E também Dia Interamericano do Escotista. Vamos à dica de hoje do Sinal Verde. Para quem dirige carro manual, deixar o pé descansando no pedal da embreagem é um erro comum que pesa no bolso. Mesmo que a pressão exercida pareça pequena, esse hábito compromete seriamente a durabilidade do conjunto mecânico. Essa mania acelera o desgaste das molas, discos e rolamentos até em 40%. Tire o pé do pedal e economize.
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2: Oi, oi, oi, meninas. Tudo bem? Eu sou a Kelly Gomes e também cheguei por aqui. E se você tá precisando de uma dica de brincadeira super barata, criativa e que ajuda no desenvolvimento da coordenação motora dos seus pequenos, então anota aí, tá? Você vai pegar um rolo de papel toalha ou então de papel higiênico vazio e vai fazer vários buraquinhos ao longo da superfície dele. Depois, você vai dar alguns canudos mais grossos pro seu filho e vai desafiá-lo a encaixar e retirar os objetos desses tubos. Quanto menor for o buraco que você fizer, mais desafiador e divertida fica a atividade para a criança. É uma excelente forma de estimular a concentração e prender a atenção deles em casa. E o mais importante hoje em dia, fora do digital. Que tal? Vão fazer essa brincadeira? Beijos, boa quinta.
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6: Olá a todos que nos acompanham na Rádio Vang. A previsão para as próximas horas desta quarta-feira é de variação de nuvens, chance de chuva passageira na região. De quinta para sexta segue o alerta para a formação de um potente ciclone a sudeste do Rio Grande do Sul no oceano, que vai elevar o risco para uma linha de instabilidade que cruza a região entre a tarde e a noite da quinta-feira, com alerta para episódios de curta duração de chuva forte, raios e vendavais que podem passar aí de 70 a 80 quilômetros por hora. A tendência também é de ocorrência de granizo em alguns trechos. Durante a sexta-feira o tempo fica ventoso, vento ciclônico, então aquele vento mais abrangente e persistente, e a temperatura despenca com ar seco predominando da tarde para a noite, ou seja, o tempo firma, esfria muito, à tarde 14 graus, à noite apenas 8, e no fim de semana, o sábado ainda pode ter variação de nuvens e frio com 7 a 18 graus, o domingo do Dia dos Pais com 5 a 15 graus na região de Marau. Da Metsu Meteorologia, Stael Suas.
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2: Valeu,
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2: Olá, eu chego com informações direto da redação. O aumento expressivo nas contas de energia elétrica tem gerado reclamações de consumidores em diferentes regiões do Rio Grande do Sul, atendidas pela CPFL-RGE. Moradores de cidades como Marau, Passo Fundo, entre outras, de diferentes regiões do estado, relataram que receberam entre o fim de julho e início de agosto faturas muito acima da média histórica de consumo. Em alguns casos, com valores que dobraram ou até triplicaram em relação ao mês anterior. As queixas também chegaram aos órgãos de defesa do consumidor. Procons e o Balcão do Consumidor registraram um aumento na procura por atendimentos relacionados

0: registrados superam amplamente esse percentual. Os relatos são variados. Em Passo Fundo, por exemplo, consumidores informaram contas que passaram da faixa entre R$200 e R$300 para mais de R$1.000 em apenas um ciclo de faturamento. Diante das reclamações, a Defensoria Pública do Estado orienta que os consumidores solicitem à concessionária a memória de cálculo da fatura, a aferição do medidor e o histórico de consumo dos últimos 12 meses, a fim de verificar eventuais divergências ou cobranças por estimativa. Direto da redação, Kelly Felipe.
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3: Uma ótima quinta-feira. Tá no ar o nosso quadro Patrulha do Consumidor no Dia Nacional dos Profissionais da Educação. Os parabéns a vocês, hein? Você está sentindo o peso das parcelas do financiamento e desconfiado de que está pagando juros abusivos ao banco? Saiba que qualquer pessoa tem o direito de entrar com uma ação revisional para analisar taxas e cláusulas irregulares do contrato. O melhor de tudo é que você pode iniciar esse processo mesmo estando com as parcelas em dia ou com o pagamento em atraso. Não deixe o seu dinheiro sumir em cobranças indevidas. Busque os seus direitos bancários agora mesmo. O nosso Patrulha do Consumidor fica por aqui. Até mais.
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1: Chegou mais uma quinta-feira, que alegria estar por aqui nessa rádio maravilhosa com o meu amigo Pet, esse momento especial da gente compartilhar conhecimento sobre os nossos bichinhos. E muitos tutores ainda usam jornais velhos para o xixi dos cães em casa, achando que estão economizando bastante. Mas a verdade é que o jornal não é higiênico e a tinta da impressão pode causar alergias sérias na pele do seu pet. Além, claro, de não absorver bem a urina. Ele deixa ainda as patinhas úmidas e espalha mau odor por todo o ambiente. Mude hoje mesmo para os tapetes higiênicos e garanta muito mais saúde e limpeza.
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5: Olá a todos que nos acompanham na Rádio Vang. De quinta para sexta segue o alerta para a formação de um potente ciclone a sudeste do Rio Grande do Sul no oceano, que vai elevar o risco para uma linha de instabilidade que cruza a região entre a tarde e a noite da quinta-feira, com alerta para episódios de curta duração de chuva forte, raios e vendavais que podem passar aí dos 70 a 80 quilômetros por hora. A tendência também é de ocorrência de granizo em alguns trechos. Durante a sexta-feira o tempo fica ventoso, vento ciclônico, então aquele vento mais abrangente e persistente, e a temperatura despenca com ar seco predominando da tarde para a noite, ou seja, o tempo firma, esfria muito, à tarde 14 graus, à noite apenas 8, e no fim de semana, o sábado ainda pode ter variação de nuvens e frio com 7 a 18 graus, o domingo do Dia dos Pais com 5 a 15 graus na região de Marau. Da Metsu Meteorologia, Stael Suas.
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3: Oi, uma ótima quinta-feira para você. Sou Luana de Oliveira. Vamos começando o nosso horóscopo. Áries, Touro e Gêmeos.
2: Áries.
3: Ariano, dentro do possível e de uma forma que não pareça insultante aos olhos das pessoas, mantenha uma postura alegre e descontraída, como se você estivesse no melhor dos mundos e nada nem ninguém pudesse contrariar sua alma. A cor para hoje é o vermelho.
2: Touro.
3: Olá, Touro. As coisas são como são e não como a gente imagina que deveriam ser. Tenha isso em mente para evitar resistir ao que a vida dispõe, pois assim você ganhará tempo e poupará recursos materiais e espirituais. A cor para hoje é o roxo.
2: Gêmeos.
3: Oi, Gêmeos. Selecionando bem as pessoas que você precisa para realizar seus planos, sejam esses enormes ou banais, tudo ficará mais fácil e divertido. Há pessoas que ajudariam, enquanto há outras que atrapalhariam. Seleção. A cor para hoje é o amarelo. Já, Câncer, Leão e Virgem.
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2: Olá, de volta na programação, você de Câncer, Leão e Virgem.
0: Câncer.
2: Oi, Câncer. Ficar esperando que as coisas se resolvam por intervenção divina seria uma fantasia linda. Porém, faria você perder o precioso tempo que está disponível para você tomar as devidas iniciativas e resolver tudo. A cor para hoje é o marrom.
0: Leão.
2: Olá, Leão. O tempo das concessões está finalizando para dar início ao tempo das atitudes mais determinantes, que para as pessoas em questão parecerão duras demais para engolir, mas que para você será a sequência natural dos fatos. A cor para hoje é o verde.
0: Virgem.
2: Olá, Virgem. As resoluções que você está cozinhando a fogo lento em seu coração serão determinantes para a construção do seu destino e o progresso em nome do qual tudo está sendo preparado. Tome seu tempo, sem pressa. A cor para hoje é o amarelo. Já, Libra, Escorpião e Sagitário.
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3: Opa, muito bom dia. 5:59, 5:59. Para você, um ótimo dia, uma ótima quinta-feira. E ela chegou, hein? A véspera de sexta já se faz presente. Marau agora com temperatura de 16 graus. Muito prazer, Guilherme de Abreu por aqui, te fazendo companhia até às 8 horas da manhã, trazendo sempre as primeiras músicas, primeiras informações, primeiros destaques do teu dia. Sempre aqui pelo canal 93,7 FM da Vang. 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Nosso WhatsApp também liberado, aguardando tua mensagem, tua participação aqui pelo 3342-1522. Pode mandar um recado, pedir tua música e ser o meu parceiro aqui nesse começo de programação aqui na Vang. Um ótimo dia.

Vamos lá, quinta-feira, 6 de agosto, dando sequência ao nosso melhor bom dia, trazendo informação do esporte, porque ontem à noite a MF jogou em casa contra o Atlântico de Erechim e venceu muito bem, tá? Pelo placar de 5-3, vitória maiúscula aí da equipe de Marau contra o Atlântico lá de Erechim. Com a vitória, a MF subiu agora para nona posição na tabela com 8 pontos em 6 jogos disputados. Foi a primeira vitória em casa nessa competição. Abraço, meu amigo Cristiano. Cristiano, motorista, né? Da Ecoverde, tá lá por Nova Alvorada, fazendo a coleta do lixo, viu? Já pediu a dele, cantando Minha Palmeira com Oswaldir e Carlos Magrão. Valeu, Cristiano, obrigado pela carona, obrigado pela sintonia, um ótimo trabalho aí pra ti.

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4: Olá, de volta na programação, você de Libra, Escorpião e Sagitário.
3: Libra.
4: Oi, Libra. Se as pessoas ajudam, melhor. Se as pessoas atrapalham, melhor ainda. Porque você terá a oportunidade de distinguir quem está realmente ao seu favor e quem chuta contra. E poderá selecionar melhor suas parcerias. A cor para hoje é o azul.
3: Escorpião.
4: Oi, Escorpião. Procure continuar mantendo tudo em ordem, mesmo que de imediato você não veja nenhuma vantagem nisso. Pode parecer que não há avanços, mas quando esses começarem, se tudo estiver em ordem, você se beneficiará. A cor para hoje é o bege.
3: Sagitário.
4: Oi, Sagitário. Vai chegar uma hora em que você terá de adotar uma postura mais dura em relação a essas pessoas que, apesar de toda a sua boa vontade e esforço, continuam resistentes a ouvir o que você tem a dizer. Postura diferente, viu? A cor para hoje é o lilás. Já, Capricórnio, Aquário e Peixes.
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7: Olá a todos que nos acompanham na Rádio Vang. De quinta para sexta segue o alerta para a formação de um potente ciclone a sudeste do Rio Grande do Sul no oceano, que vai elevar o risco para uma linha de instabilidade que cruza a região entre a tarde e a noite da quinta-feira, com alerta para episódios de curta duração de chuva forte, raios e vendavais que podem passar aí de 70 a 80 quilômetros por hora. A tendência também é de ocorrência de granizo em alguns trechos. Durante a sexta-feira o tempo fica ventoso, vento ciclônico, então aquele vento mais abrangente e persistente, e a temperatura despenca com ar seco predominando da tarde para a noite, ou seja, o tempo firma, esfria muito, à tarde 14 graus, à noite apenas 8, e no fim de semana, o sábado ainda pode ter variação de nuvens e frio com 7 a 18 graus, o domingo do Dia dos Pais com 5 a 15 graus na região de Marau. Da Metsu Meteorologia, Estel Suas.
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Vamos lá, 6h19, 6h19. Abraço Orlando Gazola, obrigado pela sintonia, Panceira, Milton, todo mundo que já participa aqui da programação. Entre os destaques para hoje, tá? Consumidores contestam aumento nas contas de luz, tá? Tem gente aí que teve aumento de 300%, 400%, né? Teve gente que dobrou a conta, uma coisa absurda, né? Realmente uma coisa absurda a conta de luz aí de muita gente que acabou ficando preocupada, né? Nesse último mês devido a esse aumento muito expressivo. Situação aí bem complicada. A gente tem programado para conversar com a RGE, tá? Segundo a nossa pauta, amanhã, tá? O pessoal da RGE vai conversar com a gente sobre esses aumentos abusivos aí, né? Na conta de luz. Inclusive hoje tem uma reunião entre o PROCON de Marau e a RGE. Amanhã eu vou conversar com o PROCON também, tá? Para falar um pouco disso, né? Como que estão as reclamações aqui em Marau, como proceder, enfim, porque aumentos que assustaram, tá? Assustaram muita gente. 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Lembrando também, hoje tem debate, né? Debate ao governo do estado do Rio Grande do Sul, promovido pela Rádio Gaúcha. O evento será lá na PUC e terá participação dos candidatos Gabriel Souza, Juliana Brizola, Luciano Zucco e Marcelo Maranata. Esse é o primeiro encontro aí entre os candidatos, né? Do tipo fora do estúdio. E contará com uma novidade, a participação de uma plateia composta por representantes de entidades de diferentes setores da sociedade gaúcha, autoridades, comunicadores e líderes da empresa, né? Da RBS. O evento terá transmissão no YouTube da Gaúcha. Então, a partir das 8h10 da manhã tem esse debate entre os candidatos do Rio Grande do Sul. 6h22, 6h22, vamos com Donizete, Serenata Suburbana e na sequência tem Chico Rei e Paraná, Cordão de Ouro.

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Vamos lá, 6h29, 6h29. Vamos lá, que é quinta-feira, tem promoção, tem previsão de chuva, né? Pra hoje, chuva que, pelo que indica a previsão, o volume um pouco mais forte será à tarde, tá? A partir aí das 2, 3 horas. Então tem alguma coisa prevista. Pra ontem até tinha alguma coisa, mas não veio nada, pelo menos aqui pela área central. Mas pra hoje tá marcando aí cerca de 17 milímetros de chuva. Pra amanhã, olha, pra amanhã já vai dar uma, não vou te dizer esfriar, né? Mas vai dar uma baixada na temperatura, mínima de 7 graus durante a noite. E aí a sexta-feira já começa com 7 graus também. Sábado, domingo, né? Já com mínimas aí de 6, segunda-feira que vem 4 graus, ou seja, deu uma mudada aí na previsão do tempo. A temperatura agora aqui no centro é de 16 graus. Mas eu tenho um convite para ti, tá? O tradicional jantar da família CLJ acontece nesse próximo sábado, dia 8, em celebração aos 37 anos do curso de liderança juvenil da Paróquia Cristo Rei. A programação inicia às 18 horas com a Santa Missa na Igreja Matriz e após as 8 horas será servido o jantar no Salão Paroquial Frei Gentil. Cardápio contará com massa, galeto, linguiça, arroz à grega, arroz branco, maionese, pães, cuca, saladas diversas e sobremesa liberada a noite toda. Animação por conta do Matheus Lodi e grupo. Ingressos a R$60 adultos e R$30 para crianças de 5 a 11 anos e podem ser adquiridos com os jovens e os tios CLJ ou no supermercado Passa Lá. Então, nesse sábado já, né, tem o jantar da família CLJ. 6h31, vamos lá, com Chitãozinho e Chororó agora.

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3: Oi, de volta com as últimas dicas astrais, Capricórnio, Aquário e Peixes.
2: Capricórnio.
3: Oi, Capricórnio, sua alma percebe que certos assuntos não vão mais poder ser driblados ou evitados e que chegou a hora de fazer algo concreto a respeito. Pois bem, o tempo propício para tomar atitudes está começando. Aproveite. A cor para hoje é o bege.
2: Aquário.
3: Oi, Aquário, há decisões que as pessoas tomam e que afetam você, que não podem ser dribladas nem anuladas, apenas aceitas, e a partir daí você acomodar suas pretensões do jeito que seja possível, adaptações necessárias. A cor para hoje é o verde.
2: Peixes.
3: Oi, Peixes, esse misterioso e colossal organismo inteligente em que tudo e todos nos movimentamos, existimos e somos, e que chamamos de universo, costuma dar o primeiro impulso de nosso progresso. A partir daí é com a gente, viu? A cor para hoje é o rosa. Galerinha, obrigada pela companhia, beijo e até a próxima, tchau.
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É isso aí, assim fechando a primeira hora do nosso Vang Bom Dia dessa quinta-feira, dia 6 de agosto. Abraço, Mônica, obrigado pela companhia, pela audiência. No trabalho já, né? Obrigado pela companhia. Léo Ferreira, na sequência, partiu Ilópolis e Putinga. Levanta Vang na carona, como sempre. Valeu, Léo, se cuida na estrada. Obrigado pela companhia. 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Na sequência, Tempo de Fé, o programa da Igreja do Evangelho Quadrangular, com ele, o bispo reverendo, campeão absoluto.

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Muito bom dia, paz seja convosco, bom estarmos juntos hoje, ligado na bênção, na graça de Jesus, nesta manhã de quinta-feira. Sou o pastor Eduardo dos Santos Almeida e nós somos a Igreja do Evangelho Quadrangular. E é muito importante a gente saber o quão importante é nós contarmos com as bênçãos de Deus sobre a nossa vida. Em 2 Reis, capítulo 20, versículo 2, nos diz: então Ezequias virou o rosto para a parede e orou ao Senhor. Uma das coisas que a gente percebe hoje, como é fácil as pessoas se distraírem. Até a gente acaba se envolvendo com coisas no dia a dia, algumas agregam alguma coisa, outras não agregam nada. Algumas não nos ajudam como pessoa e nem muito menos no crescimento espiritual. Distrações que nos afastam de Deus e faz com que a gente acabe rifando a nossa vida com Deus. No atual momento em que vivemos, as pessoas têm tempo para tudo, até mesmo eu e você. Só não temos tempo com mais ênfase para Deus. A palavra de hoje é você se esforçar para que algumas distrações que não acrescentam na sua vida e que roubam aquele tempo que você deveria de ter com Deus, você afastar essas distrações da tua vida. Não que todas as distrações sejam erradas, de maneira nenhuma. Distrações são entretenimentos, são coisas que você gosta de fazer, de assistir. Mas quando ele se torna um vício, ele rouba todo o tempo que a gente tem. A gente não acha difícil passar 3-4 horas assistindo um seriado, 2 horas assistindo um jogo de futebol, mas acha muito difícil se organizar, se preparar e ir ao culto. A gente acha difícil ler 10 minutos da Bíblia Sagrada. A gente acha difícil 5 minutos de oração. A gente acha difícil focar em coisas espirituais. Buscar a Deus exige intencionalidade. Tem que ser intenção da sua vida, não algo do acaso, mas uma decisão consciente. Mateus 6:21, Jesus nos ensinou: porque onde está o teu tesouro, aí estará também o teu coração. Então vamos em frente, vamos nesse dia, como diz Eclesiastes, há tempo para todas as coisas, principalmente tempo para Deus. 6:52, somos a Igreja do Evangelho Quadrangular, sou o pastor Eduardo dos Santos Almeida. Nós temos nossa reunião de fé hoje em 2 horários, 8:30 da manhã, 7:30 da noite, nesta quinta-feira, na rua Pedro Rigo, 1503, no bairro Jardim do Sol. Contamos com a tua presença. Bom dia.

minutos faltando para as 7 horas da manhã. Vamos à nossa corrente da oração. Muito mais Deus a fazer por você, porque cremos e acreditamos no agir de Deus na sua vida e na sua família. Senhor meu Deus e Pai, em nome do Senhor Jesus, pedimos a tua bênção e graça sobre todos os nossos ouvintes, a todos quantos se unem em oração, em clamor, neste momento pela nossa vida, para que o Senhor nos abençoe poderosamente e estenda a sua mão favorável a quem neste momento pede uma graça, uma bênção, uma libertação, uma restauração. Pede ao Senhor Deus um anelo, pede ao Senhor Deus uma orientação, uma direção e principalmente paz para o seu dia, paz para a sua casa, paz para a sua família, paz no seu trabalho. Em nome do Senhor Jesus, que seja um dia bem-aventurado, feliz, de boas novas, de livramento de toda maldade humana e de toda maldade maligna. Nós pedimos a tua bênção em favor de cada um, que sejam livres e abençoados de acordo com a sua necessidade. Abençoamos esta água como um remédio divino. Manifesta, materializa poder nessa água, ó Pai, em nome do Senhor Jesus, que traga a transformação e o avivamento tão necessário. Também nós abençoamos o café, o chá, o leite, o suco, o chocolate quente, o iogurte, o chimarrão, o alimento que está nas mãos desta pessoa que está sobre essa mesa ou que está sobre esse fogão. Manifesta a bênção de prosperidade sobre cada alimento. Em nome de Jesus, nós te agradecemos. Amém. Muito bem, 7 horas em ponto e você está abençoado e tudo vai ir bem no seu dia. Fica ligado, vem aí a segunda hora do Vang Bom Dia, com ele, sempre ele, super campeão da audiência, Guilherme de Abreu. Tchau, tchau.

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0: Vamos lá, que é quinta-feira, é véspera de final de semana, começando a segunda hora do nosso Vang Bom Dia, 6 de agosto de 2026. Cá estamos, Guilherme de Abreu por aqui, junto com a Jenny Gazola. Estaremos te fazendo companhia até às 8 horas da manhã com esse segundo tempo aqui da programação do nosso Melhor Bom Dia. Temperatura de 16 graus em Marau. 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Jenny, bem-vinda, bom dia.
1: Muito bom dia, Guilherme, um bom dia para a nossa audiência, todo mundo que está sintonizado aqui na Vang, neste comecinho de quinta-feira, né? É uma boa quinta para todos nós.
0: Que assim seja, véspera de final de semana, na companhia também da Emagrecentro, onde tu encontra um método de emagrecimento comprovado de forma científica, com acompanhamento especializado e garantia de resultado. 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Abraço, Julina, obrigado pela companhia, tá lá na Santa Rita. E também um abração lá pra Ângela, né? A Ângela que traz um aviso, na verdade. Desapareceu o gatinho dela. Desapareceu ontem, nas proximidades ali da escola Iesta. Ele foi visto pela última vez na frente ali do Ramblas. Estava bem assustado. É um gatinho macho e tem uma característica bem fácil de ser reconhecido por conta de um acidente que ele sofreu. Ele não possui rabo, tá? Então teve que amputar. Então ele é branco e cinza, tá? Ele atende por Toquinho. É um gato branco e cinza, sem o rabo, é o machinho, tá? E atende por Toquinho. Ele desapareceu ontem ali nas proximidades da escola Iesta. Se tu tem alguma informação, pode nos avisar, tá? Que a gente fala com a Ângela, aqui mesmo pelo nosso 3342-1522. Vamos achar o Toquinho, né? E fazer ele voltar pra casa. 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
1: E passando pela segurança pública, um pouquinho, né, das ocorrências atendidas pela Brigada Militar de Marau nas últimas 24 horas. Então, além das visitas comerciais, né, tradicionais que a corporação realiza diariamente, também teve uma barreira policial com um resultado, né, foram abordados 16 veículos e identificadas 41 pessoas. Teve ainda uma prisão por furto qualificado e danos em estabelecimento comercial. Uma guarnição foi despachada via Copom para atender uma ocorrência de furto qualificado em uma empresa comercial localizada em Marau. O fato ocorreu durante a madrugada de ontem, né, sendo constatados danos na estrutura e a subtração de diversos itens no momento em que os funcionários chegaram para iniciar os trabalhos. Com base nas imagens do circuito de monitoramento por vídeo, os policiais iniciaram as buscas e receberam a informação de que funcionários da empresa haviam contido os suspeitos nas proximidades. A guarnição identificou então os autores, né, os suspeitos, dois homens, e procedeu à voz de prisão em flagrante. O levantamento fotográfico do estabelecimento apontou que os indivíduos danificaram componentes e subtraíram fiação elétrica, conexões de latão, de mangueiras de incêndio e estruturas do poço artesiano, havendo registro em vídeo que confirma a autoria do delito. Os presos foram conduzidos à Delegacia de Polícia Civil para a lavratura do auto de prisão em flagrante. Ainda um apoio e socorro à pessoa em via pública. A guarnição então atendeu, né? Foi acionada por populares que informaram a presença de um indivíduo caído e desacordado em via pública em Marau. A equipe policial então acionou o socorro médico de emergência via SAMU, que esteve no local e realizou os primeiros auxílios. O homem permaneceu desacordado durante todo o atendimento, não sendo possível realizar a sua identificação, tampouco constatar idades ou dados qualificatórios. A vítima não apresentava sinais de violência física visíveis. A guarnição realizou o balizamento do trânsito na via para garantir a segurança durante a remoção do homem, que foi conduzido ao Hospital Cristo Redentor para atendimento médico. Não foram prestadas informações sobre a hora exata ou o endereço desta ocorrência. Ainda teve uma averiguação e apoio à pessoa presa em elevador. Uma guarnição da Brigada Militar foi acionada para atender uma chamada de auxílio à pessoa presa no interior de um elevador em Marau. No local, a equipe policial constatou que o corpo de bombeiros já se encontrava presente e prestando o devido atendimento especializado. A ocorrência, então, foi finalizada no local por não haver a necessidade de intervenção policial. Também não foi informado o endereço desta ocorrência. E, por fim, teve um atendimento de desentendimento familiar, custódia de menor. Esse fato foi registrado ontem à noite, por volta das 9 horas. Uma guarnição foi acionada via telefone funcional para atender a uma ocorrência de desacordo familiar na rua Bom Filho de Rocco. Em contato com a mãe, uma mulher de 32 anos, esta relatou possuir a guarda legal de sua filha, uma criança de 12 anos, a qual se encontrava há cerca de uma semana na residência do pai, um homem de 51 anos. Em diligência na residência do genitor, a equipe policial procedeu à abordagem, ocasião em que o homem informou que a menor lhe fora entregue voluntariamente e que ela não desejava retornar ao convívio materno, conforme relatado pela própria menor. Foi constatado ainda que o pai já havia confeccionado um registro policial anterior, alegando maus tratos e solicitando medidas protetivas em favor da filha. Diante dos fatos, a menor, então, de 12 anos, permaneceu sob os cuidados do pai. Estas foram as ocorrências atendidas pela Brigada Militar de Marau nas últimas 24 horas. Foram 4 registros, então, da corporação. 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
0: Perfeito, vamos lá, 7h17, 7h17, esse é o nosso Vang Bom Dia dessa quinta-feira, 6 de agosto, com temperatura que está se mantendo em 16 graus. 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E a gente volta na sequência. Um ótimo dia, ótima quinta.
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15: Olá a todos que nos acompanham na Rádio Vang. De quinta para sexta segue o alerta para a formação de um potente ciclone a sudeste do Rio Grande do Sul no oceano, que vai elevar o risco para uma linha de instabilidade que cruza a região entre a tarde e a noite da quinta-feira, com alerta para episódios de curta duração de chuva forte, raios e vendavais que podem passar aí dos 70 a 80 km por hora. A tendência também é de ocorrência de granizo em alguns trechos. Durante a sexta-feira, o tempo fica ventoso, vento ciclônico, então aquele vento mais abrangente e persistente, e a temperatura despenca, com ar seco predominando da tarde para a noite, ou seja, o tempo firme, esfria muito, à tarde 14 graus, à noite apenas 8, e no fim de semana, o sábado ainda pode ter variação de nuvens e frio, com 7 a 18 graus, o domingo do Dia dos Pais, com 5 a 15 graus na região de Marau. Da Metso Meteorologia, Stael Suas.
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0: 7h26, o som do Porca Véia, voltando aqui com o nosso Vang Bom Dia, segunda hora. Obrigado pela companhia, pela audiência, tá por Marau, tá pela região toda, tá pelas estradas, obrigado pela carona e pela sintonia. 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Apostou na sorte ontem? Fez a tua fezinha? Ontem foi quarta-feira, dia 5. Ontem teve Loto Fácil, concurso 3754. Sorteio acumulado. Dezenas 01, 03, 04, 05, 07, 08, 11, 12, 13, 14, 16, 20, 21, 23 e 25. E também ontem teve a Quina, concurso 7084. Quina acumulada também. Ninguém ficou milionário ontem. Dezenas 17, 22, 36, 54 e também o 63. Números sorteados ontem na loteria. 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
1: E a Metsul Meteorologia, assim como outros institutos, né, divulgaram um alerta ontem que adverte para uma situação de tempo severo de alto risco entre a tarde e a noite desta quinta-feira e também amanhã sexta, causado pela formação de um ciclone extratropical que será intenso. O maior perigo será a ocorrência de vendavais intensos e também tempestades com elevado potencial de danos. Então, as principais cidades aí que esse ciclone deve passar, temos aqui todas as regiões, né, do Rio Grande do Sul, segundo a Metsul, devem ter o risco de tempestades fortes e severas com a vendavais na passagem da linha de instabilidade. Mas os dados apontam um risco maior no oeste, noroeste, centro e também o sul do estado, além do Uruguai. Isso inclui áreas de Uruguaiana, Itaqui, Alegrete, São Gabriel, Rosário do Sul, Santana do Livramento, Dom Pedrito, Bagé, Jaguarão, Santa Vitória do Palmar, Rio Grande, Pelotas, Caçapava do Sul, Santiago, Santa Maria, Encruzilhada do Sul e Camaquã. Também há risco de vendavais mais fortes, passando a alcançar Porto Alegre região, parte dos vales e o sul do litoral norte no final do dia de hoje. E nas demais áreas do estado, né, como a nossa região norte, os vendavais fortes a intensos tendem a ser mais localizados. Então, com rajadas, né, que podem atingir 70 km por hora até 100 km por hora na maioria das cidades gaúchas. Então, esse é o alerta para hoje, né? A partir do fim da tarde desta quinta-feira e também o começo da sexta, né? Esse é o alerta para esse ciclone extratropical que está se formando no Uruguai e deve atingir o nosso estado também nas próximas horas.
0: 7h31, 7h31, né? Dando sequência ao nosso Vang Bom Dia. Na noite da terça-feira aconteceu a apresentação oficial do radar da inflação. Assim, a Associação Comercial de Marau e Faculdade Cesurg, projeto desenvolvido em parceria entre a Cesurg e a Sim, a empresa júnior da instituição, né? A iniciativa tem como objetivo acompanhar de forma sistemática a evolução dos preços de uma cesta composta por 40 produtos de consumo recorrente comercializados no município de Marau, oferecendo um indicador local. O estudo surgiu através de conversas entre os professores Leoni Mentas Amin e Cristiano Corato, juntamente com o vice-presidente da SIM, Saulo Ramos. A pesquisa foi elaborada a partir de um período de 12 meses, entre julho de 2025 e junho de 2026, e revelou que o custo da cesta pesquisada passou de R$ 774 para R$ 810, registrando uma variação acumulada de 4,65%, equivalente a um aumento absoluto de 3%.

0: R$ 36 no período. Durante a apresentação foram detalhados os procedimentos metodológicos adotados na pesquisa, que segue referências consensuais utilizadas pelo IBGE na construção de índices de preços e pela metodologia da cesta básica do Diese. Entre os destaques do levantamento, abril e maio de 2026 apresentaram as maiores elevações mensais, altas de 2,6% e 2,7%. O maior valor da série histórica foi registrado em maio desse ano, quando o custo da cesta atingiu R$ 812, tá? E aí fechou a pesquisa valendo 810. Então teve esse aumento aí bem, bem significativo, né? Mas foi um trabalho bem importante realizado pela Assim e pela Faculdade CESURG. Dados bem completinhos estão aqui no nosso portal vangfm.com.br. 7h33, também com a Aliança Variza Táxis e Executivo, que conta com uma equipe especializada e treinada para oferecer ótimo atendimento com o máximo cuidado, conforto e segurança. 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Abraço, Herodi, Herodi Cade, hoje por Marau, né? Não vai pegar a estrada. Obrigado pela companhia, tá, Herodi? Um ótimo dia pra ti, uma ótima quinta-feira. Abraço lá pro Pedro Manuel Melo, né? Que tá se queixando aqui do volume do pessoal que tá passando com som muito cedo, né? Carro de som muito cedo. E aí tá reclamando, né? Pessoal que trabalha de madrugada, tem que dormir de manhã, acaba sofrendo. Tá aí o relato do Pedro Manuel. Também a Diolina, na Santa Rita. Eu vou reforçar mais uma vez o aviso, tá? Desapareceu o gatinho, o Toquinho, que é o gatinho da Ângela. Ele desapareceu ali perto da escola Iesta, tá? É um gatinho macho, de cores branco e cinza. Ele sofreu um acidente há um tempo atrás e não tem o rabo, tá? Teve o rabo amputado. Então, se tu ver o Toquinho por aí, né? Um gatinho macho, branco e cinza, pode entrar em contato com a gente passa as informações também pra Ângela, tá? Ele que desapareceu ontem, ali nas proximidades da escola Iesta, Jenny.
1: E o Outlet Marau passa a adotar um novo formato nesse ano de 2026. É, renomeado como Liquida Outlet Marau, o evento vai ser realizado entre os dias 10 e 19 de setembro, diretamente nos estabelecimentos participantes, sem um espaço centralizado, como ocorria nas edições anteriores. É, esse evento, que é uma promoção, né, da Associação Comercial de Marau, assim, em parceria com o Poder Público. Segundo a presidente, né, da entidade, a alteração busca ampliar o alcance da campanha. Os estabelecimentos serão credenciados e identificados com adesivos e um selo da campanha. E outra novidade é a duração da ação, que passa a abranger 10 dias. Então, as inscrições, né, para as empresas interessadas, empresas associadas da Assim de Marau, estão abertas de 5 até o dia 20 de agosto. Para quem tiver interesse em participar, então, o Outlet Marau, o Liquida Outlet Marau, é um evento que conta com descontos e preços promocionais no período de 10 a 19 de setembro no comércio participante.
0: 7h36, vamos para mais uma parada comercial, dá uma descansada, né? E na sequência a gente volta dando sequência com mais informações aqui no nosso Melhor Bom Dia. A temperatura agora é de 16 graus e tem possibilidade de pancadas de chuva aí nas próximas horas, principalmente à tarde.
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0: Vamos lá, 7h46, 14 para as 8, ao som de Raul Seixas, Metamorfose Ambulante, solzinho já brilhando, né? Comecinho de manhã, escutando o Raul, tomando uma Fanta laranja, né, Jenny? Coisa boa, né, para começar uma quinta-feira.
1: Coisa boa.
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1: E falando sobre o fornecimento de água em Marau, né? A Agência Estadual de Regulação dos Serviços Públicos Delegados do Rio Grande do Sul

0: realizou na semana passada uma fiscalização no sistema de abastecimento de água em Marau, operado pela Corsan. Essa vistoria teve como objetivo identificar condições de pressão da rede em diferentes regiões do município. Então foram selecionados 10 pontos da cidade com base em demandas e reclamações registradas pela população. E em cada local houve medição e coleta de amostras. Segundo a fiscalização, apenas duas análises apresentaram resultados dentro dos parâmetros considerados adequados. As outras oito registraram pressão acima do limite recomendado. Segundo, então, o fiscal municipal de obras e posturas, André Luiz dos Santos, o município tem formalizado notificações à Corsan, solicitando providências para corrigir esses problemas e adequar o sistema de distribuição. Segundo a administração municipal, tem diversas obras da Corsan acontecendo simultaneamente no município, a fim de melhorar, né, todas essas questões, e a expectativa é que as intervenções contribuam para a regularização do abastecimento e em até 60 dias o sistema apresente melhorias gradativas.
1: 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Indicadores econômicos, dólar comercial começa a quinta-feira valendo 5,12, dólar turismo 5,33, o euro 5,92 e a libra está valendo 6,92. É o nosso quadro Indicadores Econômicos aqui no nosso Vang Bom Dia, já na sua reta final.
0: E trazendo informação disponível no vangfm.com.br, a subseção da Ordem dos Advogados do Brasil, a OAB em Marau, oficializou a criação da Comissão de Direito Empresarial. Para detalhar a iniciativa, as advogadas Ângela Soldá e Ana Júlia Bolles participaram do Espaço Livre de ontem aqui na rádio. Durante a transmissão, elas explicaram a proposta. Segundo elas, o momento é de estruturação e mobilização da classe. Sobre as atividades planejadas e o escopo da atuação, elas explicaram que o trabalho vai envolver o diálogo com o judiciário e a promoção de encontros técnicos. As próximas ações à frente da comissão criada serão conversas com magistrados, levando as mazelas do direito do empresariado e discutindo ações que também promovam eventos voltados ao direito empresarial nas mais diversas áreas. Então, essa matéria completa você pode acessar no vangfm.com.br.
1: Perfeito, sobre o esporte, ontem tivemos Copa do Brasil, o Grêmio está classificado para a próxima fase, venceu o Mirassol por 1-0, gol do Pavon no primeiro tempo aos 36 minutos, né? Olha, não sei se fico feliz, viu? Porque o foco é no brasileiro, né? Por mim, eu esqueceria a Copa do Brasil e focava na permanência na primeira divisão do Campeonato Brasileiro, mas paciência, passou de fase, vamos ver o que vem a partir de aí. Hoje à noite é a vez do Inter, tá? Colorado enfrenta o Corinthians em São Paulo às 8 horas da noite. E assim vamos ficando por aqui, fechando o nosso Vang Bom Dia, né? 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Jenny, um ótimo dia.
0: Uma boa quinta-feira e amanhã a gente estará novamente por aqui no Vang. Bom dia. Tchau, tchau.
1: Marau com 16 graus agora. Até a próxima, se cuida, tchau.

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0: 8:04, um ótimo dia, bom início de quinta-feira, dia 6 de agosto, está no ar mais um Espaço Plural na Vang, em todas as nossas plataformas, em vídeo no YouTube, você também nos acompanha, é importante você se inscrever no canal, ativar as notificações e acompanhar o nosso trabalho para receber sempre o aviso aí das nossas transmissões ao vivo. 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
1: Bom dia, Tio Luíde, bom dia, Jenny, bom dia também aí ao Guilherme, ao Francisco, a toda a nossa equipe, Carleto, bom dia a toda a nossa audiência que nos acompanha, você também pela internet, nosso bom dia, e é claro aí, né? Hoje nessa manhã, dá pra ver aqui no vídeo, né? O reflexo do sol batendo aí, uma manhã de sol, de bastante sol nessa.
0: Calma, tem muitas nuvens, tá encoberto aqui.
1: Eu quero olhar só pro sol, Luiz. Olha só meu rosto, como ele tá pegando aqui um monte de.
0: Não vai adiantar, não vai adiantar, porque temos nesse momento um raio de sol aqui na Barão do Rio Branco com o Reinaldo Mate, nos estúdios da Vang, mas muitas nuvens e a previsão, né, de instabilidade, a previsão também, infelizmente, é de ciclone bomba no sul do Brasil. Sudeste também se preparando para isso. Vamos ficar atento e vamos informando no decorrer da manhã.
1: Mas enquanto o sol tá aí, eu vou aproveitar. Vamos aproveitar essas oportunidades que a gente tem, esses raios de sol aí, né?
0: É verdade. Como é melhor um dia com sol, não tenha dúvida alguma, né?
1: Verdade.
0: Uma chuvinha de vez em quando faz bem, mas na medida certa, e com o vento também na medida certa. Antes da gente fazer os destaques do dia, Supermercado Cremacir tem à venda hoje pernil suíno com pele, 11,95 quilo, energético Monster 473 ml, 8,69, Nata Dália 300 gramas, 8,29, biscoito Maria Paraty 740 gramas, 9,98, Super Cremacir. Vamos com os destaques, começando girando o que já foi notícia na manhã de hoje.
1: O que já foi notícia então a nível nacional, com a como a quebra do Master deixou Vorcaro sem iate de 2 milhões. Prisão do ex-banqueiro acionou cláusulas de proteção que devolverão embarcação ao antigo proprietário. Laudo na Polícia Federal sobre Voepaz expõe falhas anteriores recorrentes. Polícia aponta perda de controle em voo com acúmulo de gelo como causa e enfatiza procedimentos ignorados. Também o que é destaque, país avança no IDEB, mas sem bater metas de 2021. Brasil ampliou acesso a escolas, mas a melhoria da aprendizagem é lenta. A nota do ensino médio chegou a 4,5, distante da média de 5,2 de 2021. O estado de São Paulo melhorou nessa etapa, mas segue fora dos 5 melhores. A capital avançou do primeiro ao quinto ano, mas nota é a mesma de 10 anos atrás. São os principais destaques, é o que está chegando pelo Brasil e pelo mundo, Luiz.
0: Muito bem, 8:08. Vamos também, informação que a gente recebia ontem já, da Metsu Meteorologia, a rota do ciclone, as cidades que terão os vendavais mais fortes no dia de hoje. Ciclone poderoso pode trazer vendavais, estragos e falta de luz em todo o estado do Rio Grande do Sul. São Paulo se preparando também. O alerta realmente é muito perigoso, grave cenário de tempo severo por ciclone que provocará tempo severo com vendavais destrutivos. A formação desse ciclone extratropical intenso estará agindo na tarde de hoje e as primeiras horas até as primeiras horas de sexta. Adverte também a Metsul para ocorrência de vento ciclônico forte e intenso por várias horas entre a madrugada e o meio da tarde da sexta-feira pela atuação do campo de vento do ciclone já formado sobre o Oceano Atlântico. O sul do Brasil e o centro-oeste da Argentina estão nesse momento sob a influência dessa massa de ar. O contraste térmico

0: entre as duas massas intensifica muito sobre o Uruguai nessa quinta e avançará inicialmente a partir do oeste da Argentina no começo do dia. Alguns mapas aqui que a Metsul disponibiliza, e aí algumas cidades também, primeiro com tempestades severas e vendavais destrutivos. Começa pelo sul, né? Na fronteira, e depois vem vindo, incluindo a capital dos gaúchos. É importante ficar todo mundo atento. A linha frontal avança também por Santa Catarina e também pelo Paraná. Esse ciclone terá vento de até 170 quilômetros em mar aberto. Impressionante, a gente está flertando com isso, né? Toda semana nós estamos ouvindo muito sobre isso, com potenciais inclusive de tornados. Então a gente fica atento a algumas cidades, por exemplo, sul do litoral norte, Porto Alegre, cidades do sul da área metropolitana, próxima à Lagoa dos Patos, se estendendo a esses pontos. Tem cidades como na fronteira ali com o Uruguai, toda essa região, a gente está muito atento. Se aventa até a possibilidade de granizo, né? Em alguns pontos, e São Paulo também, como estado do Sudeste. 8:10.
1: Falando do tempo, parece que já virou um normal por aqui, né? Chanceler da Argentina defende um novo governo no Brasil. A região está mudando de direção, disse Pablo Kirno. Esperamos que isso também ocorra no Brasil. Quero destacar que Lula vê renovação pelos Estados Unidos e visto da embaixadora como irresponsável. O presidente brasileiro definiu ainda como impensada a atitude dos Estados Unidos de renovar o visto de Maria Luísa Viotti, ou melhor, de revogar o visto, né? Essa palavra certa. Banco Central reduz Selic em 0,25 pontos e decisão sobre novo corte fica em aberto. Com vice Flávio, mira Lulinha, Marcola deixa a campanha do PT. Senador escolhe ex-relator da CPI, do INSS, e ex-assessor de Lula cai. São os destaques a nível nacional.
0: 8:11, vamos com os destaques do Globo. STF retoma a votação sobre manter caça-níqueis, bicho e bingo ilegais. Governo prevê imposto seletivo sobre bets, mas tem impacto eleitoral. Maioria dos que apostaram na Copa não ganhou dinheiro, diz Datafolha. Mega Sena sorteia hoje 150 milhões de reais. Asteroide Deus do Caos pode colidir com lixo espacial. Globo, Lula sinaliza aliados que irá procurar Trump. Eleição será a primeira desde 1989, só com uma coligação. São destaques. Ontem tivemos também mais uma rodada de Copa do Brasil. Palmeiras perde, mas descansa o elenco e se classifica sem sustos. Timão e Inter, Vitória e Furacão. Copa do Brasil fecha hoje as oitavas. Cruzeiro cumpre primeiro objetivo pós-Copas e segue em crescimento. Grêmio tem herói improvável. Vitória de 1-0 com gol de Pavão em casa classificou o tricolor. Vamos com a unidade móvel. Alô, Guilherme de Abreu, bom dia.
2: Bom dia para ti, Luiz. Bom dia, Alacir. Um bom dia especial a todo que nos acompanha nessa quinta-feira com a presença do sol, né, Luiz? Também com a possibilidade, previsão de chuva à tarde.
0: Um sol tímido, né? Sol bem tímido, que tem muitas nuvens nesse momento também. Vamos esperar que esse tempo não faça bobagem da nossa região aqui.
2: É verdade. Luiz, meu assunto dessa quinta-feira, eu vou falar de festa julina, já estamos em agosto, mas está valendo ainda porque vamos fechar aí com as festas desse clima junino desse ano de 2026 com a festa da escola Iesta, né? Tão tradicional que era para ter acontecido mês passado, mas devido às obras do ginásio, Luiz, foram transferidas para esse mês, porém o ginásio demorou um pouquinho mais para ficar pronto, então vai ser no formato diferente esse ano, a festa aqui da escola Iesta, local que eu me encontro nesse momento. Até para explicar, Luiz, a festa é amanhã, tá? Eu tô falando hoje para explicar o funcionamento da festa. E tô na companhia, inclusive, da diretora, Tayane Grando, para a gente explicar a sistemática dessa edição. Um pouco diferente, né, Tayane? Bem-vinda, bom dia.
3: Bom dia, Guilherme. Bom dia, Luíde. Bom dia aos ouvintes da Rádio Vanguarda. Sim, este ano, então, em formato diferenciado. A nossa tradicional festa é realizada sempre no mês de julho, que é a festa julina. E então, devido às obras do ginásio, né, nós aguardamos, porque a intenção era fazer, como a gente sempre faz tradicionalmente, né, aberta ao público, à comunidade em geral. E então a gente se reuniu com o CPM, com o CNS, escolar, né? Conversamos com eles e foi então decidido que a gente iria aguardar um pouquinho, vamos aguardar até agosto. Marcamos a data, né, do dia 7 de agosto para, né, ver o que ia acontecer nesse tempo. Infelizmente, né, o ginásio não vai ficar pronto, né, para essa data. Então nós vamos fazer a nossa festa, um formato diferenciado, mas que possa também atender toda a comunidade. Como que vai acontecer? A festa, ela vai ser interna, ou seja, para os alunos, para os pais, para suas famílias responsáveis, né? Então, amanhã nós vamos ter apresentações no turno da manhã, da quadrilha do terceiro ano. Já quero aqui aproveitar e convidar as famílias pra, né, que quiserem prestigiar essa apresentação. À tarde, nós teremos a apresentação dos alunos do Fundamental 1, do primeiro ao quinto ano. Já enviamos o convite para os pais nos grupos do WhatsApp e aqui reforço o convite, eles estão bem ansiosos para apresentar e para vir prestigiar os seus filhos. Nós estamos preparando com muito carinho um espaço bem aconchegante, bem legal para receber esses pais. E para não deixar a comunidade, né, em geral, nós vamos fazer uma tenda, vamos montar uma tenda aqui do ladinho do refeitório, aqui fora no pátio, para atender a comunidade em geral. Nós vamos, já colocamos nas redes sociais, as redes sociais da escola estão desativadas, né, por motivos desse, eu não ser eleitoral, mas as nossas particulares. E vou deixar aqui também um WhatsApp para fazer, quem quiser fazer o pedido. Precisa fazer o pedido? Não, pode chegar aqui na escola, aqui no pátio, né, vai ter a tenda ali e comprar. Quem quiser um pedido maior, que gostaria de chegar aqui, já, né, esteja pronto, faz o pedido e a gente deixa separadinho, só passa aqui retirar.
2: Perfeito. Em outros anos até a festa já aconteceu dentro da escola aberta à comunidade, mas hoje já não tem mais essa viabilidade, né, Tayane, até por questão da segurança.
3: Com certeza, né, nós estávamos até conversando, antigamente a gente fazia aberta, né, ao público na escola. Hoje, infelizmente, a gente não consegue mais, até por uma questão de segurança e dos nossos próprios alunos. Então, vamos fazer interna e atender a comunidade um pouquinho diferente.
2: Perfeito. Passa o cardápio para nós, o que vai estar sendo vendido durante a festa, para o pessoal já ir se preparando também para o que vai comprar amanhã.
3: Então, nós vamos ter pastel, cachorro-quente, as pipocas coloridas, nós vamos ter os doces de batata doce, que é muito tradicional, as rapaduras deliciosas de leite em pó, os pés de moleque de chocolate, né? Refrigerante e água.
2: Que horas, então, o pessoal pode passar na tenda fazer a compra?
3: A partir das 9 horas da manhã, sem fechar ao meio-dia, tá? Quem quiser aproveitar para levar um lanche para o almoço, até as 18 horas.
2: Perfeito, então amanhã todo mundo pode aproveitar aí os lanches da festa aqui da Escola Iesta. Diretora, obrigado pela atenção e ótimo evento amanhã.
3: Guilherme, nós agradecemos sempre pela parceria, né, por ter a oportunidade de divulgar e mais uma vez eu gostaria de fazer esse convite especial à nossa comunidade escolar, que venham até a escola prestigiar os seus filhos e a comunidade em geral, que venha, né, saborear os nossos deliciosos doces e salgados.
2: Perfeito, amanhã a partir das 9 horas uma tenda aqui na frente da Escola Iesta vendendo produtos, né, dessa festa junina para fechar as festas desse ano de 2026 em Marau. 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
0: Muito bem, obrigado, Guilherme. 8:19, essa é a Vang. Vamos juntos aí até às 10 da manhã com o nosso Espaço Plural. Vamos fazer um breve intervalo comercial e na sequência a gente volta. Esse é o nosso Espaço Plural e você pode acompanhar em vídeo. Na sequência temos aí o Giro pela Segurança Pública.
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16: Olá a todos que nos acompanham na Rádio Vang. De quinta para sexta segue o alerta para a formação de um potente ciclone a sudeste do Rio Grande do Sul no oceano, que vai elevar o risco para uma linha de instabilidade que cruza a região entre a tarde e a noite da quinta-feira, com alerta para episódios de curta duração de chuva forte, raios e vendavais que podem passar aí dos 70 a 80 quilômetros por hora. A tendência também é de ocorrência de granizo em alguns trechos. Durante a sexta-feira o tempo fica ventoso, vento ciclônico, então aquele vento mais abrangente e persistente, e a temperatura despenca com ar seco predominando da tarde para a noite, ou seja, o tempo firma, esfria muito, à tarde 14 graus, à noite apenas 8, e no fim de semana, o sábado ainda pode ter variação de nuvens e frio com 7 a 18 graus, o domingo do Dia dos Pais com 5 a 15 graus na região de Marau. Da Metsu Meteorologia, Estael Suas.
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0: 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Vamos com o nosso giro pela segurança pública, num oferecimento de Malta Imobiliária. 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Vamos começar com a Brigada Militar nas ocorrências das últimas 24 horas.
1: Pode ser então, Luiz. Eu começo então por uma guarnição da Brigada Militar foi despachada via Copom para atender uma ocorrência de furto qualificado em uma empresa comercial aqui em Marau. O fato ocorreu durante a madrugada, sendo constatado danos da estrutura e a subtração de diversos itens no momento em que os funcionários chegaram para iniciar o trabalho. Com base às imagens do circuito de monitoramento por vídeo, os policiais iniciaram as buscas e receberam informação de que um funcionário da empresa havia contido os suspeitos nas proximidades. No local, a guarnição identificou os autores, dois homens, e procedeu a voz de prisão em flagrante. O levantamento fotográfico do estabelecimento apontou que os indivíduos danificaram componentes e subtraíram fiação elétrica, conexões de latão de mangueiras de incêndio e também estruturas de poço artesiano, havendo registro em vídeo que confirma a autoria do delito. Os presos foram conduzidos à delegacia da Polícia Civil para a lavratura do auto de prisão em flagrante.
0: Apoio e socorro à pessoa em via pública. Uma guarnição da brigada em patrulhamento foi acionada por populares informando presença de um indivíduo caído e desacordado em via pública. A equipe policial acionou o socorro médico de emergência via SAMU, que compareceu ao local e realizou os primeiros auxílios. O homem permaneceu desacordado durante todo o atendimento, não sendo possível realizar sua identificação, tampouco constatar idades ou dados qualificatórios. A vítima não apresentava sinais indicativos de violência física visíveis. A guarnição realizou o balizamento do trânsito na via para garantir a segurança durante a remoção do indivíduo, que foi conduzido ao HCR. Não foram prestadas informações sobre a hora exata ou endereço da ocorrência.
1: Também uma guarnição da Brigada Militar foi acionada aí via Copom para atender uma chamada de auxílio à pessoa presa no interior de um elevador aqui na cidade de Marau. Ao chegar no local, a equipe policial constatou que o corpo de bombeiros já se encontrava presente e prestando devido atendimento especializado. A ocorrência foi finalizada no local por não haver necessidade de intervenção policial.
0: Às 9 da noite, uma guarnição da brigada foi acionada via telefone funcional para atender ocorrência de desacordo familiar na rua Bom Filho de Roco. Em contato com a mãe, uma mulher de 32 anos, essa relatou possuir a guarda legal de sua filha, uma criança de 12 anos, a qual se encontrava há cerca de uma semana na residência do pai, um homem de 51 anos. Em diligência na residência do genitor, a equipe policial procedeu à abordagem, ocasião em que o homem informou que a menor lhe fora entregue voluntariamente e que ela não desejava retornar ao convívio materno, conforme relatado pela própria menor. Foi constatado ainda que o pai já havia confeccionado registro policial anterior, alegando maus tratos e solicitando medidas protetivas em favor da filha. Diante dos fatos, a menor de 12 anos permaneceu sob os cuidados do pai. São informações das ocorrências da Brigada Militar de Marau das últimas 24 horas. Vamos ao relato do Corpo de Bombeiros. Quem traz as informações das ocorrências atendidas nas últimas 24 horas é a bombeira Carla. Bom dia.
20: Bom dia, ouvintes. Vamos aos relatos dos principais chamados atendidos pelo Corpo de Bombeiros de Marau nas últimas 24 horas. Às 7 horas e 54 minutos, atendimento a caso clínico. Fato ocorrido na Avenida Barão do Rio Branco, centro. Às 8 horas e 30 minutos, atendimento a caso clínico. Fato ocorrido na Rua Antunes, Santa Rita. Às 16 horas e 40 minutos, atendimento à queda de nível. Fato ocorrido na comunidade de São Paulo da Cruz, interior da cidade de Marau. Às 19 horas e 5 minutos, atendimento a caso clínico. Fato ocorrido na Avenida Presidente Vargas, centro. Estes foram os principais chamados atendidos pelo Corpo de Bombeiros de Marau nas últimas 24 horas, informa a bombeiro Carla. Desejo a todos um ótimo dia.
0: Bom dia, obrigado pelas informações. 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
1: O vereador Clóvis Brizola Bueno, do Podemos de Palmeiras das Missões, foi condenado a 4 anos e 6 meses de prisão em regime inicial semiaberto pelo crime de rachadinha. A sentença proferida na terça-feira, dia 4, também determina o pagamento de multa e perda do mandato de vereador. Segundo a denúncia do Ministério Público do Rio Grande do Sul, o parlamentar teria recebido repasses mensais entre 2022 e 2025 e parte do salário de servidores comissionados indicados por ele para trabalhar na Câmara Municipal. Na sentença, o juiz da primeira vara criminal de Palmeiras das Missões destacou que as provas demonstraram que a prática ilegal foi praticada contra 6 servidores comissionados, em contexto caracterizado pela existência de vantagem devida em razão do exercício da função pública. Ao longo do processo, o Ministério Público sustentou que a materialidade e a autoria do crime ficaram comprovadas por provas documentais, pela gravação ambiental e pelo relatório técnico de movimentação financeira. A investigação iniciou com uma denúncia anônima em 2024. Ela foi reforçada por a representação formal encaminhada pela Câmara de Vereadores ao Ministério Público, acompanhada de documentos, áudios e vídeos. Durante a apuração, o Núcleo de Inteligência do Ministério Público realizou análise de movimentações bancárias e identificou transferências regulares e valores de servidores para as contas vinculadas ao parlamentar. Na defesa, nas redes sociais, o vereador Clóvis Brizola Bueno, do Podemos, informou que deverá recorrer à decisão do Tribunal de Justiça aqui do Rio Grande do Sul. Ele afirma que nenhuma das testemunhas teria confirmado a prática da rachadinha. O comunicado também aponta que questionamentos sobre a prova utilizada durante o processo e que o vereador buscará absolvição nas instâncias superiores. Então tá aí, então, um vereador de Palmeiras das Missões e foi condenado a 4 anos e 6 meses por rachadinha.
0: Nesse momento acontece também o debate, primeiro debate com os pré-candidatos ao governo do Rio Grande do Sul. É uma iniciativa da Rádio Gaúcha e do Jornal Zero Hora. Quem está reunido na manhã de hoje é Gabriel Souza, do MDB, Juliana Brizola, do PDT, Luciano Zucco, do PL e Marcelo Maranata, do PSDB, participam desse encontro na capital. Portanto, hoje está acontecendo, nesse momento, o primeiro debate ao governo do Rio Grande do Sul com os pré-candidatos, que são os candidatos, né? Mas enfim, se fala aí por uma certa legislação, pela legislação se fala com certo cuidado ainda em pré-candidatos, mas são os candidatos ao governo do estado do Rio Grande do Sul. São 3 blocos, rodada de conversas e temas sugeridos por ouvintes, inclusive. Vamos fazer a primeira pausa no programa de hoje. Na sequência tem o comentário do jornalista Carleto Silvestre. Esse é o nosso Espaço Plural.
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0: 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Bom dia.
1: Bom dia, não sei, Luiz, mas começaria dizendo que o Grêmio, ao vencer o Mirassol por 1-0, avança nas quartas de final. Não sei se você chegou a assistir o jogo, porque normalmente você não confia ultimamente na produção do Grêmio. E o que eu vi ontem à noite foi um time pela primeira vez aplicado, primeiro tempo primoroso na marcação, principalmente no meio de campo, e com algumas novidades que o nosso time apresentou na noite de ontem. E hoje temos o Internacional. Vantagem, o Inter tem 2-0 no placar, primeira rodada que aconteceu em jogo em Porto Alegre, e agora o encontro será com o Corinthians, hoje à noite em São Paulo. E não está descartada a possibilidade que na próxima sexta-feira o Inter possa cair no sorteio aí para ir para frente enfrentando o Grêmio. Vai ser na terça?
0: Terça às 11 da manhã.
1: Terça-feira da próxima semana, então, né? E aí a gente terá, então, a possibilidade de saber. Acho que o Inter tem um problema aí no meio de campo que está faltando um dos bons jogadores, mas tem possibilidades de fazer o seu papel, de também passar adiante, o que seria bom para o futebol do Rio Grande do Sul. Falando nisso também, crise Brasil-Argentina não impacta o mercado gaúcho. Então isso é uma boa notícia também. Enquanto o relacionamento Brasil-Argentina está estremecido, o Rio Grande do Sul vive bom momento de intercâmbio e negócios de bons vizinhos. Argentina é o segundo parceiro comercial e está longe das divergências entre o governo federal dos dois países. Positivo é que a crise Brasil-Argentina não deve afetar o comércio com o nosso estado, especialmente apontando o fluxo de relação bilateral independente de divergências institucionais. Entre bons negócios, veículos lideram a exportação gaúcha ao país vizinho. Aliás, não sei, mas nós temos, acho que, o melhor relacionamento com a Argentina e nos identificamos também com o Uruguai do que propriamente com o resto do Brasil. Então, a expectativa aí é de que a gente tenha essa crise argentina e crise brasileira não afete as nossas relações no Rio Grande do Sul. Falando em Rio Grande do Sul, Uruguai e também Argentina, Metsul de Meteorologia está alertando para a formação hoje de ciclones. Trata-se de uma tempestade no final da tarde desta quinta-feira. Ao anoitecer, um ciclone vem do Uruguai e da Argentina, exatamente. Maiores riscos com previsão de falta até de energia elétrica, com larga escala atingindo o nosso estado. Preocupação para a RGE, por exemplo, e a CEE, ameaça de um ponto prejuízos, um com prejuízos e danos também para o nosso Rio Grande do Sul. Vamos esperar que não seja assim tão violento como se anuncia, mas sempre a cautela e a preocupação existe para que o que pode ou não pode acontecer. E notícia também interessante é que o Banco Central confirma a redução de juros e a taxa Selic cai então para 14% ao ano. Não se antecipa aí para os próximos meses, mas já caiu um pouquinho. Vai fazer alguma diferença? Não faz. Está muito alto os juros no Brasil. Pela quarta

0: Em seguida, corte do cupom, corta o juro em 0,25 pontos percentuais e a Selic então caindo para 14% ao ano. Decisão foi unânime e era esperada no mercado. Queda chega a 1 ponto percentual desde março. Próximas deliberações demandam cautela. É o que afirma o comitê do que determina aí o corte exatamente dos juros. Então, vamos aguardar que isso pelo menos permaneça com uma taxa um pouquinho mais baixa para que a gente possa enfrentar as dificuldades das nossas relações comerciais, principalmente no Brasil. Argentina evita então reação após o governo do Brasil rebaixar o nível das relações diplomáticas. Então, até saindo, os chamando para o Brasil, o governo brasileiro chamando para o Brasil o embaixador nosso na Argentina. É lamentável que isto aconteça, assim como os Estados Unidos também dá um troco negativo para a embaixadora do Brasil nos Estados Unidos. Não estamos vivendo um bom momento das nossas relações. E agora, em chapa pura do PL, Flávio Bolsonaro terá deputado federal alagoano como vice. E vamos aguardar então o que vai acontecer daqui para frente. Lula dizendo que muito provavelmente não vai em nenhum debate, primeiro no primeiro turno, o que pode realmente prejudicar os próprios interesses dele, né? Tem muito para justificar para a população brasileira. E aí nós vamos aguardar como é que fica a questão, isso desses debates que é tão fundamental para a gente saber quem é quem que apresenta a melhor proposta para o nosso país. Então vamos aguardar, sob pressão e apurações, o ex-chefe de gabinete de Lula deixa a campanha eleitoral. O presidente Lula também tem muito o que esclarecer ainda para a população brasileira e principalmente com o seu filho aí que está envolvido até o pescoço, né? Nos relacionamentos que a gente não acha como conveniente para o Brasil e também para as nossas relações, tanto comerciais quanto políticas também. A gente volta amanhã, na sexta-feira, né? E trazendo, quiçá, notícias mais interessantes e que nos dê mais tranquilidade para a gente enfrentar os difíceis problemas que tanto o Brasil quanto os estados, enfim, estão sofrendo aí, uns mais, outros menos, mas saudando aí que pelo menos não está refletindo na relação bilateral entre a Argentina e o Brasil, e tendo uma boa relação com os uruguaios. A gente se entende melhor com os países do sul do que propriamente com os estados diferentes, principalmente do norte, do nordeste brasileiro. Grande abraço, volto amanhã trazendo temas do aspecto local que talvez seja mais interessante no nosso país, que eu costumo chamar de Marau. Bom dia.
1: 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Para fechar a primeira hora, vamos com a unidade móvel. Tem mais informações, Guilherme de Abreu.
2: Isso, Luigi, tem mais informações, sim. Tô voltando por aqui para conversar agora com o Dr. Ariel Weingartner, aqui da Primes Vita, para a gente fazer o nosso bate-papo de toda quinta-feira aqui do Espaço Plural. Já em clima de Dia dos Pais, né, Luigi? E a gente sabe, né, que muitos pais sacrificaram seu sorriso pelos filhos, né? Deixaram de lado sua autoestima, muitas vezes, né, para dar uma vida melhor para os filhos. Porém, agora é momento do pai se cuidar, né, Dr. Ariel? Bem-vindo, bom dia.
3: Bom dia, Guilherme. Bom dia a todos os ouvintes. Exatamente, né? Então, nada mais justo na entrevista de hoje a gente abordar esse tema, porque eu vejo aqui na clínica cada vez mais, e na nossa região, eu vejo que isso é muito comum, né? Os pais realmente priorizarem os filhos, priorizarem as outras pessoas e acabam se deixando de lado, né? Então, é um momento importante, é uma data legal, então a gente tem que voltar a esse olhar, né?
2: Tem relatos aí de filhos que perceberam isso com o tempo e trouxeram os pais ou convenceram o pai a vir até aqui?
3: Sim, isso é uma das coisas que acontece muito, né? Quando a gente fala da família, tem muitos filhos que apoiam, né? Porque eles começam a notar algumas coisas, né? E eu trago isso porque às vezes quem é filho aí, filha, que está nos ouvindo, comece a prestar atenção, né? É um dos pontos muito importantes, onde os pais começam: ah, comer fora eu não vou, né? Muitas vezes é o último a sair da mesa, né? Fica ali cortando tudo pequenininho, a comida. Então, isso são pequenos sinais que a gente pode começar a perceber que provavelmente o pai ou a mãe ali não tá mastigando da forma adequada, né?
2: O problema é que muitas vezes isso se torna algo natural, né? O pessoal acaba acostumando com isso, o que é errado.
3: Sim, é uma das coisas muito comum, porque às vezes, esses dias eu estava conversando com um paciente aqui na clínica e ele me relatou que tiraram os dentes dele com 14 anos, né? Ele já estava com 60 e poucos anos. Então, eu perguntei para ele, eu falei: tá, mas o senhor sofre para comer? Ele: não sou. Aí eu parei para começar a refletir onde a pessoa, os nossos dentes definitivos, eles terminam de nascer com 13 anos. Então, um ano usando ali os dentes, ele teve eles arrancados. Então, será que essa pessoa, ela lembra o que é ter os dentes dela? Né? Às vezes eu brinco, a gente não lembra o que almoçou semana passada, né? Então, imagina lembrar como é que era 50 anos atrás e ter aquela sensação de mastigar com os dentes, de ter esse prazer. Então, eu trouxe isso para ele, eu falei: mas o senhor sabe o que é bom? Porque na nossa área, a gente não consegue experimentar aquilo para comprar, né? Não é que nem uma roupa: ah, eu vou ver aqui se eu gostei, né? Então, a pessoa tem que executar o procedimento, ela tem que fazer aquele procedimento para realmente sentir: nossa, agora, que é a frase que mais escuto, devia ter feito antes, né? Agora sim eu consigo comer.
2: Eu entrei em outro ponto, doutor. Muita gente talvez tenha aquela dúvida, aquele medo: poxa, será que eu vou acostumar com os dentes implantados? E aí que tá a questão, né? Evoluiu tanto, né, que se tornou algo bem natural, não é aquela coisa forçada mais.
3: Não, hoje a gente consegue, né, aqui na clínica a gente tem um protocolo próprio nosso, principalmente, né, que eu desenvolvi ao longo dos anos. Então, isso permite com que os pacientes, muitas vezes, tem gente que se acostuma na semana seguinte, né? Tem pacientes, às vezes, um que outro, eles demoram mais tempo para se adaptar. Isso ainda acontece, é uma verdade. Isso depende muito do paciente, né? Mas na grande maioria, a adaptação, ela é muito rápida, né? E principalmente por quê? Porque a gente está falando de algo melhor, né? Então, quando a gente muda para o melhor, a adaptação e se acostumar é muito mais fácil. Fora isso que tu comentou, a estética, toda essa parte melhorou muito, né? Então a gente consegue entregar um trabalho de qualidade, principalmente pensando prótese protocolo, né? Então, que normalmente é o que mais, às vezes, e eu quis trazer esse tema também, porque muitas vezes eu falo por mim: meu pai e minha mãe sacrificaram o sorriso deles pelo meu, né? Por me dar uma faculdade, por me ajudar na vida. Então, isso é algo que aconteceu dentro da minha família também. Então, eu vejo, minha mãe usou mais de 30 anos prótese. Então, isso é algo que acontece na minha realidade também, né? Então, eu vejo que acontece na realidade de muitas pessoas, né? Até esses dias um paciente falou que dei duas faculdades para agora poder vir arrumar meus dentes, né? Então, Isso são coisas que a gente tem que começar a olhar para dentro e começar, poxa, eu preciso cuidar das pessoas, mas para cuidar delas eu preciso estar bem.
2: Perfeito. Para fechar nossa participação, estou sabendo que hoje tem presente para o nosso ouvinte.
3: Exatamente. Nunca fiz isso na rádio. Vou falar agora que é dar um presente especial para quem agendar sua avaliação aí, que é pai, né? Podem nos contatar pelo WhatsApp ou até passar aqui na clínica, agendar sua avaliação, que vai ter um brinde muito especial para essa pessoa, tá? Então, podem nos contatar pelo 999046715 e fala que é pai e que é o presente.
2: Perfeito, então, 999046715, só mandar mensagem aqui pelo WhatsApp, ligar ou vir aqui, fala que é pai, quero presente, e aí garante esse presente antecipado aí do Dia dos Pais.
3: Com certeza.
2: Ariel, obrigado pela atenção e um ótimo dia.
3: Feliz Dia dos Pais aí, adiantado já, e um ótimo dia.
2: Tá certo, conversei com o doutor Ariel Wengar, aqui da Primes Vita, nosso bate-papo de toda quinta-feira sobre odontologia. Unimóvel, ao vivo com Guilherme de Abreu.
1: Valeu Guilherme, obrigado pelas informações, a nossa unidade móvel que segue girando, intervalo comercial, nós voltamos já, esse é o Plural, nosso espaço diário, bom dia.
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0: 8:08, estamos de volta. Esse é o nosso Espaço Plural na Vang, hora certa, 9:08. 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Estou recebendo aqui, para nossa alegria, o padre pároco de Vila Maria, Edi Fávero, e também o Eduardo Antônio Zílio. A gente vai conversar nesse momento um pouco sobre a situação aqui, porque a Igreja Nossa Senhora da Saúde de Vila Maria, inaugurada lá em 1939, receberá um processo de restauração. E a ideia surgiu a partir da iniciativa de Celestina Zafari Zílio, com a colaboração do filho que está aqui, o Eduardo, e também do padre Edi, com o apoio de empresas na região. Padre, bom dia, bem-vindo, que bom recebê-lo aqui nos estúdios.
1: Bom dia, Luiz, bom dia, ouvintes da Vang. Realmente uma alegria de estar aqui contigo e com os teus ouvintes.
0: Eduardo, bem-vindo, bom dia.
2: Bom dia, Luigi, bom dia aos ouvintes da Vang. É uma alegria mesmo estar aqui, poder falar desse projeto tão importante para a comunidade de Vila Maria.
0: Bom, nós falávamos agora que é uma igreja, né? Nossa Senhora da Saúde de Vila Maria, inaugurada lá em 1939. Nos fale um pouco dessa ideia, dessa iniciativa, Eduardo, que partiu aí da tua mãe, que sei que está na escuta nossa lá em Vila Maria. Um grande abraço à dona Celestina. Nos fale um breve histórico sobre esse momento que vocês estão pensando aí para Vila Maria.
2: Exato. A minha mãe, a dona Celestina, é sempre preocupada, né, com a comunidade. Hoje está com 90 anos e ainda se preocupa. E ela, olhando para a igreja, ela diz: quem sabe a gente consegue aí pintar essa igreja. E aí, vendo com o pessoal e tal, a gente procurou ver se contemplava algum projeto, alguma lei do governo que pudesse embarcar isso, né? E aí a gente descobriu que na Lei de Incentivo à Cultura, Rouanet, além de pintar, a gente podia fazer melhorias. Ah, no que comunicamos ela, ela já saiu atrás de ela tem relações com os empresários da região, parentesco e tal, e a parte financeira ela meio que já conseguiu muito rapidamente. A partir daí nós comunicamos o padre Edi, tivemos uma reuniãozinha com ele. O padre Edi foi prontamente solícito, e aí a gente encaminhou a parte burocrática com uma agência de Santo Ângelo para fazer essa parte de entrar no Ministério da Cultura para fazer o projeto, para que esse projeto entrasse lá e fosse aprovado. Então, esse projeto da reforma, do restauro da igreja, ele foi dividido em dois projetos. O que nós temos aprovado agora, e é bom que a gente explique direito para a comunidade de Vila Maria, principalmente, é que esse primeiro projeto é o projeto para fazer os projetos técnicos em si. Projeto arquitetônico, de iluminação, som, paisagístico, o entorno, todos eles têm que ser projetos técnicos. Então é esse que está aprovado. No momento a gente está fazendo isso para depois entrar com um novo projeto no Ministério da Cultura para que seja executada as obras propriamente ditas. Então foi assim a história. Começou de um lampejo da dona Celestina: vamos pintar a igreja. E a gente conseguiu, tá andando muito. Claro que é bastante burocrático e bastante lento, né? Mas a coisa tá fluindo.
0: Padre, o que nós poderia falar da estrutura da igreja hoje, o que seria necessário em termos de estrutura? A igreja, ela sofreu pequenas reformas, né? Mas ela é datada de 1939.
1: Isso, veja bem que é uma igreja quase que centenária,
0: né? É, verdade.
1: Então, qualquer prédio dessa idade precisa de restauração, de reformas, de adequações, de melhoramentos, de modernização, né? Veja que é uma igreja, não tem ar-condicionado, ela tem uma questão de som também, tem suas dificuldades para a própria comunicação, os entornos da igreja, um paisagismo. E acima de tudo também a recuperação, né? Por isso diz restauro da igreja, de algumas coisas em que em outros tempos foram perdidas, né? E tá, alguém foi lá, fez algum desenho, uma pintura nova e tá, e ela perdeu um pouquinho a sua originalidade. Então nós queremos fazer a recuperação, né? Inclusive está sendo feita uma busca, né, de fotografias e eventos, né, que tem acontecido na igreja. O próprio Eduardo estava há pouco me mostrando fotos do casamento dele, que tinha algumas pinturas e que hoje não estão mais lá, né?
0: Olha aí.
1: E que a gente vai querer recuperar também. E acima de tudo também para contemplar a vida de fé, a religiosidade, né, do povo de Vila Maria, da região, né, que a religiosidade tanto contribuiu aqui para nossa região, para Vila Maria. Vila Maria hoje se destacando na questão do turismo também, né? Então, hoje vários pontos turísticos e principalmente o turismo religioso, ele é um puxador de turistas, né, também. Então o restauro da igreja, deixando ela bonita, é uma contribuição para toda a comunidade de Vila Maria, né? Então o próprio município vai usufruir disso, a região também, né? Nós temos visto outros lugares das igrejas bem restauradas, inclusive onde que eu já tenho trabalhado, a gente tem trabalhado nesse sentido, né, de recuperar um pouquinho aquilo que os nossos antepassados fizeram, né? Então aqui em Vila Maria também os nossos pais, nossos avós, né, que fizeram, construíram tudo. Então nós temos mais do que obrigação de manter, né, pelo menos, né, de deixar bonito, de mostrar que a fé continua, mesmo de algumas maneiras um pouco diferente hoje as nossas juventudes, mas que não deixam de ter fé, né, que não deixam de ter uma religiosidade, que não deixam de ter um Deus no coração, né? E sabemos o quanto que o aspecto religioso e da fé contribui, né, para o bem viver de uma pessoa e de uma comunidade.
0: Sem dúvida nenhuma. Quais as mudanças, elas são previstas nesses projetos? Então ficou bem claro que o primeiro projeto é justamente que já está aprovado, né, Eduardo? Esse primeiro projeto já está aprovado com as captações já em andamento da lei, né, de incentivo, mas é um projeto dos projetos, que também é bastante custoso, né?
2: Sim, exato. As captações já estão já encerradas não, mas já o dinheiro a gente já conseguiu para esse primeiro projeto, já inclusive promessa para o próximo. As melhorias, o coberto tá muito depreciado, a pintura nem se fala, tem infiltrações, né, tem as gravuras, nós precisamos melhorar, a iluminação da igreja também tá precária, o som, né, o padre Dio falou, ar-condicionado, o entorno da igreja, tá? E uma iluminação externa, que a gente está fazendo um projeto, a gente avaliou o projeto da Catedral de Santa Maria. Quem fez o projeto da Catedral de Santa Maria vai fazer o projeto da iluminação da Catedral de Santa Maria, vai fazer o projeto da iluminação externa e interna da nossa lá de Vila Maria. Então é uma coisa que, para destacar a igreja, né, que tá a igreja, na realidade, é uma obra, a obra mais importante que a gente tem, o monumento mais importante que a gente tem em Vila Maria. Para te ter uma ideia, Luigi, em 1924, mais de 100 anos, havia uma disputa entre Vila Maria não era nada, era só um aglomerado de casas, uma disputa com a comunidade Júlio de Castilhos, hoje Ponta Grossa, quem ia receber a paróquia. Pertencia ainda à Arquidiocese de Porto Alegre.
0: Olha só.
2: E houve uma disputa muito grande, porque iam comissões de Vila Maria, de Ponta Grossa, Porto Alegre, para convencer o arcebispo a transformar cada comunidade em paróquia, porque o pessoal sabia onde iria a paróquia, iria ter uma igreja, e aí ia desenvolver a cidade.
0: Progresso.
2: Exato. E aí, para te ver a importância da igreja. Aí a comunidade de Júlio de Castilhos, hoje Ponta Grossa, tinha a capela Espírito Santo lá. E Vila Maria tinha uma capelinha da Nossa Senhora da Saúde. Já era Nossa Senhora da Saúde. E Júlio de Castilhos, atual Ponta Grossa, era a sede de distrito. Não era Vila Maria.
0: O que certamente levaria uma vantagem, né?
2: Teoricamente sim. Teoricamente sim. Vila Maria tinha um pouquinho mais de moradores. Mas
1: disputa... status era mais Ponta Grossa.
2: Exatamente, Ponta Grossa. E aí, em 27, aí o Dom João
1: Becker,
2: isso, arcebispo de Porto Alegre, criou o curato de Vila Maria, em Vila Maria.
1: Que é uma pré-paróquia.
2: Exato.
0: Entendi.
1: E aonde que quando quer curato, passa já a ter status de paróquia, inclusive com um padre praticamente residindo no lugar e tendo inclusive todos os livros oficiais, né, de paróquia, né?
0: Olha só.
1: Então, oficialmente a paróquia de Vila Maria, ela tem 93 anos, né? Mas de fato de existência, o ano que vem faria 100 anos, né?
0: O ano que vem faria 100 anos.
2: Exato, o curato. Em 33 foi criada oficialmente daí a paróquia de Vila Maria, e aí a importância histórica disso. A cidade só está aí por causa da paróquia, por causa da igreja. Esse é o ponto importante, porque o monumento maior, claro, foi construído em 39, havia uma capela, foi construída a igreja depois. Mas a importância histórica dessa criação dessa paróquia que levou Vila Maria essa cidade e onde está.
0: E também tem essa cultura, né? Porque onde se constrói a paróquia, onde se constrói a igreja, ao redor é que isso. O progresso vem. Impressionante.
1: A história da Vila Maria não é muito diferente da a grande maioria das cidades aqui da nossa região.
0: Isso.
1: Né? As cidades nasceram ao redor da igreja. É, acredito assim que se nós pegássemos aqui 20 municípios aqui ao redor, todos eles... A paróquia é mais antiga do que a cidade.
0: A cidade, sem dúvida nenhuma.
2: Exato.
0: Bom, gente, como é que a comunidade tem recebido? De que forma a comunidade pode colaborar de alguma forma com esse projeto ou esses projetos que estão em andamento?
2: A comunidade tem recebido de maneira fantástica. A gente com quem fala, inclusive a gente está abrindo para conversar e ouvir, né, o que o povo tá querendo, até por sugestões, né?
0: Claro.
2: É claro que não sei se vamos conseguir fazer tudo que a gente está pretendendo fazer, mas a ideia é. E a comunidade também tem um sentimento de além de gratidão, um sentimento bem emotivo, vamos dizer assim, com a igreja, porque a história de Vila Maria passa pela igreja. Todo mundo tem alguma coisa boa para lembrar da igreja, um casamento, um batizado, uma graça que alcançou, né? O padre falou da religiosidade, Vila Maria é um povo bastante religioso, e aí isso emociona, né? Isso deixa, traz para fora as emoções da vida das pessoas que passaram por aí, que estão aí. Não há mariense que não tenha alguma coisa relacionada com a igreja. Então a recepção, a receptividade é excelente. A gente está ouvindo, está aberto também a sugestões, a pessoa que quer colaborar. Porque esse projeto, Luigi, não se faz sozinho.
0: Sem dúvida, padre, por várias mãos, né?
2: O padre Edi, onde passou, deixou a sua marca. Em obras e em mensagem. Você pode olhar. Ele não vai falar, porque a humildade dele é impressionante. Mas onde ele passou, ele deixou marcas. E a gente tem a sorte de ter o padre Dino nesse momento, principalmente em Vila Maria, que a gente vai para conseguir fazer esse projeto.
0: Padre Edi, logicamente que estamos dependentes de burocracias, né? Normais, de projetos que saem daqui, saem também do nosso controle. Logicamente está no Ministério da Cultura, essas leis de incentivo. Mas se tem no imaginário de vocês os trâmites correndo todos direitinhos, conforme tem que correr, uma ideia de quando podemos ter as obras iniciadas e depois entregue, vocês têm uma meta disso?
1: Sim. Nós temos prazo para toda a burocracia até a metade do ano que vem.
0: Dos dois projetos.
1: É, dos dois projetos, né? Do segundo projeto, que o primeiro já...
0: O primeiro já,
1: já foi, né? Mas a nossa ideia é que até o final do ano esteja tudo certinho, né? Até porque nós temos uma equipe fantástica trabalhando, né? Na questão da engenharia, arquitetura, profissionais competentes. A própria equipe de projetos lá de Santo Ângelo também é uma entidade séria, competente também. Estão sendo procurados profissionais de todas as áreas, né? Também, como o Eduardo já estava falando na questão, por exemplo, da iluminação. Veja bem quem fez a catedral em Santa Maria.
0: Já tem uma obra como referência.
1: Exato, né? A questão de são, né? Também a questão de restauro, né? A gente já tem contato com vários artistas, né? Profissionais da arte sacra, né? Também. Então, na nossa ideia, a gente imagina que a partir do ano que vem a gente comece as obras, né?
2: Desde que aprove o projeto.
1: Desde que aprove o projeto.
0: Questões burocráticas.
1: Sempre passa. E aquilo que perguntavas antes ao Eduardo, Luigi, a questão da própria comunidade, não tenho dúvidas que quando nós começar as obras e se o projeto não contemplar tudo, a gente vai recorrer à comunidade, né? E não nos faltará apoio.
0: Sem dúvida, sem solidariedade.
1: Só para ter uma ideia, por exemplo, nós tivemos no último final de semana a festa do Colônia e do Motorista em Vila Maria. E só na questão de apoio das firmas aonde que os festeiros foram pedir alguma coisinha assim, e passou de 20 mil reais, né? Que o pessoal deu assim de apoio para fazer uma festa, né? Então imagina se é o dia para nós fazer investimento para deixar a nossa cidade, a nossa igreja, né? Que é o principal cartão postal de Vila Maria, né? É a igreja matriz. Né?
0: Bom, de toda certeza, pro centenário, já pro ano que vem, a gente já tem boas notícias. Vamos falar que o centenário de 27. Exatamente. Nem vamos falar da construção, né?
1: Pois é.
0: Da paróquia. Sim. Certamente. Gente, obrigado pela vinda aqui. O padre trouxe, esse é um dos projetos, né?
1: Isso aqui é
0: ilustrando.
1: É todo
3: é o primeiro
1: todo
3: projeto.
1: O projeto, tudo o que foi feito, histórico, né?
0: Aí tem a história
1: igreja,
0: toda, a inauguração.
1: De toda a caminhada, tudo o que foi feito, o que está sendo pensado.
0: O objetivo principal, o objetivo específico. Isso. Aqui tem todo o projeto contemplado já na primeira parte, o histórico da igreja.
1: Né, fotografias internas, né? Também, informações, né? A questão da questão da Lei Rouanet, o Pronatec, né? Também, a identificação, uma foto da cidade de Vila Maria.
0: É em torno da igreja, de fato, né?
1: Exato, né? Então,
0: que maravilha.
1: Bem fundamental. Veja, esse é um trabalho feito justamente para a equipe de projetos lá de Santo Ângelo, né?
0: Certamente,
2: Luigi,
0: muito competente.
2: Se você me permite, então a gente vai pedir a colaboração, né? De empresários, né? Da região de Vila Maria, quem tem relações com Vila Maria, né? Tem muita gente de Marau, tem muita gente, sim, de Passo Fundo, da região toda, que se puder colaborar, né? Tá aberto para porque a Lei Rouanet, ela é muito importante. O 4% do imposto de rendas que as empresas pagam, pode ser destinado a esse projeto.
0: A projetos assim.
2: O dinheiro não, porque normalmente o dinheiro vai para Brasília, cai lá no caixa único, né, no tesouro, e não se sabe para onde vai. Esse daqui dá para destinar exatamente para um projeto. Então, a empresa praticamente não aporta dinheiro dela específica, só destina uma parte
0: do que vai pro governo
2: federal, que vai pro governo.
1: Então, não sai do bolso da empresa, né?
2: Exato. Então, se tiver algum empresário que quiser colaborar, a gente, né, entra em contato com a gente e a gente vai tem a divulgação,
1: muito oportuno, né, Eduardo, até pela abrangência da VANG, né?
2: Exatamente.
0: Com certeza. Importante, sem dúvida.
1: De Marau e da grande região, né, que a VANG é ouvido, né? A gente circula por aí, por exemplo, em Passo Fundo, eu sei que a VANG é muito ouvida também, né?
0: É importante as pessoas entrarem em contato. De qualquer forma, entrem em contato com a própria paróquia ou com vocês que estão à frente desse projeto.
2: Exato.
0: Eduardo, sucesso, parabéns pela iniciativa, um abraço apertado à dona Celestina Zafarizílio, ela que teve essa iniciativa, vejo que com 90 anos se preocupar ainda com as questões da comunidade, isso é uma bênção, certamente. Um abraço para ela que está na escuta. Sucesso para vocês e contem conosco, padre, para reverberar ações como essa, que a gente possa ajudar na comunicação mesmo, integrando pessoas e despertando isso, né? Esse olhar das pessoas para uma obra tão importante e centenária que é a nossa Igreja de Vila Maria.
2: Exato. Nós agradecemos, Luigi, por causa. Porque a divulgação é importante, porque a gente junta pessoas. Quando a gente consegue juntar o pessoal, o Padre Gio, né, é campeão nisso, a coisa sai melhor. Né? Então, uma obra importante dessa para Vila Maria, a gente só tem a agradecer a vocês.
0: Padre Gio, um abraço, obrigado pela sua presença.
1: Obrigado, Luigi. Obrigado a todos os ouvintes da Vang. E aqui da minha parte, da paróquia da Vila Maria, de Nossa Senhora da Saúde, a bênção para todos os ouvintes e a todo o pessoal aqui da rádio, né, que trabalha aqui também, que tem um bom dia, um bom trabalho, sempre com a proteção divina.
0: Muito obrigado. Tá dito. Falou, tá falado. 9:29, nós vamos para o intervalo comercial, nós voltamos já no plural, nosso espaço diário. Bom dia.
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3: 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Vamos com a unidade móvel girando? Alô, Guilherme de Abreu.
4: Tô de volta, sim, Luiz. Agora para trazer um assunto, inclusive, que é de teu conhecimento, viu? Tu que é da Boemia, né? Tem bastante contato aí com garçons. A Fundação José Fuga, viu, Luiz? Vai promover um curso para garçons, né? Que é uma novidade bem interessante aqui para Amaral, seja para quem tá querendo ingressar na área, para quem já é da profissão. Enfim, é um curso preparatório para garçons que será realizado aqui na Fundação. Eu vou conversar com a Graziana Ribeiro, que coordena a Fundação José e Lídia Fuga, para falar um pouco da como vai funcionar esse curso, inscrições, enfim. Graziana, bem-vinda, bom dia.
5: Bom dia, Guilherme, bom dia, ouvintes. Sim, como você mencionou, a Fundação está com vagas abertas para o curso de excelência em atendimento de garçom. É um curso que pretendemos iniciar no dia 25 de agosto, e as inscrições são até o dia 18 desse mês. Um curso destinado para ambos os sexos, né? E a partir dos 16 anos de idade. Então, o interessado precisa de ter 16 anos completos para poder fazer sua inscrição.
4: O público é esse, quem já trabalha com a área, quem não trabalha, quem quer se especializar, enfim, é aberta a todo esse tipo de público.
5: Isso, ambos, para quem gostaria, né, de começar a ter conhecimentos para atuar na área, quem já trabalha e, enfim, gostaria de aprimorar ou de conhecer um pouco mais, de, enfim, a buscar mais conhecimentos.
4: a parceria com o Senac, esse curso, né? Tem a parte tanto teórica quanto prática?
5: Sim, a fundação contratou o Senac para realizar esse curso. Será, como você disse, assim, um curso que terá a parte teórica, a parte prática. Ele tem 40 horas de curso. Vai ser realizado, as aulas serão realizadas uma vez por semana aqui na sede da fundação, nas terças-feiras, das 14 às 18 horas. Então, será 4 horas por semana de aula e totalizando 10 encontros para fechar a carga horária do curso.
4: É gratuito o curso?
5: Sim, gratuito.
4: Perfeito. Até se alguma empresa, algum estabelecimento, né, quiser oferecer esse treinamento, enfim, para os funcionários também, por que não, né?
5: Sim, porque a gente justamente está ofertando esse curso devido ouvir as pessoas e perceberem que existe uma grande carência na nossa cidade de profissionais habilitados, né? Pessoas que tenham conhecimento, que saibam atender realmente o público. Então, nós estamos ofertando de uma forma gratuita e gostaríamos, né, que tivéssemos um bom público. Temos, as vagas são limitadas, são apenas 15 vagas. Então, assim, o interessado que já vem até a fundação. As inscrições terão que ser feitas presencialmente aqui. E, assim, demais dúvidas, detalhes, podem ser obtidas através do nosso telefone, o 3342-4141, que também é o WhatsApp.
4: Perfeito, Grazena. Por enquanto, obrigado pelas intenções. Também estaremos divulgando essas informações nas redes sociais, no nosso site. E tenha um ótimo dia.
5: Obrigada. E aguardamos, então, os candidatos.
4: Perfeito, então. 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
6: 12 minutos faltando para as 10 da manhã, na reta final do nosso Espaço Plural dessa quinta-feira, 6 de agosto. Eu estou recebendo aqui a supervisora de gestão integrada e orçamentária da Metasa, a Silvana Maria Andrés, acompanhada também do marketing, a Ana Paula e a Carolina, também com a gente aqui. Vamos falar do importante assunto, né? Porque a Metasa anunciou recentemente a renovação da sua certificação ISO 9001. E muita gente ouve falar em ISO, mas não tem noção, não sabe exatamente o que isso representa. Mas certamente na prática, quando se compra um produto da Metasa, é chancelado, né? Pelo ISO 9001. E eu vou falar com a Silvana. Primeiramente, Silvana, bom dia, bem-vinda aqui ao nosso programa.
7: Bom dia, Luíde. Bom dia, ouvintes da Rádio Vang. É um prazer enorme estar aqui representando a Metasa e falar desse assunto, desse tema para nós de grande importância.
6: Bom, para contextualizar nossa audiência, né, conforme eu falei, muita gente ouve falar em ISO, não sabe exatamente o que isso representa. O que significa essa certificação? E tão importante quanto a certificação é a manutenção, a recertificação.
7: Exatamente. Luíde, a ISO 9001 é uma norma internacional, uma norma de sistema de gestão da qualidade. Então, a norma de 9001, ela iniciou, a primeira edição dela foi em 1987, onde ela vinha inicialmente com uma norma de inspeção, basicamente inspeção do produto e do serviço, aonde que, como que está o produto? Está com a qualidade que se espera, que foi determinada? E depois de 1987, ela vem com atualizações e ela vai abrangendo cada vez mais todos os processos da empresa. Então, ela sai de uma norma que é basicamente inspeção para virar uma norma de gestão, de apoio a toda a governança da empresa, né? Então, a norma, ela traz para um cliente a segurança que a empresa vai entregar um produto com qualidade, que ela vai, que o cliente solicitou

0: vai ser entregue com as condições de alta qualidade. Então, para a Metasa, que tem clientes de grande porte, ela traz essa segurança até mesmo para iniciar um orçamento, né? A gente não consegue entregar um orçamento para um cliente se a gente não apresentar um certificado ISO 9001.
1: Então é importante também. O que uma empresa precisa para conquistar o ISO 9001?
0: Então, primeiro, o entendimento, porque a norma ISO 9001, ela não é uma norma igual a uma norma regulamentadora de segurança, que ela diz, ah, para tantos metros quadrados você precisa ter, por exemplo, um extintor, né? Para uma empresa de um risco X, você precisa ter tantos cipeiros, brigadistas, uma quantidade de funcionários, né? Ela tem requisitos, ela diz o que precisa ter, mas ela é aplicável a qualquer ramo. Então, tu precisa analisar esses requisitos e entender como que a empresa consegue atender de acordo com o ramo que ela atua, né?
1: Bom, a gente anunciou a recertificação, essa palavra correta, né?
0: Exato.
1: De quanto em quanto tempo, com que frequência ocorre essa avaliação?
0: Então, a norma, você tem inicialmente uma certificação, que na Metasa aconteceu em 1999, né? Então, a gente tem um grande orgulho em termos já uma certificação ISO 9001 há 27 anos, né? Que o que que ocorre, né? Muitas empresas, elas conseguem a certificação, né? Elas aplicam os requisitos, elas conseguem a certificação, mas a manutenção, com o passar do tempo, começa a ficar difícil, né? Porque o que que eu sempre falo, né? Que é igual ao fazer uma dieta alimentar, né? Ah, a gente vai lá no nutricionista, a gente tem todo um plano e a gente perde aquela quantidade X de peso que a gente queria, né? Que a gente desejava, mas depois o manter. Para manter, precisa muita disciplina, né? Então, respondendo a sua pergunta, inicia com uma auditoria inicial, a principal, uma auditoria de entendimento, né, em que nível que a organização está. Nós certificamos, então, lá em 99, e a cada 3 anos depois a gente tem auditorias de recertificações. Nessas auditorias de recertificações, todos os processos são auditados, todos os requisitos da norma são auditados. Então, ter essa renovação é sempre um motivo de orgulho, porque demonstra que a gente está mantendo uma disciplina, que a gente está mantendo uma melhoria contínua, né? Porque inicialmente se vê como que foi o atendimento dos requisitos, mas depois uma segunda auditoria, ou só atendimento não basta mais, né?
1: E como é que a qualidade faz parte, por exemplo, da rotina dos colaboradores? Qual o papel dos indicadores do desempenho, né? De que forma são definidos e monitorados esses processos dentro da empresa?
0: Então, a cada 3 anos nós temos auditoria de recertificação. Anualmente a gente tem auditorias de manutenção com o próprio organismo certificador, porque quem é um organismo certificador é uma parte terceira, né? Que nos audita e nos dá, né? Então, essa certificação. Nós temos auditorias internas que são realizadas, as auditorias formais realizadas anualmente ou semestralmente, de acordo com a estrutura, né? Que se planeja para o ano, de acordo com o planejamento que a empresa vai realizar, e o acompanhamento diário, né? Então, tem uma equipe que auxilia, que dá o apoio para as áreas, no atendimento aos requisitos, ao norteador. É o que vai dar, de certa forma, a visão, estamos no caminho, vamos seguir assim, ou puxar de volta, né? Uhum. Às vezes, daqui a pouco, precisa daquela, gente, vamos prestar atenção nisso, né? Isso é o papel da área, né? Mas, enfim, não se tem uma certificação, não se mantém uma certificação se a gente não tiver o apoio, a colaboração de todos na empresa. Por quê? A certificação, ela é de processos, né? A gente está falando de processos. Sim. Mas quem faz processos?
1: São pessoas, né?
0: São pessoas que fazem processos. E essas pessoas é que vão manter o nível de alta qualidade, né? E o apoio da liderança, o apoio da diretoria em acreditar que vai fazer a diferença, né? É fundamental.
1: O que muda para o mercado, o que muda para os clientes, a empresa manter, né, uma certificação tão importante como essa, que a Metasa é um dos expoentes aqui do estado do Rio Grande do Sul e também do Brasil no setor.
0: Então, basicamente, o que muda é a gente termos, né, a garantia que a gente vai poder fazer, primeiramente, entregar um orçamento para depois poder em si, né, fazer a venda, né?
1: Influencia, sem dúvida nenhuma, na competitividade da própria empresa no mercado, né?
0: Não. Sim, porque nenhuma. Começa que se você não tiver uma certificação, se você não mantém a certificação, tu nem tá ali, né, para competindo com os demais, né?
1: Silvana, desculpa te interromper, pra gente fechar, pra se manter essa certificação, qual que é o maior desafio num processo como esse, que a gente sabe que o ISO 9001 envolve vários processos, né, criteriosos. Qual que é o maior desafio para se manter isso?
0: Disciplina. A disciplina, a cooperação de todos. Todos os funcionários, porque a empresa, ela... eu sempre gosto de falar que os processos é como um tabuleiro, né? De pecinhas, né? Então, um quebra-cabeça que se cada um não fizer a sua parte, não adianta, né? Então, nós vamos ter, só vamos conseguir manter, ter essa disciplina e renovação se cada um fizer a sua parte. Porque faltando uma pecinha no quebra-cabeça, o quebra-cabeça não está completo, né?
1: É, não tenha dúvida. Bom, primeiramente, parabéns por essa certificação. A gente comentava fora do ar, inclusive, né, Silvana, que mais importante, é o importante você conquistar a certificação, mas a recertificação, cada vez mais, ela é mais importante, é um sinal ao mercado também de que os processos estão em andamento da forma correta e com uma equipe toda comprometida.
0: Exatamente isso.
1: Maravilha, agradeço vocês por estarem aqui conosco, sucesso à Supervisora de Gestão Integrada, juntamente com o marketing aqui que nos acompanha, porque é um momento importante, né? É um momento importante também para toda a equipe da Metasa, que certamente hoje, né, esse reconhecimento de chancela, a conformidade da empresa com rigorosas diretrizes internacionais de excelência. Eu acho que a gente pode fechar assim, né?
0: Exatamente. Nós queremos agradecer, né? Então agradeço em nome da Metasa essa oportunidade em falar da ISO 9001, que essa recertificação é um resultado de um trabalho integrado, um trabalho de todos os nossos funcionários, da nossa diretoria, o apoio das lideranças como um todo, e fechando dizendo que a gente tem um orgulho imenso em nós estarmos desde 1999 recertificados na 9001, mantendo a certificação há 27 anos.
1: E levando certamente o nome de Marau mundo afora, que é o que a Metasa faz com maestria. Parabéns pelo trabalho de vocês, sucesso, um excelente ano aí para vocês também.
0: Para todos nós. Obrigada.
1: Essa é Silvana Maria Andrés, companheira das meninas do marketing, obrigado pela presença aqui, fazendo o trabalho delas, e assim eu fecho, tô com o tempo estourado aqui para fechar o programa de hoje, o nosso Espaço Plural que tá de volta amanhã, só rapidamente aqui, Super Passa Lá, também com a gente Sicoobi, Proaudi, Romani Construções e Incorporações, Oral Única Implantes, Fábio Marau, Zaia Gastronomia e Joalheria Ótica Martini. A gente volta amanhã às 8 horas. Até lá. Tchau.
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14: Ontem à noite, a MF recebeu em Marau a equipe do Atlântico de Erechim e venceu por 5-3. Com essa vitória, a MF deu um salto na tabela, pulou da 13ª para a 9ª posição, com 8 pontos em 6 jogos disputados. Agora o próximo compromisso do time será no próximo domingo, dia 8, em Entre Juiz, contra a equipe da AEF.
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0: Vamos lá que é quinta-feira, começando agora o nosso Comunidade, né? 10:09, 10:09. Hoje é dia 6 de agosto de 2026. E aqui estamos com o nosso Comunidade. Primeira hora comigo, Guilherme de Abreu, junto com a Kelly. Estaremos na tua companhia até o meio-dia, trazendo muitas atrações, muitos destaques aí nessa tua metade de manhã, né? Sempre das 10 ao meio-dia por aqui. 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Vem pra Becker. 10:10, Kelly, bem-vinda, bom dia.
1: Obrigada, bom dia, Guilherme, bom dia, Jenny, Alacira, toda a equipe da Vang, mais uma de especial para você que está na sintonia, nessa quinta-feira, dia 6 de agosto, estamos no signo de Leão, estação inverno, faltando 147 dias para terminar o ano e também estamos na lua minguante.
0: Vamos lá, trazendo já alguns destaques, Kelly, para hoje, debate. Entre os quatro candidatos ao governo do Rio Grande do Sul está acontecendo nesse momento, né? Promovido aí pela Rádio Gaúcha. Também é destaque para hoje nas principais manchetes do ciclone bomba ao risco de tornado. Veja a previsão do tempo dessa.

0: nesta quinta-feira. Carreta é destruída por incêndio e causa bloqueio na Freeway, em Gravataí. Também destaque, né? As duas praias que concentram 54% da venda de imóveis no litoral do Rio Grande do Sul. Capão da Canoa e Xangri-Lá, né? Concentram mais da metade das vendas de imóveis no litoral. Também, após classificação do Grêmio, Luiz Castro volta a criticar calendário do futebol brasileiro. Violência extrema, diz ele. E também hoje à noite tem Inter e Corinthians, Corinthians e Inter. Jogo aí pela fase oitavas de final da Copa do Brasil.
1: Guilherme, então, trazer também aqui as datas, né? O que que se comemora nesse dia 6 de agosto? Temos várias datas. Hoje, dia interamericano do escotista, dia internacional de conscientização sobre as necessidades e desafios especiais no desenvolvimento dos países sem litoral, também dia de São Salvador do Mundo, também marca hoje dia nacional dos profissionais da educação. Então, parabéns aí a todos os profissionais da educação, seja educação primária, né, seja faculdade, então, ensino superior. E para trazer um pouquinho mais dessa data, que foi instituída pela Lei 13.054 de dezembro de 2014, é uma comemoração que reconhece que a educação de qualidade é resultado do trabalho conjunto de diversos profissionais dentro e fora da sala de aula. Então, parabéns aí, professores, diretores, coordenadores pedagógicos, orientadores, inspetores, também supervisores educacionais. Sintam-se todos homenageados nessa quinta-feira.
0: 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Também trazendo destaques aqui da região, licitação que é ali da Transbrasiliana é suspensa após questionamentos do DENIT sobre custos da obra. Conforme o despacho, licitação foi suspensa temporariamente e tem como objetivo revisar a planilha orçamentária antes da continuidade da concorrência, né? Então esqueça, né? Dificilmente aí teremos asfalto nessa Transbrasiliana. Ainda feminicídios na metade norte do Rio Grande do Sul em 2026 têm em comum crimes na casa da vítima e ausência de medida protetiva. Vereador de Palmeira das Missões é condenado por rachadinha. Saiu até a sentença já. E claro, consumidores contestam o aumento nas contas de luz em toda a região, né? A alta foi de mais até de 300% em alguns casos. Teve casos em Marau, Passo Fundo, na região toda, né? Tem sofrido com essa questão que é ali da RGE.
1: Sim, e ainda sobre isso, Guilherme, a gente está aguardando a confirmação de uma entrevista com o pessoal da RGE, né? Com a supervisora do setor, para falar um pouquinho do que pode ser esse aumento, o que se justifica em relação a isso. Então, possivelmente, a gente vai ter também essa entrevista com a RGE sobre o tema.
0: E amanhã também a gente vai conversar com o Procon aqui de Marau, tá? Até para entender como estão as reclamações, qual que é a orientação dos consumidores que se sentiram lesados com esse aumento absurdo, né? De cerca de 300%, 200%, teve casos que dobrou, teve casos que não dobrou, mas também foi um aumento bem significativo. E Kelly, inclusive, hoje pela parte da manhã fiquei sabendo que o Procon de Marau e a RGE tiveram, ou estão tendo, ou vão ter ainda durante a manhã, uma reunião, tá? Uhum. Um encontro entre o PROCON local e a equipe da RGE para justamente falar sobre esse assunto, né? Mas amanhã, quando já tivermos algo mais a falar, a gente aborda o assunto também com o PROCON. 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
1: Guilherme, trazer também aqui alguns destaques do Vang FM. Ciclone extratropical coloca o Rio Grande do Sul em alerta para temporais e ventos acima de 100 km por hora. Também você confere as ocorrências da Brigada Militar, que foi atendido nas últimas 24 horas. Entendo o que é o ciclone bomba, que pode atingir o sul do país. Fenômeno pode causar tempestades e queda na temperatura. E ainda o AB Marau institui comissão de direito empresarial. E o tema foi abordado durante o programa Espaço Livre de ontem, né? Inclusive está disponível no YouTube da Vang.
0: Perfeito, também trazendo destaques mais próximos de nós, né? Como citado aqui pela Kelly, teve essa questão da OAB Marau, que institui comissão do direito empresarial. Faculdade Cesurg, Marau e Assim apresentam radar de inflação. Também as ocorrências disponíveis, né? Ocorrências atendidas pela Brigada Militar nas últimas 24 horas é um dos destaques aqui do nosso portal. Vamos agora para nossa primeira parada comercial e na sequência tem o quadro Vida Saudável aqui no Comunidade desta quinta-feira com tempo fechado, tá? Tem nebulosidade e tem previsão de chuva.
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13: Olá a todos que nos acompanham na Rádio Vang. De quinta para sexta segue o alerta para a formação de um potente ciclone a sudeste do Rio Grande do Sul no oceano, que vai elevar o risco para uma linha de instabilidade que cruza a região entre a tarde e a noite da quinta-feira, com alerta para episódios de curta duração de chuva forte, raios e vendavais que podem passar aí dos 70 a 80 km por hora. A tendência também é de ocorrência de granizo em alguns trechos. Durante a sexta-feira, o tempo fica ventoso, vento ciclônico, então aquele vento mais abrangente e persistente, e a temperatura despenca, com ar seco predominando da tarde para a noite, ou seja, o tempo firma, esfria muito, à tarde 14 graus, à noite apenas 8, e no fim de semana, o sábado, ainda pode ter variação de nuvens e frio, com 7 a 18 graus, o domingo do Dia dos Pais, com 5 a 15 graus na região de Marau. Da Metsu Meteorologia, Stael Suas.
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0: Vamos lá, 10h24, 10 horas 24 minutinhos, dando sequência aqui com o nosso comunidade. Tá escurecendo, hein, Kelly?
1: Tá escurecendo. Previsão para chuva hoje. Alguma chuva vem por hoje, sim.
0: Verdade. Já com nuvens em movimento aí, tá ficando cada vez mais escuro e a previsão é de chuva mesmo. Momento agora para o nosso quadro Vida Saudável, no oferecimento do Exatos Laboratórios, há 56 anos o mais antigo em atividade em Marau, confiança que atravessa gerações, pensou em exames, pensou 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Proteja você e sua família, evite a gripe e tenha uma preocupação a menos, destacando então nosso Vida Saudável.
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0: E hoje vamos conversar com a médica clínica geral, Gabriela Cardoso Zanotto, porque Dia Nacional de Combate ao Colesterol, esse é o tema, tá? A doença e seus impactos na saúde humana. Doutora Gabriela, bem-vinda aqui na Vang, bom dia.
3: Bom dia ouvintes da Rádio Vang, é um prazer estar aqui ocupando esse espaço, representando o Instituto Mederi na manhã de hoje.
0: Perfeito, assunto bem, bem interessante, né, doutora, que é a questão do colesterol que preocupa bastante.
3: Exatamente.
0: Perfeito, então a gente sabe que não existe apenas um tipo de colesterol, né? A gente pode falar sobre alguns deles?
3: Podemos sim. As pessoas acreditam que o colesterol ele é um vilão, né? Mas ele não é um vilão e ele é uma substância essencial para o organismo. Ele faz parte do nosso corpo, é produzido por nós, faz parte das membranas das células, participa de alguns processos importantes como produção de hormônios, vitamina D. Então o problema não é ter colesterol, é quando algumas partículas que transportam esse colesterol circulam em excesso no sangue. Existem duas funções mais famosas, né, mais conhecidas do colesterol, o LDL e o HDL, que é o famoso colesterol ruim, o colesterol bom, que as pessoas conhecem assim, né? O LDL, ele leva o colesterol, então, para os tecidos e quando ele está muito alto, em níveis elevados, ele favorece um processo chamado de aterosclerose, que é um processo silencioso de formação de pequenas placas de gordura nas artérias né? E o HDL, ele participa do transporte reverso do colesterol, por isso que ele é chamado de colesterol bom. Hoje a gente sabe que o foco do tratamento é reduzir o colesterol ruim, que é o famoso LDL. Reduzir o colesterol que aumenta o risco cardiovascular. Mas nós temos outras frações bem importantes, e principalmente, né, que é o foco da nossa entrevista hoje, falar um pouquinho mais sobre a lipoproteína A, que é uma espécie de colesterol ruim de influência genética. A gente pode chamar assim como se fosse um LDL com um acessório a mais que aumenta o risco, né? Ela tem uma outra proteína chamada apolipoproteína A, que aumenta o risco então de formar essas placas de gordura nas artérias sanguíneas.
0: Doutora, para identificar isso então é através do exame de sangue ou quem sabe ter algum sintoma, algum sinal que dê para entender que a pessoa não está legal ali do colesterol ruim?
3: Exatamente. A alteração do colesterol, ela é muito silenciosa, então ela não causa sintomas a menos que ela já tenha formado essas placas, que a gente chama de placas de gordura, e aí já cause alguma obstrução do fluxo sanguíneo e aí acaba causando sintomas. Mas de modo geral, não é uma condição que traz sintomas, né? A doença cardiovascular, ela é muito silenciosa. Então, o ideal é que as pessoas façam exames, né? Especialmente os pacientes que têm algum fator de risco rotineiramente. E na questão da lipoproteína, que é esse colesterol de influência genética, pelo menos uma vez na vida, de modo mais ainda específico, os pacientes que têm fatores de risco cardiovascular. Pacientes que já têm um problema com colesterol elevado, hipertensos, diabéticos, obesos, sedentários, tabagistas, pessoas com idade avançada ou que tem algum histórico familiar de infarto ou AVC precoce na família.
0: Questão de idade, doutora, interfere?
3: Interfere. A idade avançada é considerada um fator de risco, né? É porque a gente muda o metabolismo dos lipídios com o passar dos anos. Então, quem tem idade mais avançada também é considerado um fator de risco. Mas as pessoas na idade adulta, assim, precisam fazer os exames rotineiramente, justamente por ser uma doença silenciosa, por ser uma condição silenciosa, né? Os sintomas, eles vão aparecer quando as placas, as ateromatoses já se instalaram e já estão causando ali algum risco potencial para um primeiro evento cardiovascular. Então, por isso é importante a importância dos exames de rotina.
0: Então, além da idade, doutora, dá para considerar os principais fatores de risco, questão do sedentarismo e também da obesidade?
3: Sim, o sedentarismo, obesidade, pacientes tabagistas, né, quem fuma, quem é hipertenso, diabético, quem já tem problema com os outros, o outro colesterol elevado, né, o LDL, também são fatores de risco.
1: Doutora, bom dia, bem-vinda à programação da Vang, aqui é a Kelly. Em relação a esse estudo clínico, né? Tem um estudo clínico acontecendo gratuitamente em Passo Fundo, uma iniciativa do Instituto Mederi. Como é que esse estudo está acontecendo? O que ele busca trazer, né? O que busca trazer essa pesquisa e quem pode participar?
3: Kelly, esse estudo ele é voltado para pacientes que já têm um fator de risco cardiovascular e ele é para tratar uma outra condição, um outro fator de risco, que é então esse colesterol de influência genética, né, a lipoproteína A elevada. Esse colesterol, então, como eu falei anteriormente, ele é uma espécie de LDL mais potente, digamos assim, porque ele tem um acessório que é uma apolipoproteína que favorece esse processo de formação de placas de gordura. Então, esse estudo, ele visa usar uma medicação para testar a eficácia, né, desse remédio para baixar os níveis de lipoproteína A, para reduzir o risco de um paciente ter um primeiro evento cardiovascular. Então, ele é um estudo que utiliza uma medicação muito promissora, né? A grande diferença da lipoproteína A, além dela ser um colesterol de influência genética, ela não tem uma influência muito grande do estilo de vida. Então, o outro colesterol, o LDL, ele tem influência direta de dieta, exercício físico, peso. Já a lipoproteína A pouco altera com essas questões. Ela tem uma influência genética muito grande. Então, para a pessoa saber se ela tem alterado ou não, ela precisa fazer o exame, pelo menos uma vez na vida. Então, o estudo, ele visa pesquisar essa condição, então o paciente, ele pode fazer o exame gratuitamente, caso ele tenha fatores de risco. A gente pesquisa, caso o paciente tenha essa alteração da lipoproteína A, ele pode ser, talvez, incluído no estudo. É para pacientes acima de 18 anos, tenham a lipoproteína acima de 175 e que tenham fatores de risco adicionais. O estudo tem participação totalmente gratuita, é para uso da medicação para reduzir a lipoproteína e reduzir, então, o risco cardiovascular desses pacientes, porque ainda não existe nada, assim, aprovado já comercialmente na farmácia disponível para tratar essa condição. Por isso que o estudo, ele visa, né, caso seja comprovada a eficácia da medicação, vem aí como tratamento promissor nessa área.
1: Uhum. Doutora, quem se enquadra nessa pesquisa, né, tem os critérios para participar e gostaria de participar, qual o processo, o que precisa fazer?
3: Bom, então essa pesquisa ela é voltada para pacientes acima de 18 anos que já tenham fatores de risco cardiovascular, que é aqueles que a gente comentou antes: hipertensão, diabetes, problemas já com colesterol, obesidade, tabagismo, histórico familiar positivo para infarto ou AVC, né, de mãe, pai ou irmãos, idade avançada. Se os pacientes tiverem alguma dessas condições, eles podem entrar em contato conosco aqui no Instituto Médico, que a gente faz o exame da lipoproteína A, que é pesquisar, então, se o paciente tem alteração desse colesterol de influência genética. Caso o paciente tenha essa alteração, a gente tenta incluir no estudo, né, para participar. O paciente pode entrar em contato conosco através do nosso contato, que é 549-8432-7885. Pode ser através do WhatsApp ou ligação. Para se informar um pouquinho melhor, o pessoal da equipe de recrutamento, né, faz uma entrevista inicial para ver se o paciente é elegível. E a gente traz o paciente, então, para fazer o exame, para ver se ele tem esse colesterol elevado. Ou diretamente aqui na nossa sede também do Instituto Mederi, aqui em Passo Fundo, na Avenida 7 de Setembro, número 55, sala 7. E aí a gente faz essa primeira avaliação. Caso o paciente se enquadre, a gente faz o exame, né? Para saber se o paciente tem a lipoproteína A elevada. Caso ele nunca tenha feito esse exame na vida, que é a realidade da maioria das pessoas.
0: Perfeito. Para finalizar, então, doutora, claro que melhor do que tratar uma doença é preveni-la, né? Então, dá para citar algumas dicas aí para evitar esse colesterol ruim?
3: Exatamente. O exercício reduz o colesterol ruim de forma geral, né? E a doença cardiovascular, ela pode ser prevenida de muitas formas, né? O principal é conhecer os níveis do colesterol e controlar todos os fatores de risco. Controlar a pressão, não fumar, manter uma alimentação saudável, praticar atividade física, né? Que é muito importante para reduzir o colesterol ruim, o LDL. E investigar fatores de risco adicionais, como a lipoproteína A. E isso ajuda a estratificar o risco e reduzir de forma bem importante, então, o risco de infarto ou de AVC.
0: Perfeito, doutora. Obrigado pelas informações, pela atenção, né? Importantíssimas dicas, né? Tenha um ótimo dia.
3: Obrigada, obrigada pelo espaço. Igualmente a todos os ouvintes.
0: Perfeito. Conversamos com a médica clínica geral Gabriela Cardoso Zanotto, falando sobre o Dia Nacional de Combate ao Colesterol, né? Tema bem importante. 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
0: Vamos lá, 10h37, 10h37, né? E falei a temperatura ainda que é limaral, tá? Começamos o dia com a temperatura na casa aí dos 16, passando para 17 graus. Agora o nosso termômetro marca 20 graus, tá? 20 graus aqui no centro, máxima prevista para 23, 24. Vamos ver se chega a isso ou não. E tem bastante nuvens, tá? Bastante nebulosidade, o tempo tá se armando. Quem sabe vem chuva logo, logo. Temos uma pausa e na sequência a gente volta.
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3: Uma ótima quinta-feira. Tá no ar o nosso quadro Patrulha do Consumidor no Dia Nacional dos Profissionais da Educação. Os parabéns a vocês, hein? Você está sentindo o peso das parcelas do financiamento e desconfiado de que está pagando juros abusivos ao banco? Saiba que qualquer pessoa tem o direito de entrar com uma ação revisional para analisar taxas e cláusulas irregulares do contrato. O melhor de tudo é que você pode iniciar esse processo mesmo estando com as parcelas em dia ou com o pagamento em atraso. Não deixe o seu dinheiro sumir em cobranças indevidas. Busque os seus direitos bancários agora mesmo. O nosso Patrulha do Consumidor fica por aqui. Até mais.
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0: Vamos lá, 10h45, 15 para as 11, já encaminhando a primeira hora aqui do nosso comunidade. Nuvens em deslocamento, se bobear que ali nem vai chover por enquanto, viu? Se armou tempo de um jeito, mas passaram as nuvens.
1: Não veio por hora, vamos aguardar.
0: Vamos ver. Vamos ver o que vem na sequência. A temperatura nesse momento está se mantendo em 20 graus. 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
2: Perfeito, obrigado Diene pelas informações. 10h49, a primeira hora do Comunidade para Lojas Becker. 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
3: Isso aí, também trazer aqui informações, Guilherme, do que é destaque no Vang FM, é a questão do tempo, né? Ciclone extratropical coloca o Rio Grande do Sul em alerta para temporais e ventos acima de 100 km por hora. Você também confere sobre educação, Faculdade Cesurg, Marau e Assim apresentam radar da inflação. O trabalho foi de uma análise inédita da cesta básica no município. Também a GERGS identifica problemas de pressão no abastecimento de água em 8 pontos da cidade, aqui de Marau. O relato deve indicar medidas à Corsã para corrigir as inconformidades encontradas no sistema. E ainda destaque, o Outlet Marau será realizado em novo formato neste ano. O evento vai acontecer diretamente nas empresas participantes, sem um espaço centralizado. E ainda, OAB Marau institui comissão de direito empresarial. O tema foi abordado durante o programa Espaço Livre. Está disponível em vídeo também no canal da Vang FM no YouTube.
2: E olha só, a Polícia Rodoviária Federal apreendeu ontem de manhã 121 quilos de maconha durante uma fiscalização na BR-386 em Frederico Westphalen. A droga estava escondida dentro de um automóvel que era transportado em um caminhão guincho. Olha que interessante, viu? A abordagem ocorreu durante uma operação de combate ao crime. Os policiais fiscalizaram um caminhão guincho que levava um Vectra com placas de Florianópolis. Ao vistoriarem um veículo transportado, os agentes encontraram diversos

0: fardos de maconha no seu interior, totalizando 121 quilos da droga. Dois homens, de 31 e 27 anos, naturais de Santa Maria e Boqueirão do Leão, que viajavam como passageiros no guincho e eram os responsáveis pelo automóvel, foram presos em flagrante. O motorista do caminhão informou aos policiais que havia sido contratado apenas para transportar o veículo do Paraná até o município de Sarandi e que desconhecia a existência da carga ilícita. Os dois presos, o veículo e a droga foram encaminhados à polícia judiciária para o registro da ocorrência e demais procedimentos legais. Olha a ideia que eles tiveram, né? Iam transportar droga aí de um município para o outro, mas tiveram a ideia de colocar o carro em cima de um caminhão guincho para tentar despistar a polícia, né? Mas
1: não deu certo.
0: Não deu nada, nada certo, né? Os dois aí acabaram sendo presos, um de 31 e outro de 27 anos. 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E foi só falar que ali que não ia chover, adivinha?
1: Veio a chuva. Não digo chuva operária, mas tá aí, né? Fraquinha, mas marca presença.
0: Mas tá caindo, né? Só pra dizer, opa, não é bem assim, né? Falei que não ia chover, tá? Tá aí a chuva, né? Vamos lá. Vamos lá que a chuva tá se fazendo presente. Pra finalizar, Kelly, a primeira hora, vamos com o nosso quadro, que é o Valores da Vida, né? Nosso quadro tradicional aqui do horário. 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

E o Valores da Vida desta quinta-feira traz uma reflexão sobre a metáfora dos ramos no rio. Hoje eu quero convidar você a fazer uma pequena pausa na correria da sua manhã para pensar sobre o peso do que carregamos. Conta-se uma história de uma pessoa que caminhava à beira de um rio muito forte, levando nas costas uma mochila imensa, cheia de galhos, pedras e nós. Ela andava cansada, cabisbaixa e com os ombros bem doloridos. Ao ver um sábio sentado à beira da água, ela se aproximou e desabafou. Não aguento mais, quanto mais eu ando, mais pesada a vida fica. Tenho que controlar para onde o vento sopra. Tenho que garantir que as pessoas não mudem comigo. Tenho que resolver os problemas do passado e prever tudo o que vai acontecer amanhã. Eu estou exausta. O sábio olhou para o rio, pegou um pequeno ramo seco que estava no chão e o jogou na correnteza. O ramo foi levado com facilidade pela água, desviando das pedras com uma leveza impressionante. Depois o sábio apontou para uma grande pedra no meio do rio e disse: olhe para aquela pedra. Ela tenta segurar o rio. Tenta impedir que a água passe. O resultado? A água bate nela com força todos os dias, desgastando-a pouco a pouco. A pedra não muda o curso do rio. Ela apenas sofre o impacto diário de tentar parar o inevitável. O sábio então olhou para a mochila pesada daquela viajante e completou: a sua mochila está cheia de pedras porque você está tentando ser a pedra no meio do rio. Você tenta controlar as atitudes dos outros, o tempo, as decisões que não dependem de você e o que já passou. Tudo isso é o rio fluindo. Quando você tenta controlar o incontrolável, você se desgasta e perde a paz. Aquela pessoa, entendendo a lição, abriu a mochila ali mesmo, tirou as pedras da ansiedade pelo futuro, desfez os nós das mágoas do passado e jogou fora os galhos das expectativas sobre os outros. Ao terminar, sentiu o peito respirar fundo e percebeu como era leve caminhar apenas com aquilo que realmente estava em suas mãos. Meu amigo e minha amiga ouvinte, quantas pedras você tem carregado na sua mochila hoje? Já parou para pensar? A vida se torna infinitamente mais leve quando aprendemos a diferença entre o que está ao nosso alcance e o que não está. Nós não podemos controlar como as pessoas vão reagir, não podemos controlar o trânsito, o tempo ou ontem. Mas podemos sim controlar a nossa atitude, a nossa gentileza e a forma como reagimos ao mundo. Soltar não significa desistir ou não se importar. Soltar significa ter a sabedoria de entender que nem tudo precisa de nossa intervenção. Significa confiar que o rio da vida sabe fluir e que nós também podemos fluir com ele. Que no dia de hoje você consiga abrir a sua mochila mental e soltar tudo aquilo que não te pertence, tudo aquilo que não pertence a você controlar. Escolha caminhar mais leve e um ótimo dia para você ligado aqui na Vang FM e até o próximo Valores da Vida.

0: Dois minutinhos para as 11, fechando então a primeira hora do nosso Comunidade. 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Na sequência, tem o comentário esportivo do Lancaster Forest.
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1: Olá, meus queridos, tudo bem? Hoje, quinta-feira, dia 6 de agosto, é Dia Nacional dos Profissionais da Educação. Parabéns, queridos! E também Dia Interamericano do Escotista. Vamos à dica de hoje do Sinal Verde. Para quem dirige carro manual, deixar o pé descansando no pedal da embreagem é um erro comum que pesa no bolso. Mesmo que a pressão exercida pareça pequena, esse hábito compromete seriamente a durabilidade do conjunto mecânico. Essa mania acelera o desgaste das molas, discos e rolamentos até em 40%. Tire o pé do pedal e economize.
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0: Vamos lá, 11h05, abrindo já a segunda hora do nosso Comunidade. Quinta-feira, né? Quinta-feira, dia 6 de agosto, temperatura de 20 graus e chove, tá? Chuvinha fininha, né? Que é ali caindo aqui pela área central de Marau. Chuvinha boa pra comer uma rapadura de leite em pó, né?
1: Muito boa, tá, inclusive louco. De uma festa junina, né?
0: Exatamente. Escola Iesta, tá?
1: Festa amanhã, Agostina.
0: É, amanhã vai ser o evento aí do Iesta, né? É fechada pra escola, porém haverá uma tendinha bem na frente ali da escola pra comercialização dos lanches, tá? Então, tu que vai querer garantir uma rapadura, um pastel, cachorro quente amanhã a partir das 9 horas da manhã. Ali na frente da Escola Iesta. 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Destaque dessa hora, comentário esportivo do Lancaster Forest, no oferecimento das lojas Teva, coleção outono e inverno Teva para os homens que valorizam a moda. Ontem à noite o Grêmio venceu o Mirassol, 1-0, tá classificado para as quartas, então, dessa Copa do Brasil. Sendo sincero, por mim, se caísse fora, seria melhor, né? O foco, para mim, pelo menos, é a sobrevivência, a permanência aí na primeira divisão do brasileiro. Agora vai ter mais dois jogos aí para se incomodar e talvez se atrasar um pouco mais no Brasileirão. E hoje é a vez do Inter entrar em campo, né? Tem vantagem, venceu o Corinthians no primeiro jogo por 2-0. Lancaster, bem-vindo, bom dia.
2: Muito bom dia, Guilherme, bom dia, Kelly, bom dia, ouvintes da Band. Eu já vi aí que nós temos o mesmo pensamento, né? É que a gente tá preocupado e eu tô preocupado é com os 45 pontos. É claro, Guilherme, você ontem à noite como gremista e eu hoje à noite como colorado, é muito difícil você sentar na frente da TV e dizer, ah, eu vou torcer contra o Internacional. Eu não vou torcer contra o Internacional hoje. Não é isso. Eu quero que o Internacional ganhe no Corinthians. Porque eu estou assistindo o jogo, o momento, aqueles 90 minutos que estão apresentando na minha frente, camisa vermelha, e eu não vou torcer contra. Não existe isso. A não ser quando você tem que torcer contra para perder, para não ser rebaixado, uma coisa assim. Não é o caso. Então a gente quer que o time ganhe. Agora, se o Internacional cair fora hoje, perder para o Corinthians, eu amanhã venho tranquilo e com um ar até de mais tranquilidade. Porque eu continuo preocupado com os 45 pontos. Como eu comecei a falar do Internacional, eu vou terminar o Internacional e depois eu volto para o Grêmio. Eu vou para o Grêmio. Internacional já tem, por exemplo, o melhor jogador do Internacional nos últimos jogos, que são poucos que se destacam, mas sem dúvida nenhuma, o que eu mais tenho me chamado a atenção é o número 5, Vijagra. Este é o jogador principal do Internacional. Gosto de ver muito ele jogar. Esses dias eu disse, não lembro se foi no comentário, no ponto e contraponto, que ele parece que joga não de fachota, de terno. Parece que joga de smoking. É um bom jogador. Não é craque, nada disso. Mas é um bom jogador na função que ele exerce. Ele não joga hoje. Joga quem provavelmente vai jogar no seu lugar, Juninho. É um perigo. É um perigo o Juninho jogar. Vai jogar com três zagueiros? É um perigo. No último jogo, jogou com três zagueiros, dois zagueiros entregaram dois gols para o Atlético Paranaense. Então, olha, eu já estou mais preocupado, e provavelmente vai acontecer, é com o domingo que o Internacional vai enfrentar o Palmeiras, que perdeu ontem. Ah, o Palmeiras perdeu pro Fortaleza. Palmeiras poupou 8 jogadores. Palmeiras descansou 8 jogadores porque tinha feito o tema de casa no primeiro jogo em São Paulo, quando tinha vencido por 3-0. E aí cedeu o luxo, coisa que Grêmio Internacional não pode ter, de no segundo jogo poupar 8 jogadores titulares para jogar domingo contra o Internacional. É esta diferença de quem está disputando 2 ou 3 campeonatos, né? No caso Grêmio Internacional 2 agora, Copa do Brasil e Campeonato Brasileiro, de que tem um compromisso como tem o Grêmio no sábado que vem, que joga contra o São Paulo. Daí ontem não poupou ninguém porque não podia poupar, o Internacional não poupa ninguém porque está interessado em passar para a próxima fase. e que eu certamente, se o Internacional cair fora, vou repetir, vou ter um certo alívio. Vamos para o jogo do Grêmio de ontem. Vitória de 1-0 contra o Mirassol. O Grêmio fez um belo primeiro tempo, né? Veio o segundo tempo e aí o Grêmio, principalmente dos 15, 20 minutos em diante, se foi. Acabou. Acabou o gás, só deu o Mirassol, teve gol anulado, teve outros lances perigosos, deu Mirassol. Mirassol não empatou por detalhe. O Grêmio no segundo tempo, dos 15 minutos em diante, passou a ser o Grêmio que nós estamos vendo nos últimos jogos. Vou repetir, primeiro tempo jogou bem, mas começou no segundo tempo a ser o Grêmio dos últimos jogos, de repente por falta de preparo, alguma coisa nesse sentido. O certo é que os gremistas estão vibrando e tem que vibrar, que passaram para as quartas de finais, vai sobrar 8, né? Já tem aí classificados Atlético Mineiro, Santos, Cruzeiro

0: Grêmio, Vasco e Palmeiras. Hoje à noite, ou classifica Corinthians ou Internacional e Vitória ou Atlético Paranaense. Se nós vamos analisar os 8 classificados, mesmo sendo mata-mata, que tudo pode acontecer, e eu digo a Copa do Brasil, pode acontecer de tudo, né? Quando eu falo em Copa do Brasil, eu me lembro que Juventude foi campeão, que vários esportes, paulistano, vários times de pouca expressão foram campeões da Copa do Brasil, justamente por essa questão da mata-mata. Ontem, por exemplo, um jogo que eu assisti, o Vasco derrotou o Fluminense. O Fluminense está lá em cima na tabela no Campeonato Brasileiro e o Vasco é um dos que está lutando junto com a dupla Grenal para não cair para a segunda divisão. Quem ganhou? O Vasco. 2-1. Essas coisas que acontecem em futebol e principalmente em mata-mata. Eu não acredito que nem Grêmio nem Internacional possam ser campeão da Copa do Brasil. Não acredito. Pelo que estão jogando, não tem condições, a não ser o acaso, como eu citei há pouco, que até o Juventude foi campeão da Copa do Brasil. Querer passar, todo mundo quer, todo colorado quer. Mas se formos analisar que esta semana que nós estamos envolvidos com treinamentos, com baixas, com lesões, com cartões, nós estamos envolvidos. Não sei. Eu, na minha opinião, seria melhor pegar uma semana de descanso e preparar o time para chegar aos 45 pontos. É triste, é muito triste. Mas essa é a realidade. Mesmo o Internacional passando pelo Corinthians, que tem condições, fez 2-0 aqui, tem que perder de 3 gols para cair fora direto ou 2 que vai para os pênaltis. E Grêmio já está lá. Internacional pode ir, mas eu não acredito nem num e nem no outro para ser campeão da Copa do Brasil em 2026. Eixo Guilherme, bom dia, voltamos amanhã.
1: Valeu, Lancaster, até amanhã. 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
2: Então, no sábado, dia 8, jantar da família CLJ comemorativa aos 37 anos do movimento em Marau. Vai ser a partir das 8 horas da noite no Salão Paroquial Frei Gentil. Também no sábado, dia 8, acontece a 18ª edição do Resgate do Vinho em Marau. Vai ser a partir das 7 horas da noite na comunidade de Nossa Senhora do Carmo. E a programação contará com degustação popular de vinhos, divulgação dos resultados, tanto da avaliação técnica quanto da popular, entrega das premiações e jantar baile. Também para a segunda, dia 10 de agosto, a partir das 8:30 da manhã, acontece a inauguração do Centro Dia da Pessoa Idosa em Marau e às 6:30 da tarde, já no calendário também, a programação, a sessão da Câmara de Vereadores de Marau.
1: Perfeito, e amanhã tem a festa junina, né? Da escola Iesta a partir das 9 horas da manhã, né? Quem quiser comprar um lanche, haverá uma tenda bem na frente ali da escola. 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Música boa aqui no nosso comunidade.
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0: Vamos lá, 11h25, 11 horas 25 minutinhos, dando sequência à nossa comunidade dessa quinta-feira, né? Tempo meio indeciso, teve sol no começo da manhã, choveu, agora não chove, né? Mas sai de com nebulosidade. 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E até, conforme anunciado antes, né, vamos falar de música. Aqui no nosso comunidade, nesse segundo bloco da segunda hora, recebendo por aqui os músicos do Carisma, viu? Pessoal da casa, William Aguiar e também Leandro dos Santos. Gurizada, bem-vindos aqui na Vang. Bom dia para vocês.
1: Bom dia, Guilherme, bom dia, Kelly, bom dia, ouvintes. É sempre um prazer estar aqui visitando a nossa terra, né, e falando um pouquinho sempre dos trabalhos que a gente vem trazendo aí.
0: Daí, William, tudo certo?
2: Bom dia, Guilherme, bom dia, Kelly, todos os ouvintes da Vang. É um grande prazer estar retornando aos estúdios da rádio, a gente que está trabalhando, divulgando a música nova, e eu acho que é o nome de Marau que o Carisma leva por todo o sul do Brasil. A gente não podia deixar de visitar e mostrar o nosso trabalho para os nossos amigos e conterrâneos de Marau.
0: Pois é, a rotina de vocês que está intensa, né? Divulgando esse trabalho novo.
1: Graças a Deus, essa semana foi de bastante divulgação. Semana que vem também poderá ser daí na região de Santa Catarina, onde a gente está residindo. E foi assim, fomos muito bem aceitos em todas as rádios que a gente foi. Né, desde Porto Alegre, da região de Porto Alegre, na região do Vale dos Sinos, na região da Serra, a gente foi muito bem recebido, a música está tocando bastante para nossa felicidade, e claro que a gente não poderia, como o William falou, não poderia deixar de vir,
0: claro,
1: aqui em Marau, falar para os nossos fãs e amigos também, para a grande audiência da Vang, que gostam de baile, gostam de festa e do Carisma também. Né?
0: Agora vamos falar da música nova, né? Agora ou Nunca Mais, foi lançada faz questão de uma semana e já está rodando bastante por aí.
2: Exatamente, cara, graças a Deus aí a música vem figurando entre o top 10, top 15, e a gente tá trabalhando para que ela suba mais no YouTube com bastante visualizações também. Uma música bonita, uma regravação de uma canção do Amado Batista aí, que vem numa roupagem nova do Carisma e tá sendo muito bem aceita. A gente começou a tocar ela antes de lançar, assim, a gente viu, ó, a aceitação do público, né? Foi recordado uma música muito boa, muito divertida, o pessoal tá gostando.
0: Pois é bacana também pegar esse tipo de música, né? E colocar uma roupagem nova, né? Uma interpretação nova, e acaba dando uma cara, a cara de vocês, a música também.
1: É, o Grupo Carisma já vem com isso já há muitos anos, né? A gente sempre regrava alguma coisa que caiba no nosso estilo e que o pessoal também curta, o pessoal gosta, né? E essa música aí, o pessoal já tá cantando.
0: Perfeito, até pra... Vamos falar um pouco da história da música, né? Eu gosto de falar do conceito, da história da música. Conta um pouco pra nós aí, pra quem não conhece ainda, né? E vai conhecer na voz de vocês na sequência.
2: Agora ou Nunca Mais foi uma música que foi gravada e regravada pelo Amado Batista. Eu acho que o último lançamento dele foi em 2004, com essa música. E o Leandro, nas suas buscas musicais, encontrou ela numa roupagem legal. E a gente trouxe pro estilo do Carisma, né? Onde é uma música que foi resgatada e a gente tá resgatando na memória das pessoas, porque o pessoal começa meio que cantar junto, quando chega o refrão, explode, canta junto, daqui a pouco o pessoal pensa, tá, mas da onde que eu conheço a música? Daí vai relembrar, mas o natural é isso, todo mundo sai cantando junto, é um refrão fácil e o pessoal dá aquele estalo na memória e lembra, ah, é do Amadão essa.
0: Pois é, e até para entender, Leandro, tu pode explicar mais para nós como que funciona essa busca por músicas novas, quem sabe já sucessos, talvez alguma música que talvez não era tão sucesso, mas vocês retomam ela e tornam ela sucesso. Como que é esse caminho todo, essa busca por músicas?
1: Quando a gente tem tempo em casa, fica sempre procurando alguma coisa para gravar, para regravar, ou até coisas inéditas. Hoje tem sites, tem compositores que tem as páginas deles ali, que postam ali para você ouvir. Né? Eu sempre fui... um pesquisador de música assim para botar no repertório do Grupo Carisma, tanto em gravação quanto em baile. graças a Deus teve algumas aí que deu certo, que encaixou bem na nossa carreira aí. E é assim, passa a madrugada inteira procurando, às vezes, né? Que daí de madrugada tá sempre um silêncio, o cara fica uhum. sozinho. E pode aí procurar bastante coisas assim. E essa música em específico aconteceu algo interessante. Foi uma madrugada que eu achei já, meio que pela madrugada, assim, já mandei pro Clair, pro Marco, pro William, pra eles dar uma olhada ali, uma ouvida, ver o que eles achavam. E tá no repertório do Grupo Carisma, graças a Deus.
0: E até fazendo um parênteses, todo músico que eu converso fala que é de madrugada que rende mais, né?
1: É porque de dia sempre tem uma correria aqui, um negócio pra tu fazer lá, ou barulho, não sei o quê. E de madrugada tu fica sozinho, fica ali podendo você focar só naquilo, né? Então é mais fácil.
2: Acho que todo músico, né, evoluiu nos seus estudos de madrugada. Uhum. Não tem ninguém chamando, não tem uma distração, não tem nada, né? E realmente é o horário que é mais difícil de dormir, né? Porque é acostumado o final de semana todo dormindo de manhã. É.
0: E quando tu bate o olho na música, tu percebe na hora, opa, essa vai ser sucesso, essa vai estourar, ou é só depois que tu apresenta ela que tem um pouco mais de continuidade?
1: A princípio, quando eu boto o olho, eu penso que cabe pra gente.
0: Uhum.
1: Né? Ah, cabe pro carisma, cabe. O que que a gente poderia fazer? Cachaca, marcha, uma vaneira, alguma coisa uhum. assim. Aí depois que a gente... Não, isso aí é legal pra nós ver pra gravar e tal, daí a gente vai começando a produzir ela e tal, pra ver como é que ela fica. Se não fica tão uhum. curto, então a gente não lança, vamos supor. Mas se a gente acha que fica legal e tal, daí vai.
2: Acho que uma parte importante é quando a gente vai mostrando pros amigos, sim. colegas, para fãs, às vezes, e você vai vendo a reação das pessoas.
0: Vai tendo um termômetro
2: isso,
0: ali também,
2: as
0: né?
2: As pessoas vão te entregando aí. Não? E essa música tem isso, né? De uma reação de pessoa ir conhecendo, chega no refrão, canta, você vê que tem uma crescente e daí começa a formar um padrão.
0: Uhum.
2: Escutou, fez a mesma coisa, alguém escutou de novo, tá no mesmo caminho daí, e essa aqui, graças a Deus, a gente vem sentindo, vem recebendo os mesmos elogios, as mesmas dicas, mesma palavra, assim, tipo, opa, então acho que tem alguma coisa aí. Graças a Deus está sendo muito bem aceita.
0: E muito disso tu vai descobrindo na estrada também, porque vocês não param, né, cara? É direto na estrada.
1: Não para. Agora, essas duas, três semanas aí, foi dado uma folga pra gente se organizar para fazer a divulgação que precisava. Mas já na outra semana, começa na quinta-feira, se eu não tô enganado. Né? E o Grupo Carisma sempre tem uma agenda boa, sempre tem uma agenda lotada, vamos dizer assim, né? Então, a gente precisa trabalhar um pouco mais forte em algumas regiões.
0: Sim.
1: Né? Mas graças a Deus o carisma aí tá sempre pela estrada, né? O Clair lá, a galera se viram lá pra...
2: Falar nisso, eu vou mandar um abraço que ele deve estar ouvindo nós, né? O Clair da Guia.
1: Lá, toda a família ali que sempre nos acolhe muito bem, inclusive quando a gente tá por aqui. Que eu e o William, hoje em dia, a gente não mora mais por aqui,
0: sim.
1: A gente mora em Santa Catarina. Mas quando a gente tá por aqui, a família sempre acolhe bem.
0: Pois é, qual que é o ponto central de vocês hoje? Vocês moram onde?
1: Nós?
0: Isso.
1: Eu moro em Ascurra, perto de Indaial, lá em Santa Catarina.
0: Certo.
1: E ele mora em Ibirama.
0: Perfeito, e aí se reúnem e sempre estão na estrada.
1: É.
0: Pô, falar casa de vocês é complicado, né? Porque passa mais tempo fora do que em casa, né?
2: Eu brinco que a casa é o ônibus, uh-huh. né? E hoje tem um músico de Manaus, né? Só tem o Júnior Bilinski, que é o baterista. E, rapaziada, uns pegam em Passo Fundo, a gente vai se encontrando na estrada conforme a viagem, né? E a gente se desloca geralmente pro ponto mais perto onde o ônibus vai passar,
0: uhum.
2: a gente se encontra na estrada.
1: E o Grupo Carisma hoje tem também, eles têm um salão de baile lá em Santa Catarina,
0: sim.
1: inclusive perto da região que a gente mora, muitas vezes o ônibus fica lá também, inclusive, ou quando vai viajar fica lá,
0: sim.
1: então a gente fica mais perto de casa lá do que aqui, na verdade.
0: Cerca de quantos bailes por mês vocês tocam?
1: Dá uns 15, 20 mais ou menos.
0: Bastante, né? Pegando na quinta-feira em diante, quinta, sexta, sábado, domingo e vai.
2: É que é duas contas, né? Se for contar por dias, eu acho que dá uns 15, né? Mas
0: sim.
2: é que por noite, às vezes a gente toca dois, às vezes acontece tocar três. Então, se for baile, daí bate, aí passa de 20 às vezes.
0: Perfeito.
3: Posso fazer uma pergunta?
0: Fica à vontade.
3: Em relação à preservação da voz, vocês fazem aí muitos bailes no mês, né? Como é que é pra vocês conseguirem manter aí várias horas mantendo a voz no palco sem perder? O pessoal de casa quer saber também.
1: Além do costume, né? Porque já faz muitos anos que a gente canta, a princípio fazer exercícios, assim, né? A gente faz exercícios pra garganta, pra não ficar rouco, né? Bastante exercícios e tal. E o jeito de cantar, a forma de cantar também te ajuda. Aprender do jeito certo ajuda bastante, né? Na hora de passar os anos, vamos dizer assim,
2: né? Vai calejando, né? Acho que a gente vai pegando uma resistência por usar bastante a voz, né?
3: Uhum.
2: E acho que é como o Leandro falou, né? Mas principalmente é exercícios, e mas o calo de a gente de estar sempre cantando, né? Essa vai pegando uma resistência cada vez mais com o tempo, né?
3: Perfeito.
2: Mas às vezes ela acontece deixar na mão com essas mudanças de tempo, frio, né?
1: É.
2: Chuva, às vezes é como a gente acha bastante, é muitas regiões, né? Às vezes sai daqui, tá chovendo, chega lá, desce de jaqueta do ônibus, chega lá em Santa Catarina e tem que botar o meu.
0: Pois é.
2: Então é.
3: Exato.
2: Geralmente tem essa também.
0: E falando em passar dos anos, quantos anos de estrada aí dos dois?
1: Eu tô indo pra 34 anos de estrada.
0: 34?
1: É.
2: William? É, eu de estrada no balão 24. 24.
0: Se não acostumar assim, não acostuma mais também, né?
1: Até tentei acostumar, né? Na pandemia e coisa assim, mas não me deixaram, não deu certo e estamos aí de novo na luta.
0: Com certeza. Vamos que interessa? Vamos apresentar música?
1: Vamos apresentar música pra moçada aí. A gente espera que o pessoal goste, o pessoal que curta o nosso trabalho já de longos anos, o pessoal que ouve vocês aqui, né? Inclusive, quem quiser assistir o clipe também,
0: isso,
1: tá no nosso canal do YouTube, para você que ainda não assistiu o clipe, né? O Grupo Carisma lá, oficial. E pode pedir aqui na van, que com certeza o pessoal vai tocar.
0: Com certeza, tá no YouTube o clipe, né? Grupo Carisma, Agora ou Nunca Mais.

0: Tá aí, né? Lançamento do Agora Nunca Mais, na voz aí do grupo Carisma 1139, né? Até conversando com eles agora há pouco. Gurizada, trouxe o violão pra cá, né? Eu nem sabia que trouxeram violão, então se tem violão, tem música ao vivo também, né?
1: Opa, vamos lá?
0: Vamos lá, vamos lá.
1: O que que a gente pode fazer aí? Fazer algumas, lembrar alguma do Carisma?
0: Capricha.
1: E daí depois você
0: lembra. Isso aí.
1: Vamos lá então.
2: Pode ser.
1: Vai.

0: Florida.
1: Aí, ó. Alguns sucessos do carisma.
2: Cara, tu começou com fofoca do momento. Mais de 20 anos dessa, né?
1: Sim. Era, a gente fez as contas outro dia. Quantos anos?
3: É, tá batendo os 20. É. Acho que foi 2008.
2: Tá batendo os 20, né? Eu lembro quando ela foi lançada lá, foi ali por 2004, 2005?
1: Essa foi 2008.
3: Não, fofoca foi 8.
2: 2008.
3: Você estava fazendo as contas.
2: É, então tá. Tá se aproximando
1: foi
2: aí dos 20.
1: Depois do disco de ouro que a gente ganhou aqui, a gente já lançou a essa aí.
2: Cara, qual que não pode faltar no baile?
1: Uma delas é a Bela Senhorita.
3: Eu acho que essa aqui também.

0: Tá aí Agora ou Nunca Mais, lançamento, né? Nessa última semana aí do Grupo Carisma, já tá tocando muito nas rádios e com certeza vai tocar muito aqui também na Vang. Gurizada, obrigado mesmo pela visita e sucesso pra vocês aí na caminhada.
1: Valeu, Guilherme, obrigado a todos que nos ouvem também. Curta e compartilhe à vontade, peça aqui na Vang, Agora ou Nunca Mais. Obrigado pelo espaço.
0: Tá? Valeu.
2: Valeu, gente, fica aí o convite pro pessoal assistir o videoclipe, seguir o Carisma nas redes sociais. De preferência, os amigos de Marau, dá uma curtida no nosso videoclipe, que soma muito, deixa um comentário bem bacana, fala que você ouviu o Carisma na Vang. E muito obrigado novamente pelo espaço, obrigado Guilherme, obrigado Kelly, e até uma próxima.
0: Valeu, portas sempre abertas aí pro Carisma. 11:43, Kelly, parada comercial, e voltamos na sequência.
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0: Vamos lá, 11h51, 9 pro meio-dia. Teve uma pancadinha forte de chuva agora, viu? Agora tá caindo uma chuvinha, mas bem mais fininha. 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
1: Guilherme, uma informação sobre educação. Foi divulgado o resultado da nova chamada do ProUni para o segundo semestre. Então, estudantes que participam do processo seletivo do ProUni referente ao segundo semestre já podem conferir o resultado da segunda chamada no portal Acesso Único ao Ensino Superior. E em nota, o Ministério da Educação reforçou que o prazo para os pré-selecionados comprovarem as informações de inscrição começa nesta quarta-feira, aliás, iniciou ontem, né, dia 5, e segue até o dia 14 de agosto. A documentação exigida deve ser apresentada direta

0: diretamente na instituição de ensino superior para a qual o estudante foi pré-selecionado. Então, atenção aí, você que possa já ter sido pré-selecionado para o ProUni, tem até o dia 14 de agosto para comprovar as informações da inscrição aí, apresentando a documentação necessária.
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0: Guilherme, nós recebemos aqui informação também no grupo da imprensa da Brigada Militar, uma informação de prisão de dois suspeitos de furto qualificado em uma empresa de Marau. Essa prisão ocorreu na manhã de quarta-feira. Então foram dois homens, um de 26 e outro de 35 anos, suspeitos de praticarem um furto qualificado em uma empresa às margens da Perimetral Luiz Fuga, em Marau. Com base nas imagens do sistema de vídeo monitoramento da empresa, foram iniciadas diligências que possibilitaram a rápida identificação dos suspeitos. E durante as buscas, a brigada recebeu a informação de que funcionários estavam contendo dois indivíduos apontados como autores do crime. Os suspeitos, ambos em situação de rua e com permanência às margens da 324, receberam voz de prisão e foi necessário emprego de algemas para garantir a segurança da equipe e também dos próprios detidos. Então, a matéria completa logo mais no vangfm.com.br.
1: Perfeito. Dando números finais aqui ao programa, né? 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
0: Parabéns hoje vai para Cassiano Casagrande, também para Tatiane Costela, ainda aniversariando hoje Mamadou Lamine, também David Manfroy, Marielle Oliveira, também parabéns para Nelson Luiz e Paula dos Santos, Rogério Borilli, Jardel Pavão, também parabéns para Caroline Domingos, Vaguinho Daré, Cassiano Tomasi. E também chegou aqui no WhatsApp da rádio, só deixa eu procurar aqui, Guilherme, bem rapidamente. Parabéns, feliz aniversário para a esposa aqui do Elisandro Schneider, a Elisângela Venice Cleveston. Quem manda os parabéns é a mãe de Eliezer e Eliandro. Ele diz que é a melhor mãe e esposa e o desejo de muitos anos de vida com saúde e felicidades. Parabéns aí para Elisângela.
1: Parabéns também para o nosso colega de rádio, né? O Cassiano Tomás e o Fifo, Fernanda Santin, Sérgio José Nol, Marielle Oliveira, Jaqueline Hansen, Noá Gabriel Albanos, Tamires Santos, Juliano de Lima, Olair Lima, também para o Leandro Amaral, Ana Carolina Lorenzato, Lilian Conte Borges, e são eles aniversariantes de hoje para Exatos Laboratórios, há 56 anos o mais antigo em atividade em Marau. E dessa forma vamos ficando por aqui, fechando comunidade que volta amanhã a partir das 10 horas, Kelly. Até mais.
0: Isso aí, até amanhã às 10, uma boa tarde de quinta-feira.
1: Se cuida, até lá, tchau.
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1: Opa, vamos lá, agora é comigo, meio-dia e dois, começando agora o nosso arquivo da Vang. Vamos lá, que é quinta-feira com uma chuva fininha, caindo aqui pela área central de Marau. Temperatura de 20 graus. Muito prazer, Guilherme Debreu por aqui, te fazendo companhia até uma hora com bastante música boa, tá? E claro que tu pode pedir tua música, mandar teu recado aqui pelo 3342-1522. 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

0: Vamos lá, que esse é o arquivo da Vang. Continua por aqui nessa quinta-feira, dia 6 de agosto. Temperatura baixou para 19, viu? Com a chegada da chuva, deu uma diminuída na temperatura. Começamos o programa com 20, baixou para 19. E assim vamos até uma hora. 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Eu tô com um convidado na linha, viu? Vou bater um papo agora com o Eduardo Capelari, que é o diretor da Atitus, né? Que, aliás, desde ontem tem uma novidade bem bacana pra contar pra gente. Acabei vendo ontem nas redes sociais da Atitus, né? Agora tem uma denominação diferente, Universidade Atitus. Eduardo, bem-vindo aqui na programação da Vang. Bom dia, boa tarde. Não sei se já almoçou, mas seja bem-vindo.
1: Bom dia, não almocei ainda. Ontem nós tivemos, na verdade, uma excelente notícia, assim, toda a nossa comunidade acadêmica, professores, funcionários, alunos, ex-alunos, todos muito felizes, porque depois de um projeto aí de 10 anos, mais de 10 anos, que na verdade começou em 2013, quando nós criamos o primeiro programa de mestrado na Atitus, que foi o mestrado em Direito. Então, desde 2013, trabalhando para transformar a Atitus em universidade. E ontem foi publicada a portaria no Diário Oficial da União, a partir já da avaliação do Ministério da Educação de transformação em universidade. Então, um dia de muita felicidade. Hoje ainda está todo mundo muito feliz. Culmina aí um trabalho de 13 anos, né, dessa comunidade acadêmica da Atitus para conduzir essa transformação.
0: Na prática, Eduardo, o que significa essa denominação nova Atitus Universidade, Universidade Atitus?
1: O que, assim, para quem está nos ouvindo, né? No ensino superior brasileiro nós temos três tipos de instituições. Nós temos faculdades, nós temos centros universitários e nós temos universidades, tá? Universidades, elas têm uma prerrogativa de autonomia para abertura de cursos. Assim, de fato mesmo, que diferencia uma universidade de uma faculdade é o fato dela poder lançar cursos novos sem passar pela autorização do MEC. A exceção disso é o curso de medicina, né? Esse é o único que ainda precisa ter autorização, mesmo sendo uma universidade. Os demais, a instituição, ela pode pleitear cursos novos sem passar pelo processo de autorização, oferta o curso e vai concluir lá, quando conclui a primeira turma, passa pelo processo de reconhecimento. Então, formalmente, essa é a diferença. Do ponto de vista de requisitos, né, para uma universidade, ela precisa, para que possa ser uma universidade, ela precisa ter 4 programas de mestrado, 2 doutorados, IGC-4, precisa ter 12 anos de existência, 8 cursos em áreas diferentes, né, em áreas diferentes de conhecimento. Então, a Atitus, quando criou o primeiro programa de mestrado lá em Direito, lá atrás, e depois, né, sucessivamente, os demais, ela foi construindo os critérios, né, foi atingindo os critérios para se transformar em universidade, e agora, mais recentemente, há 3 anos, a gente solicitou essa transformação e acabou sendo a portaria. Do ponto de vista de mais impacto, o que muda é que uma universidade ela tem o compromisso de ter um padrão de qualidade acadêmica nos seus cursos de graduação e pós-graduação, manutenção de projetos de pesquisa e projetos de extensão consistentes no território, né, na localidade onde ela está instalada. Então, para nós, né, para além dessa questão formal, assim, de dar um passo muito significativo à frente, ela também é uma forma de reafirmar nosso compromisso, né, como uma instituição que agora é uma universidade, como a universidade mais empreendedora do sul do país. A gente vai, a partir agora do segundo semestre e no próximo ano, fortalecer o pilar de graduação e pós-graduação que nós já tínhamos, mas nós vamos relançar nossa fundação de apoio à pesquisa, com mais projetos de pesquisa aplicada financiados em parceria com empresas, e vamos lançar também no início do próximo ano o nosso centro de empreendedorismo, porque a Atitus já vinha fazendo investimento em startups, empresas montadas por alunos, mas a gente vai fazer isso agora de uma forma ainda mais consistente, mais relevante. Então, esses três pilares, né, de qualidade acadêmica, de vínculo com o mercado através da pesquisa aplicada e um compromisso de investimento nas empresas que são formadas por nossos ex-alunos, é o que vai nos diferenciar, né, como uma universidade efetivamente empreendedora. E é claro que isso vai provocar impacto aqui em Passo Fundo, região, Marau, né, todo mundo está nos ouvindo, porque a região norte ela vem crescendo, né, uma região hoje que é o segundo PIB do Rio Grande do Sul, e a gente acha que cabe uma instituição, né, uma universidade que tenha essa característica que nós temos de empreendedorismo e inovação na veia, assim.
0: Eduardo, tu falou em construção planejada, né? Durante todo esse tempo, né? Foi feita uma construção para chegar a esse patamar. Esse reconhecimento, digamos, entre aspas, chegou dentro do prazo esperado ou até veio antes?
1: Não, ele tá no prazo esperado. O que tem de diferente nesse processo é que nos últimos 30 anos no Brasil, nenhuma faculdade pediu para ser transformada em universidade de forma direta, assim, o comum, né, o que é mais comum é faculdades se transformarem em centros universitários, que aí não precisa ter programa de mestrado, doutorado, não precisa ter o compromisso que uma universidade tem, né, então, assim, todos os casos de transformação foi de faculdade para centro universitário, e depois, assim, 8 anos, né, a legislação determina que depois que você virou centro universitário, você possa 8 anos depois pedir para transformar em universidade. O que tem de singular, de específico no nosso caso, é que nós optamos lá atrás, em 2013, de não pedir a transformação em centro universitário e trabalhar incessantemente para virar direto de faculdade para universidade, o que nos últimos 30 anos ninguém fez isso, ninguém pediu. Então, o próprio MEC, né, quando avaliou nosso pedido, ele avaliou como um pedido excepcional, a legislação permite que isso possa acontecer, mas avaliou excepcionalmente e teve uma avaliação rigorosa se nós cumprimos todos os requisitos, né, porque na verdade gerou ele reafirma um precedente, digamos assim, no sistema, de alguém pedir diretamente, de uma instituição pedir diretamente essa transformação. Então demorou o tempo necessário para que a gente cumprisse os requisitos. Ele não é um projeto que você consegue fazer assim de um ano para o outro. De fato, você precisa autorizar os mestrados, os doutorados, precisa fazer tudo, né, tudo, cumprir todos os requisitos, mas aconteceu dentro do tempo que a gente imaginava que iria acontecer, ou seja, uma instituição tem 22 anos de existência, e direto de faculdade para universidade, não tem nenhum case desses no Brasil nos últimos 30 anos.
0: Perfeito, tu falou dessa diferença então da denominação, um dos diferenciais agora é a possibilidade então da abertura de novos cursos, né? Sem aqueles critérios anteriormente citados. Se projeta alguma coisa, Eduardo, já para os próximos anos, cursos novos?
1: A gente está avaliando, na verdade, assim, a gente não fez a transformação universidade para isso, né? Assim, por mais que a gente tenha agora essa autonomia, nós somos hoje uma instituição que tem 17 cursos de graduação, 4 mestrados, 3 doutorados, então, em linhas gerais, aquilo que a gente pretendia ofertar, a gente já tem no nosso portfólio. Mas é claro que a gente vai avaliar agora questões muito específicas, né? Essa região norte do estado tem uma região de transição energética, então nós não temos nenhum curso específico hoje focado em biocombustíveis, por exemplo, é algo que a gente pode avaliar. O tema da tecnologia da informação, apesar de nós termos o terceiro maior curso de ciência da computação do Rio Grande do Sul, né? A gente tem mais de 500 alunos em ciência da computação aqui em Passo Fundo. Ao mesmo tempo, a gente está olhando para outras áreas da tecnologia da informação que talvez demandassem um curso novo. Então, a gente está olhando para algumas questões específicas, mas eu diria assim, que a questão fundamental do tema da transformação na universidade é o compromisso, né, que a gente está manifestando, né, para o Rio Grande do Sul, não é só para Passo Fundo, porque a gente tem um campus em Porto Alegre também, de nos tornar cada vez mais relevantes na pesquisa aplicada, no desenvolvimento tecnológico em parceria com empresas, que acho que é importante a gente sempre ressaltar isso, e aproveitar, digamos, essa capacidade que nós construímos ao longo do tempo, essa conexão que a gente conseguiu construir ao longo do tempo, de aproximar mais ainda alunos e empreendedores para um ambiente que possa acelerar seus negócios. Esse é o nosso foco, tem sido nos últimos anos, mas a gente vai acelerar mais isso ainda a partir desse tema da transformação da universidade. Sempre bom lembrar que a Atos participou da criação como fundadora dos dois principais hubs do estado hoje de inovação, que é o hub do Instituto Caldeira em Porto Alegre. Nós participamos ativamente aqui da criação do Instituto Aliança em Passo Fundo e de forma indireta, né, através do Instituto Aliança, inclusive nas primeiras discussões que levaram a criação do VOA em Marau, né? O VOA, eu participei das primeiras reuniões ainda quando Yuri era prefeito, depois quando a Naura assumiu, a gente acabou acompanhando. É, agora, recentemente, vi o Instituto Aliança, inclusive, fechou uma parceria entre Aliança e Voa. Então, a gente tem uma proximidade muito grande, inclusive de outro, né, de iniciativas dessa natureza, o que fez com que a gente tivesse, assim, sempre muito forte, nesses últimos 10 anos, uma relação com o mundo empresarial. O mundo empresarial que está inovando, que está desenvolvendo pesquisa, que está se desenvolvendo tecnologicamente e que precisa uma universidade que tenha características empreendedoras. Então, transformar a universidade é muito mais reafirmar nosso compromisso de continuar focado em qualidade acadêmica, mas um forte compromisso de transformar pesquisa em desenvolvimento econômico, né? Porque se a gente não ficar só no paper, só na publicação da tese, da dissertação, e não ter o compromisso de formar novas empresas, a gente vai ficar na metade do caminho. Nosso entendimento é que a gente precisa acelerar na geração de novos negócios e empregos qualificados. Esse é o nosso grande diferencial em relação às outras instituições do Rio Grande do Sul.
0: Perfeito, Eduardo, agradeço tua participação, tua disponibilidade em conversar com a gente e mais uma vez aí parabéns pela conquista.
1: Eu quero aproveitar e agradecer também a parceria com a Vang nesses anos todos. A gente vai completar lá no final do ano 22 anos de existência e de uma forma assim muito especial a comunidade de Marau e a região toda. Eu já disse isso várias vezes, Marau e o entorno, na verdade, são uma inspiração para todos nós no sentido de empreendedorismo. Né? Como essa cidade, ao longo dos últimos 30, 40 anos, transformou aí um conjunto de desafios, gerou novas empresas que são competitivas no âmbito nacional e internacional. A gente sempre olhou com muito orgulho para a região. É o nosso segundo município em número de matrículas, né? Muitos egressos da Atos na região e a gente quer manter essa parceria sempre muito, muito próxima.
0: Perfeito, Eduardo, obrigado pela atenção então e até a próxima.
1: Até a próxima, um grande abraço.
0: Valeu, conversei com Eduardo Capelari, diretor da Universidade Atos, né? Que desde ontem começa a ter essa nova denominação. Bacana, né? Muito importante aqui para nossa região. Meio-dia e 21, temos uma parada comercial e a gente volta na sequência com mais informações.
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14: Olá a todos que nos acompanham na Rádio Vang. De quinta para sexta segue o alerta para a formação de um potente ciclone a sudeste do Rio Grande do Sul no oceano, que vai elevar o risco para uma linha de instabilidade que cruza a região entre a tarde e a noite da quinta-feira, com alerta para episódios de curta duração de chuva forte, raios e vendavais que podem passar aí dos 70 a 80 quilômetros por hora. A tendência também é de ocorrência de granizo em alguns trechos. Durante a sexta-feira o tempo fica ventoso, vento ciclônico, então aquele vento mais abrangente e persistente, e a temperatura despenca com ar seco predominando da tarde para a noite, ou seja, o tempo firma, esfria muito, à tarde 14 graus, à noite apenas 8, e no fim de semana, o sábado ainda pode ter variação de nuvens e frio com 7 a 18 graus, o domingo do Dia dos Pais com 5 a 15 graus na região de Marau. Da Metsu Meteorologia, Stael Suas.
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0: Vamos lá, meio-dia 28, dando sequência ao nosso arquivo da Vang, nosso arquivo musical. Temperatura de 18 graus, baixou mais um grauzinho, tá? Não faz muito tempo, estava marcando 20 graus aqui, o termômetro baixou para 19, agora baixa para 18 graus. Não chove, tá? Nesse momento não chove, mas tem alguma condição ainda de previsão de chuva para as próximas horas. Tu que está se programando aí para o final de semana, que será que vem pela frente, hein? Para amanhã, pelo menos, tem previsão de sol, tá? A temperatura mínima será de 7 graus, porém durante a noite só, vai ter aquela mínima só no decorrer da noite, mas o dia ainda começa com temperaturas até altas, com 16, 17 graus, e com o passar das horas vai caindo a temperatura. E aí para sábado tem previsão de chuva, né? Mais 7 milímetros, mínima de 8 e máxima 17 graus, e para domingo mínima de 5 graus. É o que está programado aí para o final de semana. O WhatsApp da Vang é o 3342-1522. Deixa eu mandar um abraço lá pro Nenê e também pro Flávio Polaquinho. O pessoal está em Ernestina, trabalhando na obra, viu? E acompanhando a nossa programação aqui do arquivo da Vang. Valeu, gurizada. Obrigado pela sintonia, tá? O Polaquinho, Flávio Polaquinho e também o Nenê, gurizada lá em Ernestina. Valeu, obrigado pela sintonia. E também a Silvane Rissardo, viu? Tá por aqui também, lá no loteamento Busnello, já pediu Nando Reis, Só Posso Dizer, e tá ouvindo essa agora.

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9: Ontem à noite, a MF recebeu em Marau a equipe do Atlântico de Erechim e venceu por 5-3. Com essa vitória, a MF deu um salto na tabela, pulou da 13ª para a 9ª posição, com 8 pontos em 6 jogos disputados. Agora o próximo compromisso do time será no próximo domingo, dia 8, em Entre Juiz contra a equipe da AEF.
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9: E agora com a presença do sol, viu? Já não sei de mais nada como é que vai ser o tempo hoje. Às vezes marca um pouco de previsão de chuva, às vezes vem o sol, porém tem bastante nuvens ainda. Só que essas nuvens estão em deslocamento, então, olha, não vou te garantir nada, viu? Talvez fique sol a tarde toda, talvez volte a chuva. Vamos ver, né? Vamos ver o que vem aí nos próximos momentos. 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Trazendo destaques também aqui do nosso portal vangfm.com.br, ciclone extratropical coloca o Rio Grande do Sul em alerta para temporais e ventos acima de 100 km por hora, mas fica tranquilo, tranquila que não é aqui, tá? É mais para baixo, mais para o sul do estado. Ainda estão em andamento os trâmites para a restauração da Igreja Matriz de Vila Maria. Brigada Militar prende dois suspeitos por furto qualificado em empresa aqui de Marau e também as ocorrências da Brigada Militar nas últimas 24 horas.

É, e com Zé Ramalho fechando o nosso arquivo da Vang dessa quinta-feira, 6 de agosto. Temperatura agora se mantendo nos 18 graus, viu? Já teve chuva, teve sol. Vamos ver o que vem no decorrer aí das próximas horas, né? Até tá marcando mais alguma condição para chuva, mas nada de confirmado não. Vamos ficar no aguardo. O arquivo da Vang volta amanhã, sempre a partir do meio-dia até uma hora. 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Na sequência, tem espaço livre. Para você, uma ótima tarde e até amanhã. Tchau!

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11: Uma hora, 3 minutos, uma ótima tarde para você. 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Esse é o Espaço Livre no ar nessa quinta-feira, dia 6 de agosto. A partir de agora você nos acompanha através do YouTube, do nosso canal. Se inscreve lá, ative as notificações para receber sempre uma notificação quando a gente entra com uma transmissão ao vivo. E toda quinta-feira é dia da psicóloga Sabrina Mosqueta sobre assuntos comportamentais, chegando por aqui. Boa tarde, Sabrina, bem-vinda.
12: Boa tarde, quase em cima do do limite do atraso.
11: Sem problema nenhum, deu tempo certinho, cronometrado.
12: Ah, graças a Deus, né? Às vezes eu entro no carro, ligo a rádio e venho escutando e vou assim, tipo...
11: Já tá na sexta citação, sabendo que tem 8.
12: Socorro, socorro, socorro.
11: E aí, Sabrina, o que nós vamos abordar nessa quinta-feira? Tô vendo então, que você vem com um trabalho, um artigo.
12: Catei um artigo, assim, bem legal. Mas, assim, não vou me atentar somente a esse artigo, né? Que é um artigo sobre a paternidade, né? Nos tempos contemporâneos, nos tempos atuais. Mas eu trago, assim, um pouco de uma reflexão sobre o nosso domingo agora, né? Que vai ser o Dia dos Pais, enfim. Então, eu trago essa reflexão pro dia de hoje, né? Já que domingo é um dia, assim, feliz para muitos, complicado para outros, né? Para algumas pessoas, um dia triste.
11: É o Dia dos Pais, né?
12: E é o Dia dos Pais. E, então, eu trago essa reflexão, assim, sobre essa função, né? Dessa pessoa tão importante, que é o pai, né? Em tempos modernos, né? Onde essa figura tem sido, assim, muito questionada. Né? A gente tem hoje, assim, pensando na questão do sistema familiar e cultural, a gente tem hoje não temos mais um conceito de família linear, né? Nós temos conceito de famílias, porque nós temos muitas maneiras diferentes de falarmos sobre família. Claro que a gente tem que considerar a questão cultural da nossa região, que é uma região ainda mais tradicional, mas a gente tem, né, o Brasil é gigante, o mundo, né, então tem milhões de culturas diferentes aqui, no próprio Brasil temos muitas culturas diferentes. Eu escutei um comentário de uma pessoa que participou do Fórum da Educação, que ela me disse assim, vieram palestrantes de vários lugares, né? Só que muitas realidades que eles trouxeram não competem à nossa realidade aqui. Não se adaptam à nossa realidade aqui. Então, quando a gente fala sobre pai, sobre mãe, sobre família, a gente tem que levar em consideração o contexto cultural. A gente não pode ignorar o contexto cultural. Mas há um fato que não muda, né? Que é a questão das organizações familiares. E nós que trabalhamos com família, né, com casais, enfim, eu trabalho bastante com orientação a pais, eu questiono muito isso, assim. Até que ponto a modernidade, a contemporaneidade, né, as mudanças, o próprio movimento feminista que contribuiu muito para a mudança da nossa cultura. Até que ponto é bom, ruim, confuso? A gente tem várias coisas muito boas que aconteceram, que foram mudanças muito importantes, uhum. Porém a gente tem outras mudanças muito desorganizantes, né? Até convidei o meu marido para vir junto hoje, mas ele não podia vir, porque eu gosto que ele tem uma frase muito boa, que ele disse assim, que hoje em dia ser homem é muito difícil, tá cada vez mais difícil, né? Porque a gente não sabe mais muito bem, assim, até onde pode ir, não pode ir, né? Eu costumo dizer para as pessoas que eu tenho uma visão muito tradicional das coisas, e eu acho que o tradicional, né, para alguns é arcaico, mas a gente que trabalha com família e olha para esse contexto cultural que a gente vive, a gente tem que questionar como que a coisa era, se a coisa estava mais organizada antes ou mais organizada agora. Se estava mais bagunçado antes ou mais bagunçado agora. Porque a gente está vivendo um momento que é muito complicado, assim, o que que é patológico e o que que não é? O que que é doença mental e o que que não é?
11: Mas tu diz em termos de papel dentro da família?
12: Eu tô falando em termos de consequência desses papéis bagunçados. Uhum. Qual que é a consequência para os filhos e, portanto, qual que é a consequência para a família e, portanto, qual a consequência para a sociedade?
11: Isso.
12: Né? Então, porque a família é a base da sociedade, né? Então, assim, como é que tá esse lugar, né? Dentro da sua casa, você que está nos escutando, dentro da sua casa, como é que tá essa definição de papéis? Quem faz o quê? O que que é certo para cada papel? O que que realmente compete a cada papel? A gente ainda tem uma discussão muito forte em relação a isso, né? Muitos homens ainda se negam a desempenhar determinadas funções que culturalmente, anteriormente, eram só femininas. A gente tem ainda, por exemplo, claro, eu não entendo de leis, mas assim, né? A gente ainda tem leis que não ajudam em nada a paternidade, né? A nossa lei, ela protege muito mais a mulher do que o homem. E qual é a diferença, por exemplo, de um pai que ele aguarda dos filhos e uma mãe que ele aguarda dos filhos? Se um pai é um ser tão bom quanto uma mãe, tão responsável quanto, tão afetivo quanto, tão, né? Por que não? A gente ainda tem uma visão. Então a gente tem aspectos da sociedade que ainda não colocam o pai num lugar mais afetivo, amoroso, ativo, né? A gente tem aspectos que ainda não, o pai é o provedor, o pai é aquele que dá o dinheiro, o pai é aquele que protege, o pai é aquele ponto, né? E a função de cuidar os filhos é da mulher, a função de criar os filhos é da mulher. Será que é realmente assim que funciona? Ainda tá funcionando assim? Porque a gente vê pais hoje muito mais ativos.
11: Eu acho que se bagunçou, mas muita coisa se bagunçou pro lado bom. Outras se bagunçaram pro lado ruim.
12: Exato, a gente tem isso.
11: Que a gente vê isso, pais mais amorosos. Uhum, se você pegar gerações atrás, pedir pro meu pai, ele não tinha uma relação com o pai, assim, então. Uhum. Hoje, né, das relações dos nossos avós, né?
12: Sim.
11: Relações não eram tão. Eu vejo que bagunçou pro lado bom. Ah. Mas também tem coisa que se bagunça pro lado ruim, que se misturam papéis em casa, né?
12: Isso aí. Tu falou do teu avô, teu pai. Eu lembro do meu avô.
11: Nossas gerações.
12: Eu lembro do meu avô, né? Eu lembro do meu avô. Meu avô hoje teria, acho que uns 110 anos, talvez. E ele morreu quando eu vim pra cá, então fazem 19 anos.

0: anos que eu tô aqui, né? Então, ele morreu com 90 anos. É. 91 ele morreu. E o meu avô, eu lembro, eu sempre fui a neta mais chegada, né? E eu abraçava, beijava ele, assim, ele era pequenininho, né? E um dia eu abracei ele bem forte, assim, dei um beijo nele e disse pra ele, tá, agora tu me dá um beijo. E ele ficou rígido, assim, fez uma cara de brabo e me disse, nunca beijei meus filhos, não serão meus netos que eu vou beijar. Aquilo ficou assim na minha memória, né? Daí eu brinquei com ele, debochei com ele, né? E falei, bom, não interessa, então eu vou seguir te beijando. E no final da vida dele ali, eu chegava na casa dele, eu era uma das poucas pessoas que tinha a chave do apartamento dele, eu entrava, ele já levantava pra vir me dar um beijo, né? Então assim, o quanto...
1: É a criação.
0: A minha persistência funcionou no final. Mas era a criação. E outra, né? Tem muito a ver com o gênero também. Porque o meu avô, por exemplo, só teve filhos homens.
1: Também tem a ver com o gênero.
0: Então, e aí ele tinha aquele aspecto que se ele fosse muito afetivo com os guris, como ele chamava, né? Meu pai, meu tio, ele estaria estragando os guris. Ele estaria deixando os guris moles. Né? Não afeminados, mas molengas, no sentido de que perderia aquela virilidade masculina que eles acreditavam que vinha através da rigidez, que vinha através da seriedade da relação, né? E que, na verdade, a gente sabe que isso não é um aspecto ruim. Isso é uma coisa que, como tu disse, melhorou, né? Confundiu pro bem, né? Hoje a gente consegue ter pais muito mais amorosos, né? Eu tenho um senhor que eu atendo, que até não sei se ele não veio aqui na sexta-feira falar sobre a vida dele, que é um senhor, assim, que outro dia encontrei um dos filhos dele e falei, que vontade de ser da família de vocês, só pra poder conviver com ele, né? Conviver mais com ele, né? Porque é um pai extremamente afetivo. E ele, quando ele às vezes tá na sessão comigo, ele pega o celular, ele dá uma risadinha. Ah, eu digo, o que que aconteceu? Ah, meu filho aqui botou que me ama, né? E sensacional. E é um pai de 60 e poucos anos, né? Não é um pai, não é um pai tão antigo, também não é um pai
1: tão novo.
0: Jovem, né? Mas enfim, então a gente percebe assim, essa questão da mudança cultural, assim, é muitíssimo importante a gente avaliar o que que melhorou e o que que piorou, né? E a gente se dá conta, né, que esse pai, ele não tem só um papel social, mas ele tem uma função, né, psíquica na criação dos filhos, na criação do psiquismo dos filhos. Né? Porque a gente tem então esse aspecto de que é a mãe que gera, é da mãe que o filho nasce, né? Mas essa mãe não engravidou sozinha, né? Essa mãe, ela não teve. Então esse pai, ele existe, mesmo que ele não exista, digamos, mesmo que essa mulher fez uma reprodução, como é que chama, meu Deus, fugiu, individual,
1: independente.
0: Né? Independente, mesmo que esse homem não tenha casado com essa mulher, estado com essa mulher, ficado com essa mulher, ou que esse homem tenha morrido, enfim, né? Suponhamos que esse pai não exista de forma física na vida da criança, mas ele vai existir de forma emocional.
1: Ah, tem uma figura emocional,
0: ele
1: sempre
0: tem
1: uma figura,
0: exatamente,
1: que muitas vezes remete a coisas ruins, né, pela alguma experiência de vida que teve, de não ter, enfim, mas sempre tem uma figura emocional. Isso. Nós vamos dar exemplos depois do que você acha que alguns papéis mudaram, ou vamos lá usar a palavra bagunçaram, né? Que você usou no início aqui. Vamos fazer a primeira pausa. 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

0: 1h23, estamos de volta. Mandar um beijo pra Valentina, minha filhada, me mandou um áudio aqui, lindinha, tá ouvindo o Dindo aí, obrigado pela audiência, meu amor. Tô te esperando lá em casa, tá? Vamos que vamos, ó, abrindo mais um bloco pra Sicredi, Dr. Lucas Martins, Cotrijal, Farmácias Associadas, CCAA e Forte Auto Center. Sabrina, vamos lá, nessa baguncinha boa aí de troca de papéis dentro de uma família, estamos batendo na porta do Dia dos Pais no domingo.
1: É isso aí.
0: Tem coisa boa, né? Vamos falar de coisa boa agora.
1: Coisa boa.
0: Depois a gente vai falar
1: Dindo é meio pai, né? Se for analisar.
0: Sim, é verdade.
1: Porque a função dos padrinhos nada mais é que substituir os pais quando necessário.
0: É, e dá pra, assim, mais ou menos que nem vou, assim, dar uma estragadinha.
1: É, dá. Tia também, eu sou tia também.
0: Aqui em casa vamos sair um pouco da regra.
1: É.
0: Fica aí que...
1: Coisa mais boa do mundo, né?
0: Vamos lá, Sabrina. Eu quero exemplos práticos, assim, pra próxima. Agora vamos pra prática.
1: Vou só contextualizar uma questão importante teórica, que eu acho que é importante, para poder, então, trazer essa reflexão mais, assim, nitidamente, né? Como é que a psicologia enxerga, então, a função do pai, né, na dia de mãe-bebê? O pai entra sempre como um terceiro na relação. E o pai é aquele responsável por apresentar o mundo para a criança, por interpretar as coisas do mundo para a criança. Por isso que o pai tem essa característica tão importante, assim, de proteção, né? Porque se a gente analisar, assim, até no meio dos animais, né? O macho sempre é aquele que protege a prole toda, né? O leão passa lá o dia inteiro, né? Deitadão, numa boa, elas vão, elas caçam, elas trazem a caça e tá. Mas se algum outro bicho ameaçar, ele levanta, vai lá e luta até a morte. Né? Então a gente tem que olhar assim, às vezes, pro mundo animal com admiração, né? E ver assim que eu admiro muito isso, que eu acho que os animais, eles estão tão bem organizados. Por que que a gente teve que bagunçar, né? Por que que o ser humano teve que fazer diferente? Ou coisa bem complicada, né? Então o homem, ele tem essa característica da proteção, até pelo tamanho do homem, pela virilidade do homem, né? E até eu brinco assim com as mulheres que na hora do sexo, com que tipo de homens elas querem ter relação?
0: Uhum.
1: Né? Elas querem um homem viril, elas querem um homem, né, masculino, macho, né? Então por que que em determinados outros aspectos a gente castra a masculinidade do homem? Tá errado, a gente tem que tentar analisar esse ponto de vista, né? Cadê o equilíbrio disso, certo? Então o homem, ele traz essa interpretação também do mundo pro filho, né? Então, assim, o filho, ele precisa se sentir protegido dentro do lar, ele precisa saber que tem alguém que dá respaldo, né? Eu preciso saber que eu tenho meu pai lá, eu preciso saber que aquele pai tá lá para me proteger, né? E a gente tem então esse pai hoje mais moderno, né? O que que melhorou? Vamos olhar o que que melhorou primeiro, né? O que que melhorou, por exemplo, são os vínculos afetivos, né? Peguei uma cola aqui para eu não me atrapalhar, senão eu fico falando. Os vínculos afetivos melhoraram muito, né? Porque os pais hoje, eles estão muito mais próximos dos filhos, né? Por exemplo, na minha casa, nós temos só filhas mulheres. Certo? O Paulo é o único homem da casa. Muitas vezes acontece um conflito, por exemplo, entre eu e as meninas, que ele precisa ser o mediador do conflito. Ele precisa entrar e dizer: gurias, só um pouquinho, ouçam a mãe, vocês não estão escutando a mãe de vocês. Gurias, só um minuto, olha o que que a mãe está falando. Claro, ele sempre tem que entrar, né? Isso é importante dizer, porque é uma questão hierárquica de organização, né, para a família, que o homem se coloque sempre ao lado da mãe. Claro, óbvio, né? Quando a gente tem uma mãe que tá agindo pro bem, que tá agindo equilibradamente. Bom, é uma mãe adoecida, uma mãe patológica. Esse pai também tem que entrar, muitas vezes, como mediador e intervir nessa relação e dizer: não, só um pouquinho, calma, vamos se organizar aqui, né? Então, hoje, o homem, ele tem essa possibilidade de fazer uma intervenção afetiva, de conversar sobre coisas emocionais, sobre sentimentos, sobre afetos, né? Antes o homem ficava só como um espectador. Era só a mãe que conversava, Eu sempre conto aqui para todo mundo, né? Não é novidade para ninguém, que eu digo para todo mundo que eu sempre tive um pai muito participativo na minha vida pessoal, na minha vida afetiva. O meu pai eternamente entrava no meu quarto, sentava no pé da minha cama, às vezes num final de dia estressante, cansado, tinha trabalhado o dia inteiro, né? O meu pai sempre foi cirurgião, então ele trabalhava muitas horas, né? E ele nunca deixou de entrar no meu quarto, no quarto das minhas irmãs, enfim, para sentar para conversar com a gente, né? E ele perguntava: filha, como é que foi teu dia? Filha, por que que tu tá assim? Filha, o que que aconteceu que tu chorou? O pai percebeu que tu não tá legal, né? Então, isso nunca tornou meu pai uma figura afeminada, no lugar errado, nunca nos atrapalhou nas nossas identidades, muito pelo contrário.
0: Nunca invadiu vocês também.
1: Nunca, jamais. Sempre a gente viu o pai como um modelo de homem extremamente amoroso. Tanto que os nossos maridos, né, o meu e das minhas irmãs, a gente sempre diz: ó, se espelhem no pai. Como é que o pai trata a mãe? A gente quer ser tratada assim. Né? Então, assim, é muito bacana também, porque eu tenho muito orgulho do meu pai, sabe, assim, porque realmente é um homem que eu admiro 100% nesse aspecto. E é um homem de 78 anos, né? Então, assim, ele aprendeu a ser pai há muito tempo atrás, e lembrem-se, era o pai dele que nunca beijou os filhos.
0: É, tem esse detalhe, essa embalada que nós temos que dar nessa história.
1: Isso aí, então. É. Isso
0: aqui
1: é um aspecto.
0: Você faz uma amarrada espetacular.
1: Isso aí. E isso é um aspecto transgeracional.
0: Isso aí.
1: O que que eu quero levar pra frente e o que que eu quero deixar parado.
0: Uhum.
1: Né? Então, essa parte afetiva, por exemplo, do abraço, do beijo, isso é uma prática. Você tem que começar a praticar. Às vezes as pessoas vão no consultório e me dizem assim: tá, mas como é que eu faço isso?
0: Porque, Sabrina, seria natural também que, como ele não teve, ele não vai dar.
1: Exato. Mas aí é tu manter uma disfunção na relação. Isso não é funcional. Desde quando você não ser amoroso com alguém é disfuncional?
0: Sim, mas automaticamente isso não é uma coisa automática. Isso, às vezes, pelo contrário, às vezes é automático. Você teve aquilo na infância, você até gostaria de ser diferente, mas você teve aquela criação, você acaba entregando aquilo que foi dado pra você
1: foi
0: a vida
1: dado,
0: inteira.
1: Isso aí. Por isso que eu digo que a gente tem que ser sempre uma geração melhorada da outra.
0: Uhum.
1: A gente tem que ser sempre melhorado. Claro que se diferenciar 100% é impossível, mas você tem que tentar, né? E aí as pessoas me pedem: ah, como é que eu faço isso? Eu dou várias dicas como é que faz, né? Mas a gente precisa botar em prática muitas vezes algumas coisas, mas para isso eu preciso, em primeiro lugar, reconhecer o que eu recebi, né? Para poder ter muito claro o que eu não quero.
0: Isso,
1: né?
0: Perfeito.
1: Então, uma das coisas que melhorou foi isso, né? Esse pai mais afetivo, mais participativo, que dá banho, que troca a fralda, que senta pra fazer o tema, que senta com a filha adolescente pra tentar entender o que que tá acontecendo dentro da cabeça dela ou do filho, né? Aquele pai que não tem vergonha de abraçar o filho homem, né? De dizer: filho, vem cá, senta aqui um pouco no colo do pai, vamos conversar, né? Às vezes você vê pais tão amorosos. Sim. Assim, né? E que não perdem a sua masculinidade, que não perdem o seu lugar. Mas isso tem muito a ver também como essa mulher, que é parceira desse homem, coloca esse homem na família. Porque os aspectos transgeracionais da mulher também estão totalmente vinculados a como que esse homem vai ter espaço dentro dessa família para poder mudar, certo? Às vezes tem mulheres que não dão esse espaço. Elas não dão espaço pro pai ser quem o pai é, né? Quantas vezes eu já tive que dizer pras mães, né? Quantas vezes eu tive que orientar as mães a ficarem caladas? Fica quieta. Não fala. Se tu fala, tu atropela.
0: Ou desautoriza.
1: Ou desautoriza, ou tira a oportunidade do teu filho ter um vínculo maravilhoso com o pai dele. Não é porque tu não teve um vínculo amoroso maravilhoso com teu pai que o teu filho não tem esse direito. Ah, mas o fulano não tem jeito. Querida, foi você que escolheu esse pai pro teu filho. Vamos lá, vamos olhar o lado bom desse homem. Então, por isso que a gente brinca que tá tão difícil de ser homem, porque o homem é muito criticado. né? E o homem é muito criticado nesse aspecto, no aspecto do afeto. Ah, o cara é muito, muito pegajoso, né? Hoje tem o termo da gurizada, é muito emocionado. Ah, o cara é emocionado, né? Digo, tá, mas vem cá, tu quer um cara, afinal tu quer o quê? Tu quer o cara emocionado, apaixonado por ti, que te dá atenção, flores e tudo mais? Ou tu quer o ogro?
0: De, é, né? Tem duas possibilidades.
1: O que que tu quer?
0: Entre várias.
1: Isso, né? Aí, né?
0: Sabrina, continua.
1: A outra questão que eu acho que é importante trazer também, que melhorou muito, é o alívio pra mãe, né? Porque a gente tem essa coisa da mulher, né? Que também trabalha fora, que também traz dinheiro pra casa, enfim.
0: A independência da mãe,
1: a independência,
0: né,
1: da mulher. Nós temos hoje um movimento muito grande de mulheres retornando pra dentro do lar, né? E isso também é um aspecto importante de se salientar na nossa sociedade. A gente tem hoje um movimento muito grande de pessoas retornando para dentro da Igreja Católica.
0: Ah, não, isso sim, a gente percebe.
1: Isso, né? E
0: se espiritualizando.
1: Isso. E esse retorno para dentro da Igreja Católica, a gente teve agora na Europa um recorde, né, de batizados, né? Então a gente tem um retorno para dentro da igreja e a gente tem um retorno para famílias mais tradicionais. Então muitas mulheres estão largando a sua carreira profissional e se dando conta de que elas fazem falta dentro do lar. Então a gente tem também esse movimento, né, que parece assim uma contradição no momento atual, né? Por que que é importante?
0: Quando se luta tanto por liberdade, quando se luta por empoderamento,
1: direito, a gente tem o contraponto. É, tem mulheres dizendo, não, eu não quero isso mais. Eu quero voltar para dentro da minha casa. Né? Quantas mulheres se sentem bem e felizes e tranquilas quando elas escutam do marido algo do gênero assim, amor, trabalha menos, deixa que eu dou conta. Tem pessoas que acham isso um absurdo, tem pessoas que dizem, ufa, né? Algumas mulheres se sentem aliviadas, se sentem protegidas. Então isso é um aspecto que melhorou, porque a mulher se aliviou. Há um alívio de estresse da mulher. E por consequência, ela se torna uma mãe muito mais tranquila, uma esposa muito mais afetiva, muito mais aberta, muito mais calorosa, né? Então o homem também tem esse aspecto importantíssimo, né? De trazer alívio para sua parceira, né? Até vou dar um exemplo. Hoje de manhã eu falei pro meu esposo assim, eu falei, amor, a gente tá sem a Tata, porque a minha Tata tá doente, né? Eu preciso que você me ajude. E ele me olhou assim, é só tu vá lá. Aí eu dei 4, 5 tarefas pra ele, né? E, meu Deus, acho que em 10 minutos ele fez tudo que eu tinha pedido. Ai, aquilo chegou a me dar um ufa, né? Porque eu tinha tanta coisinha assim pra resolver em casa e almoço e tinha que me preparar pra vir na rádio e tudo mais, né? Então assim, como que eu não vou ficar grata a ele por isso? Como que eu não vou ficar mais apaixonada ainda pelo meu marido?
0: Há uma parceria de fato,
1: né? Há uma parceria de fato, exatamente.
0: Legal,
1: né?
0: Sabrina, segura aí pro próximo bloco, serão 24 faltando pras duas, que nós vamos falar mais sobre isso no próximo bloco, enfatizando também que domingo é dia dos pais, né? Então a gente tá entendendo essa visão paterna
1: dinâmica
0: dentro de uma família, e que é justamente isso, você traz um contraponto, contrassenso até da sociedade, muito interessante, né? Essa história, esses dados que você traz de gente que, mulheres que estão largando suas carreiras, voltando para suas famílias, que não dá nem para dizer que tá errado, que tá certo, nada, não, é um movimento.
1: É uma escolha.
0: A gente faz um intervalo pela Clínica DataMed no quinto andar do Hospital Cristo Redentor, Associação Comercial Industrial Serviços Agropecuária, assim, Brita Marcaliari, todos os tipos de Brita, Sicredi, é ter com quem contar, e Dr. Lucas Martins, médico ortopedista, traumatologista, especialista em cirurgia da mão e do punho. Voltamos já.
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0: susto, achei que tava aberto. 18 para as 12, eu vi ele se abrindo lá, dando um sorriso de ué, estamos falando assunto aqui. 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Vamos para a reta final, domingo, dia dos pais, 17 para as duas.
1: Um outro aspecto importante, então, que nos ajuda muito, que melhorou muito, né, é a questão da saúde mental da própria criança, né? Então, os filhos que têm pais presentes, participativos, eles vão desenvolver uma maior confiança, maior autoconfiança. Por quê? Porque justamente esse pai traz essa figura de proteção e esse pai desenvolve esse aspecto da relação com o externo, né? A criança passa a ter uma figura externa da relação dela com a mãe. Quando o bebê nasce, a primeira pessoa com quem ele se vincula é a mãe. A segunda pessoa, teoricamente, precisa ser o pai, né? Esse pai, se ele é um pai seguro, se ele é um pai participativo, se ele é um pai afetivo, que tem uma voz doce e ao mesmo tempo ele é autoridade, ele vai trazendo para essa criança uma interpretação do mundo lá fora como algo seguro que ele pode se arriscar. Quantas vezes a gente vê a criança querendo subir na árvore, né? E a mãe diz: ai meu Deus do céu, vai cair, vai se machucar. E o pai diz: deixa subir. Tô aqui embaixo, qualquer coisa eu pego. É mais ou menos essa analogia que a gente tem que enxergar da figura do pai. É aquele que tá ali dizendo: vai, te arrisca, que se der uma M, tu volta que eu dou um jeito, né? Então o pai precisa ser essa figura. E esse pai tem conseguido se colocar nesse lugar, né? Então essa melhora da saúde mental dos filhos faz muita diferença quando esse pai, então, se responsabiliza por a escola, por exemplo, né? Eu vejo na minha casa um exemplo do empenho das meninas com a escola, porque o Paulo é uma pessoa muito estudiosa, é um leitor, meu Deus do céu, né? Ele lê muito, então elas chegam em casa, ele tá lendo, ele tá estudando, e elas perguntam tudo pra ele. Não tem uma coisa que ele não saiba responder, é impressionante, né? E elas ficam enlouquecidas, elas ficam, assim, admiradas com aquela sabedoria do pai, né? E a vida toda, quem tomou conta da escola delas? Ele. Ele sempre esteve lá pra escola. Ah, tem prova do não sei do quê. Filha, que horas nós vamos estudar? Ele senta lá e estuda, né? Então, assim, já a mãe entra em outros aspectos, né? A mãe já entra num aspecto mais feminino, pelo menos a nossa família é assim, né? Roupa, leva pra cortar o cabelo, falar do namorado, né? A mãe entra num aspecto mais... E quando tem aqueles temas do colégio que o pai não tá afim de fazer?
0: Mas há uma divisão. A divisão, ela necessita ser clara ou não necessita ser clara?
1: Eu acho que sim. Eu acho que é importante porque isso organiza, né? Eu até conto, às vezes, já contei aqui na rádio, mas vou contar de novo. Uma vez eu cheguei em casa, eu sempre sou a última a chegar em casa por causa do meu trabalho, né? Então, por isso que o Paulo sempre assumiu a escola, porque eu acabava sempre estando trabalhando no momento que tinha que fazer tema, estudar pra prova, eu não tava em casa, né? Até hoje é assim. E então, um dia de meio-dia, nós conversamos e as meninas disseram: mãe, a gente precisa comprar uma bota, que agora tá vindo inverno, as nossas botas estão apertadas. Eu digo: não, então amanhã a gente vai sair para comprar botas. Tá bom, então tá. Falamos assim por alto, tá. De noite eu chego em casa, em cima da mesa da sala de jantar, tinha assim, umas 6 caixas de sapato, né? Tinha bota, tinha uma bota para cada uma e uma botina para cada uma, né? Que eu, na minha humilde inocência, pensei? Ah, o pai saiu com elas, que legal, né? Devem ter trazido no condicional pra eu poder dar minha opinião, né? Coisa nenhuma, né? Tinham ido, passado a tarde inteira vendo sapato, compraram as botas, ele deu mais de uma bota pra cada uma, deu a bota e a botina, né? Porque elas são elas são o terror do cartão de crédito, né?
0: Mas são três, né?
1: São três mulheres, exato, né? Se ferrou. E aí, eu fiquei muito chateada. Na hora me deu assim uma chateação que tu não tem ideia. Eu pensei, o quê? Aí eu olhei pra ele assim, eu me senti traída na minha função, né? Aí eu até fiz um drama. Eu disse pra ele assim...
0: Agora vai ter que comprar pra
1: então,
0: mim.
1: Então tá, eu falei... Ah. Boa. Na pior que não resolve, porque a conta é conjunta, então não dá nada. Mas aí eu olhei pra ele e falei assim, não, tudo bem então. Já vi que eu não sou necessária nessa casa. Olha o nível. O nível da chantagem, né? E ele, ai amor, fiz errado. Eu disse, não, é que poxa, né? Sei lá, entende? Essa é uma das minhas funções. Tu já tem tantas funções. Posso ficar com essa? Falei pra ele, pô, né?

0: quase enlouquece. Então, assim, hoje elas compram roupa sozinha, bem, né? Pra falar bem a verdade. Mas, assim, eu acho que é muito importante isso, né? Que o casal esteja equilibrado, em harmonia, para que esses papéis fiquem definidos, né? E que cada um tenha, assim, as suas funções. Claro que tem que ter flexibilidade, óbvio, né? E mais um aspecto importante é a humanização do homem, né? O homem, ele, como eu falei antes, ele sofre muitas críticas, ele tem um peso muito grande em cima da sua masculinidade, né? Até eu tava lendo esse artigo e aí tinha uma frase que eu me estourei de dar risada, que eu não consigo nem repetir, que é essas frases do patriarcado arcaico, não sei o que, eu nem sei falar direito esse palavreado todo, porque eu digo assim, cara... Tenta ser um homem pra tu ver como não é fácil, né?
1: Volta à frase inicial.
0: É, a gente tem só essa questão da mulher, né? Ah, que a mulher, não é fácil ser mulher. Também não é fácil ser homem, né? Ambos têm as suas dificuldades, né? Então, o homem, ele ganha, né? Essa permissão social pra, em determinados momentos, também ser uma figura frágil. Quantas vezes eu tenho que chegar para os meus pacientes e dizer: tu precisa acolher teu pai, tu precisa abraçar o teu pai, tu precisa perdoar o teu pai. Ontem mesmo eu atendi uma filha de um alcoolista que ele não admite ser alcoolista, né? E ela tá em guerra com o pai dela. Eu disse: tu tá trilhando o pior caminho, tanto para ti quanto para ele. Né? Porque ela está repetindo o comportamento dele, né? De agressividade, de impulsividade. Então, enquanto ela não perdoar esse pai, compreender que esse pai está doente, né? Ela não se liberta, né? do aspecto depressivo que ela se encontra no momento, né? Então, o homem, ele recebe essa possibilidade nos tempos contemporâneos, que ele também pode ser autoridade.
1: Sim.
0: Ele segue sendo uma autoridade, mas ele pode chorar, ele pode dizer tô chateado, ele pode dizer tô cansado hoje, ele pode dizer pô, tô estressado.
1: Coisa, né? Que seria impensável tempos em gerações atrás.
0: Exatamente, né? Quantas vezes na minha própria casa eu tenho que dizer para as meninas: gurias, façam silêncio, o pai tá cansado. Gurias, peguem leve com o pai essa semana, ele tá preocupado com algumas coisas, ele precisa resolver uns problemas. Ai, que problemas? Problemas de adulto, eu digo para elas. Então, deem um tempo, não peçam nada essa semana, né? Como eu falei que elas são um terror do cartão de crédito. Eu digo, essa semana deem um tempo. Então, a gente precisa, às vezes, também poder olhar para esse homem de uma forma, assim, mais queridinha, né? Mais frágil, mais afetiva, né? E para finalizar, assim, né? Que a gente tá com poucos minutos. Coisas que pioraram, né?
1: Coisas que pioraram.
0: Que pioraram, né? A questão da confusão das referências, né? Muitos homens tiveram que não tiveram pais presentes, que não tiveram pais amorosos, né? E que, como a gente conversou, se sentem perdidos no como eles podem fazer diferente, né? Então, isso é um aspecto que piorou em que sentido? Que causou confusão mental. Antes se tinha uma maneira linear de ser. Ponto. O homem não conversava sobre afetos com os filhos. O homem não perguntava como é que os filhos estavam. O homem não... Tinha uma forma de funcionar. Essa forma mudou e isso causou uma confusão mental, né? E daí alguns homens se perderam nessa referência. Então são pais negligentes, são pais, que eu digo, catatônicos dentro de casa, porque eu faço o quê, eu falo o quê, eu digo o quê, porque ele tem ou na cabeça dele um pai autoritário demais, que ele não quer ser igual, e daí ele não consegue ser nada. Ele não consegue nem ser mais ou menos autoridade, né? Porque se ele se vê perdido e igual àquele pai que ele talvez odeie, né? Então isso é uma confusão mental. O homem muitas vezes fica perdido. Daí vem a parceira, muitas vezes, que precisa dizer: não, calma, faz assim.
1: De mediação, né?
0: Trazer para ele uma coisa, né? Um pouco do papel feminino, mas que não precisa ser só da mulher, né? Pode ser do homem também. Então a gente tem que cuidar muito esse pai negligente aos cuidados do filho por se sentir paralisado, por não saber o que fazer. Quantas vezes

0: Você vê pais que não sabem nem segurar o bebê, né? E aí se sentem ridículos e se sentem estranhos, né? Como é que eu vou fazer? Isso é papel meu, isso não é papel meu. Eu vejo homens que dizem assim, ah, mas como é que eu vou trocar a fralda? Como é que eu vou limpar a perereca da minha filha? Credo, ai, que horror. Gente, faz isso com respeito, é um bebê, né? Você pode aprender a fazer. Por que não?
1: Deve, né?
0: Deve. O mesmo eles dizem do menino, né? Oi, vou ficar mexendo no pinto do meu filho, bem que pode, não sei o quê. Né?
1: Acho que não, né? Cabe mais isso.
0: Mas tem.
1: Mas não tem. Mas tem de tudo, né?
0: Né, claro.
1: Mas eu acho que já não cabe mais.
0: Mas existem essas confusões mentais em função desses pais anteriores a esse pai, né? Então a questão transgeracional, o como agir no dia a dia, né?
1: E como a gente homenageia todos esses tipos de pais aí no domingo, por exemplo, que é o Dia dos Pais.
0: Então, né? Existe a questão, eu acho, assim, existe essa questão, por exemplo, do excesso de culpa, né? Que eu acho que pessoas carregam culpa, culpa, culpa, culpa. Né? Então os pais muitas vezes não conseguem ser essa figura de afeto. E aí a pessoa tem raiva do pai. Eu não estou dizendo que a gente tem que amar todos os pais, eu não estou dizendo que a gente tem que idolatrar todos os pais. Tem muito pai péssimo, né? Tem muito pai que não deveria nem tá perto dos filhos, né? Tem muito pai que não pode estar perto dos filhos, né? Então a gente tem que analisar assim de todos os ângulos, como eu digo que todo mundo tem CEP, CPF, né? Mas a gente precisa idealizar essa figura, né? Se eu não tenho um pai que eu queria ter, mas eu tenho um pai que talvez tenha aspectos que eu posso admirar, então eu posso parabenizar o meu pai no Dia dos Pais por aqueles aspectos que eu posso admirar.
1: Isso.
0: Né? E eu posso trazer para esse pai isso. Ah, eu não vou falar isso pro meu pai. Escreve para ele. Escreve para ele.
1: Ótimo, olha a dica, olha, né? A dica.
0: Pai, eu quero te parabenizar pelo Dia dos Pais, pelo grande trabalhador que tu é, pelo homem honesto que nunca deixou faltar nada em casa. Não preciso dizer, ai pai, eu quero te desejar um feliz Dia dos Pais, pelo pai amoroso e afetivo que tu és. Esse pai nunca foi amoroso e afetivo, né? Mas às vezes esse homem, ele tá conseguindo exercer o seu papel de pai e trazendo uma forma de amar no momento em que ele trabalha, no momento em que ele sustenta a casa, no momento em que ele não deixa faltar nada, no momento em que ele provê. A forma de prover, muitas vezes, é uma forma de amar a família.
1: Não tenho dúvida.
0: Né?
1: Não.
0: Então, eu tenho que olhar para esse pai, muitas vezes, naquilo que ele pôde se dedicar. Né? Só que eu acho que tem uma coisa importante a ser dita do excesso de cobrança e culpa do pai moderno, né? Porque, às vezes, esse homem está excessivamente cobrado. Né? Ah, porque ele tem que trabalhar fora o dia inteiro e ele tem que chegar em casa e ele ainda tem que dar conta de passar uma roupa, de dobrar uma roupa, de lavar não sei o quê. Rarará. Então, também tem essa confusão na cabeça do homem, como tem o cansaço também na cabeça da mulher. Por isso que é importante essa divisão de papéis, né? E cuidar essa permissividade, né? Cuidar o aspecto, que eu acho que é o pior aspecto de todos, né? É quando esse homem deixa de ser o protetor da casa, deixa de ser o grande, né? Digamos, o rei da casa, né? Como eu digo, o Rei Leão. Eu amo esse filme, né? Eu acho que o filme Rei Leão, assim, ele traz pra nós, assim, uma visão muito plena do que é um pai, né? Eu acho, assim, que quem não assistiu, assista. Eu me emociono toda vez que eu vejo, né? Porque, vou dar um spoiler pra quem não viu, porque mesmo ele morrendo, né? Mesmo o pai, o rei morrendo, ele deixa o legado pro filho, né? E esse filho lembra dele o tempo todo.
1: O tempo todo,
0: né?
1: É verdade.
0: É, então eu acho assim que a gente tem que pensar nesse pai de agora como um pai que pode ser e deve seguir sendo uma autoridade, um provedor, um símbolo de proteção, né? Mas que ao mesmo tempo, assim, se permita mostrar fragilidade, se permita mostrar afeto, né? Que esse pai possa, assim, não ter vergonha, né? De dizer um eu te amo, de dizer pro filho que tá orgulhoso. A diferença que faz na vida dos filhos a palavra do pai
1: Sem dúvida nenhuma.
0: Nossa, é sensacional.
1: Sabrina, perfeito. Hoje você palestrou com maestria.
0: Ah, muito obrigada.
1: Sem nenhum tipo de reparo. Espetacular.
0: Opa, ó.
1: Nem me meti tanto na conversa. Nem precisou.
0: Vou falar com a chefia, pedir aumento aqui do meu salário.
1: Não, olha, espetacular. Então, feliz dia dos pais a todos os pais.
0: Exatamente. Aos dindos também,
1: aos
0: Dindo?
1: Também, é. Então, a todos, até quinta que vem, você já está de volta na quinta-feira aí com o Ronaldo. Isso. Bom, esse foi o nosso Espaço Livre para Associação Comercial Industrial Serviços Agropecuária, Clínica Datamed, Britamar Cagliari, Sicredi, Dr. Lucas Martins, Cotrijal, Farmácias Associadas, CCA, Forte Auto Center. Espaço Livre volta amanhã, 13h. Até lá, tchau.
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1: 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Que delícia, hein? É Rio Grande do Sul, pelo canal 229, na ZYD 670. Boa tarde, meus amores lindos, que saudadinha! Olha, você já deve perceber pelo tom da minha voz que a nossa energia hoje tá a mil, não tá? Tá na hora de iniciar mais uma edição de Talk Show Vang, o seu pré-show de fim de tarde, transmitindo pelas ondas da poderosa Vang FM. Seja bem-vindo ao ponto alto da cidade, aqui rola o som que você ama, a vibe perfeita pro seu dia, seja muito bem-vindo! A gente quer música boa, a gente quer dividir momentos contigo. Vem junto, vem. Aumenta o volume. Alô, você que tá em casa relaxando. Alô, você no comércio. Beijos com carinho. A gente começa nesse clima gostoso aqui na 93.7. Eu sou Josi Melegari e tenho um objetivo pra hoje. Claro, você vai saber agora, sabia? Fazer da sua tarde super animada, super feliz. Eu quero você sorrindo muito. E pra isso, o nosso WhatsApp tá pegando fogo. Tá liberado, meu amor, já salva o nosso número. Vem interagir, vem participar comigo. 54-3342-1522. Mande o seu oiê, o seu alô e compartilha aí o que você tá fazendo, porque eu quero saber de tudo. Começar a tarde com energia total, meu bem, você não tá entendendo o que tá chegando por aí. Aumente o som porque vem sucesso, embarque comigo nessa.
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FM, esse hit de quinta-feira vai mexer com a sua estrutura. Que atmosfera agradável, quanta coisa boa numa tarde só, hein? É só música selecionada pra tornar o seu dia feliz. Permaneça na nossa companhia, porque nós temos um repertório maravilhoso, incrível, esperando por você pra tornar a sua quinta-feira ainda mais feliz.

0: feriado, intervalinho quase chegando. Mas a Vang FM 93.7 não dá nenhuma pausa. Não mude de estação, nós temos muito mais músicas incríveis pra deixar sua tarde bem gostosa, bem alto astral, bem colorida. Então, ó, já já a gente volta logo depois da pausa. 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
9: Uma ótima quinta-feira. Tá no ar o nosso quadro Patrulha do Consumidor no Dia Nacional dos Profissionais da Educação. Os parabéns a vocês, hein? Você está sentindo o peso das parcelas do financiamento e desconfiado de que está pagando juros abusivos ao banco? Saiba que qualquer pessoa tem o direito de entrar com uma ação revisional para analisar taxas e cláusulas irregulares do contrato. O melhor de tudo é que você pode iniciar esse processo mesmo estando com as parcelas em dia ou com o pagamento em atraso. Não deixe o seu dinheiro sumir em cobranças indevidas. Busque os seus direitos bancários agora mesmo. O nosso Patrulha do Consumidor fica por aqui. Até mais.
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15: Olá a todos que nos acompanham na Rádio Vang. De quinta para sexta segue o alerta para a formação de um potente ciclone a sudeste do Rio Grande do Sul no oceano, que vai elevar o risco para uma linha de instabilidade que cruza a região entre a tarde e a noite da quinta-feira, com alerta para episódios de curta duração de chuva forte, raios e vendavais que podem passar aí dos 70 a 80 quilômetros por hora. A tendência também é de ocorrência de granizo em alguns trechos. Durante a sexta-feira o tempo fica ventoso, vento ciclônico, então aquele vento mais abrangente e persistente, e a temperatura despenca com ar seco predominando da tarde para a noite, ou seja, o tempo firma, esfria muito, à tarde 14 graus, à noite apenas 8, e no fim de semana, o sábado ainda pode ter variação de nuvens e frio com 7 a 18 graus, o domingo do Dia dos Pais com 5 a 15 graus na região de Marau. Da Metsu Meteorologia, Stael Suas.
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0: Retornamos com mais de Talk Show Vang. Você está ouvindo 93,7. 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E seguimos com você na sua tarde aqui. Atenção aí, hein? Logo mais nós teremos atualizações noticiosas da redação pra você. 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Vamos demais!

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E a gente continua por aqui, ó, com canções maravilhosas.

0: gente silenciar as caixinhas de som brevemente com as nossas músicas. Aqui na nossa pausa temos o direto do Redação trazendo as principais notícias, as mais importantes, diretamente pra você, sem delongas. Então não sai daí, tá? Continua com a gente. Essa é a Vang FM. 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
2: Olá, uma boa quinta-feira para você. Eu chego com mais informação. A Igreja Matriz da Paróquia Nossa Senhora da Saúde de Vila Maria, inaugurada em 1939, passará por um processo de restauração. A iniciativa foi idealizada pela Vila Mariense Celestina Zafari Zílio, com apoio do filho Eduardo Antônio Zílio, do padre de Fávero e de empresários da região. A proposta surgiu inicialmente com o objetivo de realizar a pintura do templo. Durante a busca por alternativas de financiamento, organizadores conheceram os mecanismos da Lei Rouanet, que permitiram ampliar o planejamento e incluir uma recuperação mais completa da estrutura e do patrimônio histórico. Entre as melhorias previstas estão a recuperação da cobertura, pintura interna e externa, correção de infiltrações, restauração das gravuras, modernização dos sistemas de iluminação e som, instalação de climatização, além de revitalização do paisagismo e da iluminação externa. A expectativa é de que, se o projeto for aprovado pelo Ministério da Cultura, toda a documentação esteja concluída até o início de 2027 para o começo das obras. Empresas interessadas em colaborar podem entrar em contato com os organizadores ou diretamente com a paróquia. Esse conteúdo completo você pode acessar no vangfm.com.br. Direto da redação, Kelly Felipe.
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0: 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Retornamos porque tá no ar, Talk Show Vang. Logo mais a gente curte mais música e olha, posso te falar, vou te adiantar aqui, ó, esse hit você escolheu como seu favorito.

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descansinho rápido aqui, tempo de tomar uma aguinha na Vanga FM e já já voltamos com mais, não sai daí. Daqui a pouco a gente continua com mais conversa e música envolvente. É sempre bom ter você com a gente aqui na 93.7, líder em audiência.

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9: Uma ótima quinta-feira. Tá no ar o nosso quadro Patrulha do Consumidor no Dia Nacional dos Profissionais da Educação. Parabéns a vocês, hein? Você está sentindo o peso das parcelas do financiamento e desconfiado de que está pagando juros abusivos ao banco? Saiba que qualquer pessoa tem o direito de entrar com uma ação revisional para analisar taxas e cláusulas irregulares do contrato. O melhor de tudo é que você pode iniciar esse processo mesmo estando com as parcelas em dia ou com o pagamento em atraso. Não deixe o seu dinheiro sumir em cobranças indevidas. Busque os seus direitos bancários agora mesmo. O nosso Patrulha do Consumidor fica por aqui. Até mais.
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Retornamos e é a sua tarde que segue muito mais animada aqui com a Vang FM. É claro que eu tô aguardando a sua mensagem ansiosamente no WhatsApp. 54-3342-1522. É hora de você mandar o seu oi. É, meu amor, siga acompanhando aí o Talk Show Vang. Prosseguindo aqui com a nossa programação, eu quero te fazer um lembrete para você visitar o nosso Instagram e conferir todas as coisas legais que estão por lá, hein? @vangmaral. Não deixe de nos seguir, hein? Como tá a sua tarde até agora? Então vamos curtir o som.

abraço chegando aqui a toda a nossa audiência qualificada, pessoal que tá ligado conosco em Vila Maria, pessoal de Nicolau Vergueiro, Camargo, Casca, Gentil, beijo, que prazer ter a companhia de vocês aqui no Talk Show Vang. A marca mais lembrada em rádio é o quê? É aqui, ó, Vang FM. E a gente, como sempre, dá aquela passadinha por aqui pra agradecer a companhia, a sintonia de vocês.

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1: Atenção, viu? O intervalo tá se aproximando. Mas olha, a Vang FM 93.7 continua todo vapor. Não saiam daí! Ainda tem muita música boa pra embalar sua.

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9: 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Ouça agora as dicas do Mamãe Cheguei!
10: Oi, oi, oi, meninas, tudo bem? Eu sou a Kelly Gomes e também cheguei por aqui. E se você tá precisando de uma dica de brincadeira super barata, criativa e que ajuda no desenvolvimento da coordenação motora dos seus pequenos, então anota aí, tá? Você vai pegar um rolo de papel toalha ou então de papel higiênico vazio e vai fazer vários buraquinhos ao longo da superfície dele. Depois você vai dar alguns canudos mais grossos pro seu filho e vai desafiá-lo a encaixar e retirar os objetos desses tubos. Quanto menor for o buraco que você fizer, mais desafiador e divertida fica a atividade para a criança. É uma excelente forma de estimular a concentração e prender a atenção deles em casa. E o mais importante hoje em dia, fora do digital. Que tal? Vamos fazer essa brincadeira? Beijos, boa quinta.
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11: Sabe aquele papo de bar? Dois amigos falando sobre amores mal resolvidos? Aquela pessoa que tá sofrendo, deprimida? Vem cá, meu amigo. Meu caso é diferente. Eu até tô sofrendo, mas eu tô vivendo.

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1: 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Voltamos à cena, meu bem, é o Talk Show Vang. Em seguida, a gente vai curtir outro grande hit que você adora.
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esse swing da música boa que a gente vem com aquele intervalo rapidinho. Olha só, você fica por perto, tá? Porque já já eu vou trazer pra você o direto da redação com as principais notícias, aquelas mais importantes, no estilo que você prefere, eficiente, breve, esclarecedor. Então não perca, essa é a Vanga FM e você tá conferindo comigo o Talk Show.

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1: Olá, e o assunto é educação. A Atitus recebeu na quarta-feira a autorização do MEC para mudar seu status institucional para universidade. Com a decisão, a instituição gaúcha, que atua há mais de 20 anos, torna-se a primeira faculdade do estado a migrar diretamente para a categoria de universidade sem passar pelo estágio intermediário do centro universitário. Segundo o presidente da instituição, Eduardo Capelari, a mudança reflete a consolidação do modelo acadêmico adotado. Com a nova credencial, a instituição mantém e expande sua atuação nas frentes de ensino, pesquisa e extensão. Atualmente, a Atitus possui unidades em Passo Fundo e Porto Alegre, somando 17 cursos de graduação, 4 mestrados e 3 doutorados, distribuídos nas áreas de agronegócio, direito, politécnica e saúde. A instituição conta ainda com o Senex, voltado à formação executiva. No ecossistema de inovação, participou da Fundação do Instituto Caldeira, integra iniciativas como o Instituto Aliança Empresarial e o Cube Itaú e atua em projetos de investimento como a Atitus Ventures e o Eleva. Direto da redação, Kelly Felipe.
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11: Chegou mais uma quinta-feira, que alegria estar por aqui nessa rádio maravilhosa com o meu amigo Pet, esse momento especial da gente compartilhar conhecimento sobre os nossos bichinhos. E muitos tutores ainda usam jornais velhos para o xixi dos cães em casa, achando que estão economizando bastante. Mas a verdade é que o jornal não é higiênico e a tinta da impressão pode causar alergias sérias na pele do seu pet. Além, claro, de não absorver bem a urina. Ele deixa ainda as patinhas úmidas e espalha mau odor por todo o ambiente. Mude hoje mesmo para os tapetes higiênicos e garanta muito mais saúde e limpeza.
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1: Estamos novamente no ar com mais pra você nessa tarde maravilhosa ao som da Bang FM. Nosso WhatsApp tá assim, ó, prontíssimo pra receber sua mensagem. Que tal você mandar um oi pra cá, hein? Então manda 54 33 42 15 22. Não perca o andamento do Talk Show Bang. Prosseguindo com o nosso bate-papo por aqui, eu quero lembrar você a dar aquela espiada no nosso Instagram, @vangmaral. Junte-se a nós lá. E a sua tarde, como é que tá? Agora é hora de música.

podcast, igual a hora que eu mais gosto. Você acha que dá pra você passar assim despercebido? Claro que não, hein? Você que tá aí comigo dia após dia ligado aqui no Talk Show Vang, eu já te conheço, coisa linda. Um abraço especial a todos os amigos de Passo Fundo, pessoal de Carazinho, Santo Antônio do Palma, alô Nova Alvorada e Montauri, valeu a presença. Vang FM, a marca mais lembrada em rádio. O nosso sincero muito obrigado, com muitos beijos pra vocês que estão aí sempre ligados conosco.

0: aqui na Top, na melhor das melhores, Vang FM, continue sintonizado. A seguir, meu amor, a gente continua nosso papo, tá bom? Daqui a pouco tem mais ritmos também, é claro. É mais você aqui conosco na 93.7, a emissora mais lembrada. 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
10: Ontem à noite, a MF recebeu em Marau a equipe do Atlântico de Erechim e venceu por 5-3. Com essa vitória, a MF deu um salto na tabela, pulou da 13ª para a 9ª posição com 8 pontos em 6 jogos disputados. Agora o próximo compromisso do time será no próximo domingo, dia 8, em Entre Juiz contra a equipe da AEF.
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0: Vang, a sua FM, liderando direto do ponto mais alto da cidade. Retornamos com o Talk Show Vang. Logo mais vai rolar aquele som que você pediu, indicou e tanto gosta.

prepare-se porque tá chegando intervalo comercial em breve. Mas a Vang FM 93.7 tá sempre em movimento. Logo mais a gente continua com mais hits pra turbinar sua tarde. Fique ligado.

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9: Olá a todos que nos acompanham na Rádio Vang. Durante a sexta-feira o tempo fica ventoso, vento ciclônico, então aquele vento mais abrangente e persistente. A temperatura despenca com ar seco predominando da tarde para a noite, ou seja, o tempo firma, esfria muito. À tarde 14 graus, à noite apenas 8. E no fim de semana, o sábado ainda pode ter variação de nuvens e frio com 7 a 18 graus. O domingo do Dia dos Pais com 5 a 15 graus na região de Marau. Da Metsu Meteorologia, Estael Suas.
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11: Opa, tô de volta. Continua com a gente ao som da mais gostosa, mais ouvida, Vang FM. Aqui a sua tarde é assim, ó, cheia de música boa e entretenimento. Nosso canal de comunicação, meu amor, tá aberto, tá liberado. Participa comigo. 3342-1522. Manda o seu oi. Siga conosco por aqui no Talk Show Vang. Retornando, a gente convida você também a acessar nossas redes sociais lá no Instagram. Você nos encontra como @vangmaral. Acompanhe-nos nas redes sociais. E aí, como é que tá sendo a sua tarde, hein? É hora de curtir uma boa música.
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0: fazer uma pequena interrupção aqui na parte de músicas, mas é só isso, hein? Durante essa pausa, você vai aproveitar e se atualizar com o Direto da Redação. As principais notícias entregues diretamente na palma da sua mão, sem rodeios. Continua com a gente, essa é a Vang FM. Você está conferindo comigo o Talk Show Vang.
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2: Olá, chego com mais informação para você. Uma decisão da Justiça suspendeu os resultados da primeira edição do Exame Nacional de Avaliação da Formação Médica, o ENAMED, e anulou as sanções aplicadas pelo Ministério da Educação a universidades que tiveram resultados insatisfatórios na avaliação. A medida foi concedida na quarta-feira pelo presidente do Tribunal Regional Federal da Primeira Região, desembargadora Maria do Carmo Cardoso. Ela suspendeu uma decisão anterior que era favorável ao MEC e mantinha as punições às instituições. A decisão ocorre após a Associação Brasileira de Mantenedoras de Ensino Superior e também a Associação Brasileira das Faculdades entrarem com pedido de suspensão de sentença no tribunal. A nova decisão será válida até que a ação seja julgada definitivamente, mas o MEC ainda pode recorrer. O ENAMED é uma prova anual aplicada pelo MEC por meio do Instituto Nacional de Estudos e Pesquisas Educacionais, o Anísio Teixeira, para avaliar a qualidade da formação médica no país. Na primeira edição divulgada em janeiro, 107 dos 351 cursos avaliados receberam notas de 1 e 2, níveis considerados insatisfatórios e passíveis de sanção. Direto da redação, Kelly Felipe.
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5: Olá, meus queridos, tudo bem? Hoje, quinta-feira, dia 6 de agosto, é Dia Nacional dos Profissionais da Educação. Parabéns, queridos! E também Dia Interamericano do Escotista. Vamos à dica de hoje do Sinal Verde. Para quem dirige carro manual, deixar o pé descansando no pedal da embreagem é um erro comum que pesa no bolso. Mesmo que a pressão exercida pareça pequena, esse hábito compromete seriamente a durabilidade do conjunto mecânico. Essa mania acelera o desgaste das molas, discos e rolamentos até em 40%. Tire o pé do pedal e economize.
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8: 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O Talk Show Vang tá de volta. E agora a gente vai tocar por aqui essa música que é um sucesso. Olha, tenho certeza que tá na sua lista de favoritas.

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14: Oi, oi, oi, meninas. Tudo bem? Eu sou a Kelly Gomes e também cheguei por aqui. E se você tá precisando de uma dica de brincadeira, super barata, criativa e que ajuda no desenvolvimento da coordenação motora dos seus pequenos, então anota aí, tá? Você vai pegar um rolo de papel toalha ou então de papel higiênico vazio e vai fazer vários buraquinhos ao longo da superfície dele. Depois você vai dar alguns canudos mais grossos pro seu filho e vai desafiá-lo a encaixar e retirar os objetos desses tubos. Quanto menor for o buraco que você fizer, mais desafiador e divertida fica a atividade pra criança. É uma excelente forma de estimular a concentração e prender a atenção deles em casa. E o mais importante hoje em dia, fora do digital. Que tal? Vão fazer essa brincadeira? Beijos, boa quinta. Mamãe.

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5: Chegou mais uma quinta-feira, que alegria estar por aqui nessa rádio maravilhosa com o meu amigo Pet, esse momento especial da gente compartilhar conhecimento sobre os nossos bichinhos. E muitos tutores ainda usam jornais velhos para o xixi dos cães em casa, achando que estão economizando bastante. Mas a verdade é que o jornal não é higiênico e a tinta da impressão pode causar alergias sérias na pele do seu pet. Além, claro, de não absorver bem a urina. Ele deixa ainda as patinhas úmidas e espalha mau odor por todo o ambiente. Mude hoje mesmo para os tapetes higiênicos e garanta muito mais saúde e limpeza.
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6: 5:21.
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2: A Metsul Meteorologia emitiu um alerta para ocorrência de tempo severo entre a tarde desta quinta-feira e a sexta em razão da formação de um ciclone extratropical na região sul. O fenômeno deve provocar tempestades, vendavais e chuva intensa em grande parte do Rio Grande do Sul, com elevado potencial para danos. O sistema será formado pelo encontro entre uma massa de ar quente que atua sobre o sul do Brasil e uma massa de ar frio que avança pela Argentina. O forte contraste de temperatura favorecerá a rápida intensificação de uma área de baixa pressão sobre o Uruguai, dando origem ao ciclone. As rajadas devem variar entre 70 e 100 km por hora e poderão chegar a 130 km por hora, sem descartar marcas superiores. Veja a matéria completa no vangfm.com.br. Direto da redação, Jenny Gazola.
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4: Uma ótima quinta-feira. Tá no ar o nosso quadro Patrulha do Consumidor no Dia Nacional dos Profissionais da Educação. Os parabéns a vocês, hein? Você está sentindo o peso das parcelas do financiamento e desconfiado de que está pagando juros abusivos ao banco? Saiba que qualquer pessoa tem o direito de entrar com uma ação revisional para analisar taxas e cláusulas irregulares do contrato. O melhor de tudo é que você pode iniciar esse processo mesmo estando com as parcelas em dia ou com o pagamento em atraso. Não deixe o seu dinheiro sumir em cobranças indevidas. Busque os seus direitos bancários agora mesmo. O nosso Patrulha do Consumidor fica por aqui. Até mais.
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7: Olá, meus queridos, tudo bem? Hoje, quinta-feira, dia 6 de agosto, é Dia Nacional dos Profissionais da Educação. Parabéns, queridos! E também Dia Interamericano do Escotista. Vamos à dica de hoje do Sinal Verde. Para quem dirige carro manual, deixar o pé descansando no pedal da embreagem é um erro comum que pesa no bolso. Mesmo que a pressão exercida pareça pequena, esse hábito compromete seriamente a durabilidade do conjunto mecânico. Essa mania acelera o desgaste das molas, discos e rolamentos até em 40%. Tire o pé do pedal e economize.
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12: Olá a todos que nos acompanham na Rádio Vang. Durante a sexta-feira o tempo fica ventoso, vento ciclônico, então aquele vento mais abrangente e persistente. E a temperatura despenca com ar seco predominando da tarde para a noite, ou seja, o tempo firma, esfria muito. À tarde 14 graus, à noite apenas 8. E no fim de semana, o sábado ainda pode ter variação de nuvens e frio com 7 a 18 graus. O domingo do Dia dos Pais com 5 a 15 graus na região de Marau. Da Metsu Meteorologia, Estel Suas.
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2: Ontem à noite, a MF recebeu em Marau a equipe do Atlântico de Erechim e venceu por 5-3. Com essa vitória, a MF deu um salto na tabela, pulou da 13ª para a 9ª posição com 8 pontos em 6 jogos disputados. Agora o próximo compromisso do time será no próximo domingo, dia 8, em Entre Juiz contra a equipe da AEF.
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7: Chegou mais uma quinta-feira. Que alegria estar por aqui nessa rádio maravilhosa com o meu amigo Pet, esse momento especial da gente compartilhar conhecimento sobre os nossos bichinhos. E muitos tutores ainda usam jornais velhos para o xixi dos cães em casa, achando que estão economizando bastante. Mas a verdade é que o jornal não é higiênico e a tinta da impressão pode causar alergias sérias na pele do seu pet. Além, claro, de não absorver bem a urina. Ele deixa ainda as patinhas úmidas e espalha mau odor por todo o ambiente. Mude hoje mesmo para os tapetes higiênicos e garanta muito mais saúde e limpeza.
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3: Oi, oi, oi, meninas, tudo bem? Eu sou a Kelly Gomes e também cheguei por aqui. E se você tá precisando de uma dica de brincadeira super barata, criativa e que ajuda no desenvolvimento da coordenação motora dos seus pequenos, então anota aí, tá? Você vai pegar um rolo de papel toalha ou então de papel higiênico vazio e vai fazer vários buraquinhos ao longo da superfície dele. Depois você vai dar alguns canudos mais grossos pro seu filho e vai desafiá-lo a encaixar e retirar os objetos desses tubos. Quanto menor for o buraco que você fizer, mais desafiador e divertida fica a atividade para a criança. É uma excelente forma de estimular a concentração e prender a atenção deles em casa. E o mais importante hoje em dia, fora do digital. Que tal? Vão fazer essa brincadeira? Beijos, boa quinta.
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2: A Brigada Militar prendeu na manhã desta quarta-feira dois homens de 26 e 35 anos suspeitos de furtar uma empresa localizada às margens da perimetral Luiz Fuga em Marau. A ocorrência teve início após a corporação ser acionada pela empresa, que identificou danos causados durante a madrugada e o desaparecimento de diversos materiais. Os policiais constataram avarias na rede elétrica, no sistema de prevenção e combate a incêndios e na estrutura de poço artesiano. Entre os itens levados estavam fiação elétrica e conexões de latão das mangueiras de incêndio. As imagens do circuito de vídeo monitoramento permitiram a identificação dos suspeitos e deram início às diligências. Durante as buscas, a Brigada Militar foi informada de que funcionários da empresa haviam contido dois homens nas proximidades do estabelecimento. A guarnição realizou a abordagem e efetuou a prisão em flagrante. Ambos os suspeitos são moradores de rua. Eles foram encaminhados à delegacia de polícia e um deles teve prisão em flagrante homologada e foi recolhido ao sistema prisional. Direto da redação, Diene Gazola.
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3: Olá, meus queridos, tudo bem? Hoje, quinta-feira, dia 6 de agosto, é Dia Nacional dos Profissionais da Educação. Parabéns, queridos! E também Dia Interamericano do Escotista. Vamos à dica de hoje do Sinal Verde. Para quem dirige carro manual, deixar o pé descansando no pedal da embreagem é um erro comum que pesa no bolso. Mesmo que a pressão exercida pareça pequena, esse hábito compromete seriamente a durabilidade do conjunto mecânico. Essa mania acelera o desgaste das molas, discos e rolamentos até em 40%. Tire o pé do pedal e economize.

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3: Oi, oi, oi, meninas, tudo bem? Eu sou a Kelly Gomes e também cheguei por aqui. E se você tá precisando de uma dica de brincadeira super barata, criativa e que ajuda no desenvolvimento da coordenação motora dos seus pequenos, então anota aí, tá? Você vai pegar um rolo de papel toalha ou então de papel higiênico vazio e vai fazer vários buraquinhos ao longo da superfície dele. Depois você vai dar alguns canudos mais grossos pro seu filho e vai desafiá-lo a encaixar e retirar os objetos desses tubos. Quanto menor for o buraco que você fizer, mais desafiador e divertida fica a atividade para a criança. É uma excelente forma de estimular a concentração e prender a atenção deles em casa. E o mais importante hoje em dia, fora do digital. Que tal? Vão fazer essa brincadeira? Beijos, boa quinta.
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7: Olá a todos que nos acompanham na Rádio Vang. Uma linha de temporais já atinge a fronteira do Rio Grande do Sul com o Uruguai. E essa linha sobe, avançando na direção de Marau. E está mantido o alerta para risco aí de vendavais, raios, granizo e chuva forte por conta da passagem dessa linha de temporais. Então, entre a final da tarde e a noite desta quinta e nas primeiras horas da sexta-feira, é o período aí mais crítico para a formação, para a passagem dessa linha de instabilidade que forma, ajuda a formar, gerada pela formação de um ciclone extratropical. Destaque para sexta-feira de o tempo secar rápido ao longo do dia e com queda na temperatura. A menor temperatura ocorre à noite, então à tarde 14 graus, à noite 7. Fim de semana do Dia dos Pais tem um sábado de variação de nuvens com 7 a 16 graus, o domingo é ensolarado com apenas 4 graus pela manhã e 14 à tarde. Essa janela de tempo seco vai persistir até o dia 11, até a terça-feira em Marau. Da Metsu Meteorologia, Estael Suas.
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11: Sabe aquele papo de bar? Dois amigos falando sobre amores mal resolvidos. Aquela pessoa que tá sofrendo, deprimida. Vem cá, meu amigo. Meu caso é diferente. Eu até tô sofrendo, mas eu tô vivendo.

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2: Olá, uma boa quinta-feira para você. Eu chego com mais informação. A Igreja Matriz da Paróquia Nossa Senhora da Saúde de Vila Maria, inaugurada em 1939, passará por um processo de restauração. A iniciativa foi idealizada pela Vila Mariense Celestina Zafari Zílio, com apoio do filho Eduardo Antônio Zílio, do padre de Fávero e de empresários da região. A proposta surgiu inicialmente com o objetivo de realizar a pintura do templo. Durante a busca por alternativas de financiamento, os organizadores conheceram os mecanismos da Lei Rouanet, que permitiram ampliar o planejamento, incluir uma recuperação mais completa da estrutura e do patrimônio histórico. Entre as melhorias previstas estão a recuperação da cobertura, pintura interna e externa, correção de infiltrações, restauração das gravuras, modernização dos sistemas de iluminação e som, instalação de climatização, além de revitalização do paisagismo e da iluminação externa. A expectativa é de que, se o projeto for aprovado pelo Ministério da Cultura, toda a documentação esteja concluída até o início de 2027 para o começo das obras. Empresas interessadas em colaborar podem entrar em contato com os organizadores ou diretamente com a paróquia. Esse conteúdo completo você pode acessar no vangfm.com.br. Direto da redação, Kelly Felipe.
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3: Uma ótima quinta-feira. Tá no ar o nosso quadro Patrulha do Consumidor no Dia Nacional dos Profissionais da Educação. Os parabéns a vocês, hein? Você está sentindo o peso das parcelas do financiamento e desconfiado de que está pagando juros abusivos ao banco? Saiba que qualquer pessoa tem o direito de entrar com uma ação revisional para analisar taxas e cláusulas irregulares do contrato. O melhor de tudo é que você pode iniciar esse processo mesmo estando com as parcelas em dia ou com o pagamento em atraso. Não deixe o seu dinheiro sumir em cobranças indevidas. Busque os seus direitos bancários agora mesmo. O nosso Patrulha do Consumidor fica por aqui. Até mais.
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2: Está no ar a Voz do Brasil. As notícias do governo federal que movimentaram o país no dia de hoje.
3: Olá, boa noite.
4: Boa noite para você que nos acompanha em todo o país.
3: Quinta-feira, 6 de agosto de 2026.
4: Vamos aos destaques do dia.
3: Atualização do Estatuto da Criança e do Adolescente.
4: Lei estabelece medidas de enfrentamento e repressão ao crime de violência sexual na internet e uso de inteligência artificial.
3: E abusadores ficam obrigados a ressarcir o tratamento psicológico e psicossocial da vítima. Gabriela Noronha.
5: Entre as mudanças está a ampliação da pena para quem adquire, possui ou armazena material contendo violência sexual contra crianças ou adolescentes.
4: Você vai ouvir também saúde.
3: Prorrogado o prazo para ampliação de recursos do FGTS em instituições hospitalares filantrópicas que atuam no SUS. Márcia Fernandes.
6: Com a prorrogação.

0: Mais de 2 bilhões de reais de recursos em crédito ficarão disponíveis para essas instituições.
1: E vamos conhecer hoje como funciona o Banco Genético da Embrapa.
2: Ele funciona como um cofre de segurança de espécies da biodiversidade brasileira. Pablo Mundim.
3: Hoje, o Banco Genético da Embrapa conserva cerca de 156 mil amostras de mais de 1.200 espécies vegetais.
1: Hoje, na apresentação da Voz do Brasil, eu, Mariana Jungmann e Luciano Seixas.
2: E acompanha a gente ao vivo, acesse radiogov.ebc.com.br ou o canal Gov na sua TV aberta.
1: Sancionada a lei que prevê medidas de repressão à violência sexual contra crianças e adolescentes na internet e com o uso de inteligência artificial.
2: A norma também estabelece ações para proteger as vítimas e a responsabilização financeira do agressor.
1: Os detalhes você vai ouvir agora na reportagem de Gabriela Noronha.
4: A lei, sancionada nesta quinta-feira, atualiza dispositivos do Estatuto da Criança e do Adolescente e de outras leis como o Código Penal e o Código de Processo Penal e estabelece mais rigor para quem praticar crimes de violência sexual contra crianças e adolescentes no ambiente digital, como disse o ministro da Justiça e Segurança Pública, Wellington César Lima.
5: Na legislação até então existente, não tinha especificidade nem a proporcionalidade da resposta adequada para esses casos, e agora nós temos isso, que o ambiente digital, por sua imediatidade, cobra respostas igualmente imediatas. Então, esses tipos penais mais adequados, como de violência sexual, abuso sexual, exploração sexual, vem tomar o lugar de outras figuras mais genéricas e que não tinham uma especificidade adequada para a tipicidade penal correspondente.
4: Entre as mudanças está a ampliação da pena para quem adquire, possui ou armazena material contendo violência sexual contra crianças ou adolescentes. O texto também cria uma punição específica para a simulação de abuso sexual por inteligência artificial, utilizando rosto, corpo ou voz de crianças e adolescentes. Janine Mello, ministra dos Direitos Humanos e da Cidadania, destacou que o uso da tecnologia não pode servir como instrumento de violação de direitos.
6: A inteligência artificial, de maneira geral, os avanços tecnológicos têm um potencial enorme para o desenvolvimento econômico do nosso país, mas eles não podem e não devem ser instrumentos de violações de direitos e para a criação de ambientes que não são seguros para as nossas crianças e adolescentes.
4: Com a lei, a criança ou adolescente, vítima ou testemunha, tem assegurado atendimento psicológico e psicossocial contínuo e especializado. E os abusadores ficam obrigados a cobrir integralmente os custos do tratamento da vítima. A delegada da Polícia Federal, Rafaela Parca, comentou sobre os novos dispositivos.
7: Possibilitam não só a repressão, que é muito importante, as pessoas têm que ter uma sentença justa e adequada, a polícia tem que ter condições de investigar, mas também trazem o que eu acho mais importante, que é a prevenção. A gente precisa de muitos mecanismos para defender essas crianças, especialmente no ambiente digital, que não foi desenhado para elas.
4: A lei também prevê autorização para a chamada ronda virtual, mecanismo que permite a atuação de órgãos de investigação em ambientes digitais para identificar e coletar arquivos relacionados a crimes de violência sexual contra crianças e adolescentes. E no rol dos crimes hediondos, considerados de extrema gravidade, passam a figurar condutas como produzir, vender, trocar, publicar, divulgar e armazenar registros de violência sexual contra menores de idade. Reportagem Gabriela Noronha.
2: Lei prorroga até 2030 acesso de santas casas e hospitais filantrópicos a crédito com recursos do FGTS.
1: Instituições que atendem o Sistema Único de Saúde podem dispor de até 2 bilhões de reais.
0: A lei prorroga até 2030 o prazo para aplicação de recursos do FGTS como crédito para hospitais filantrópicos e santas casas de misericórdia. A linha de crédito também poderá ser utilizada por instituições sem fins lucrativos que atuam no atendimento a pessoas com deficiência e prestam serviços ao Sistema Único de Saúde. Com a prorrogação, mais de 2 bilhões de reais de recursos em crédito ficarão disponíveis para essas instituições. Em 2025, as Santas Casas realizaram mais de 1.300.000 internações e foram responsáveis por cerca de 2 milhões de cirurgias eletivas. O ministro da Saúde, Alexandre Padilha, destacou a importância das Santas